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1: 9 e 6.
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7: 9 e 11.

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1: 9h46.
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15: 9:51.
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1: 10:31.
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1: 10:35.

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1: 11:10.
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1: 11:10.

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1: 11:46.
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1: 11:46.

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1: Meia-noite 33.

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1: Meia-noite 47.

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3: 3:44.

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1: 4,55.
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0: Olha, hora certa, minha gente. Agora são 5 horas 3 minutos. 5 e 3, bom dia! Pois é, 5 e 3 desta segunda-feira, 28 de setembro, o ano é 2026. Estamos a 271 dias do ano, faltando 94 dias para mudarmos o calendário para 2027. 40ª semana do ano, a estação é primavera, o signo é Libra.
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0: Abraçar você, meu amigo, irmão, caminhoneiro, carreteiro, cegonheiro, motorista de ônibus, condutor de transporte alternativo, aos taxistas, mototaxistas, você que trafega pelas BIBs da vida, no seu carro, no carro da empresa, é passageiro, tá de carona, mas tá ouvindo a nossa programação. Deus abençoe a sua viagem.
1: Cheio de alegria.
0: Alô, alô, você, minha amiga, dona de casa, alô, você, meu amigo, que tenhamos realmente uma semana protegida pela boa e poderosa mão de Papai do Céu. Você pode entrar em contato comigo, participar, 759-9203-6677, 759-9203-6677, estaremos juntos até às 6h50, bom dia! Oh, Lâmina Azul, a primeiríssima de hoje do programa.

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1: Olha a hora certa agora, são 5 horas 22 minutos, 5 e 22. Alô, alô, Prolígia. Bom dia, uma semana abençoada para todos nós. Meu amigo Alexandre Leite, fala aí, Cabavéia, é contigo agora, viu? Deixa o homem falar aí, produção.
2: Bom dia, Cabra, bom dia, Mário Rei. Quem está falando aqui é Alexandre Leite, o homem do leite da vaca preta. Uma boa segunda-feira abençoada para você e para os ouvintes da Educadora. Um abraço para Luiz do Alto Fogo, Zeca da Galinha, meu tio Zé do Leite, Pitu do Gado, Bu do Gado, Índio da Reciclagem, meu amigo Noco, meu amigo Tonho, Baio e nosso amigo Catinho do Táxi. Alexandre Leite, o homem do leite da vaca preta, muita paz.
1: Valeu, valeu, alô, Dona Maria, bom dia, bom dia.
3: Bom dia, de Mário Reis, paz e bem. Salmo 66, a salvação destinada a toda a terra. Tenha Deus piedade de nós e nos abençoe. Faça resplandecer sobre nós a luz da sua face. Para que se

0: Isso na terra os seus caminhos e em todas as nações a sua salvação. Que os povos vos louvem, ó Deus, que todos os povos vos glorifiquem. Um alô para todos os ouvintes, radialistas, José Roque, Robson, parabéns aniversariantes. A música é Força e Vitória, Eliana.
1: Valeu, valeu, Dona Maria, já toquei aí. Alô, Dona Olga, pelas bandas do Magalhães.
2: Bom dia, Demário Reis. Estou passando para desejar uma ótima segunda-feira, abençoada por Deus. Gostaria de mandar um alô para você, Nária, Ivo, Tonha, Marisa, Militão, amigos e amigas. Gostaria que você passasse a música de Gênio Lacerda, Severina Chique Chique. Oferecer amigos e amigos e todos aí da bancada. Tenha um ótimo dia.
1: Valeu, foi a última música que eu toquei, tá certo? Um abraço, Dona Olga, aí pelas bandas do Magalhães. Sábado eu passei no Magalhães, viu? Fui na Fazenda Pau Seco, passei por aí. Um abraço pra Vamisês, tá certo? Alô, Fernando no sítio, Andaraí, bom
3: Bom
1: dia!
3: dia, demais. Gostaria de ouvir com Nelson Gonçalves naquela mesa. Uma abençoada segunda-feira, uma abençoada começo de semana. Amém, amém, amém. Deus abençoe nosso lar, nossa família, nossos amigos. Amém.
1: Valeu, grande Fernando. Alô, Zé de Oscar. Bom dia para você, toda a turma aí pelas bandas do Deró. Professor Nelson tá por cá também. Bom dia, professor Nelson. Ouvindo sempre a nossa programação. Meu amigo Léo do Picado. Ele tá mandando alusão aí para Roberto do Pão, Cosmo Tempero, Vado da Torre, Ângela na Rua Nova e Dido na Maza. E também para o Lago Abado. Ele pediu, eu toquei a primeira música do programa, uma bela toada, Boi Lâmina Azul. Tá certo? Grande abraço para você, meu amigo. Uma ótima semana para todos nós. E agora é o nosso quadro Giro Agro, que já é tradição aqui no nosso programa. Giro Agro!
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6: O preço do café arábica abre em alta de 0,25%, com a saca de 60 quilos negociada a R$ 1.516,81 na cidade de São Paulo. O café robusta teve alta de 0,34%, sendo comercializado a R$ 941,57. O preço do açúcar cristal apresenta alta de 0,87% na capital de São Paulo. A saca de 50 quilos é cotada a R$ 121,13. Em Santos, o recuo foi de 0,23% e a mercadoria é negociada a R$ 126,53 na média de preço sem impostos. A saca de 60 quilos do milho, por sua vez, é vendida a R$ 69,81 após leve baixa de 0,01%. Os dados são do CEPEA. Reportagem Viviane Bessa.
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9: Olha a hora certa, 25 minutos para 6, agora 5h35. Alô, alô, Alex da Vila Real.
10: Bom dia, Admário. Manda para mim, Força Celeste aí. Pato lá do Amparo, Zé de Mar, também do Amparo. Roque da Serraria, sua esposa Cisa, Gilmar, sua Maria, Carla Estrada da Voz, sua Noélia, Brando Espinosa, sua esposa Neide, Mandioquinha, Beto Helena, Dona Costa Estrada, Eduardo da Voz, a turma da Vila Real, turma da Barbosa, Barbosa, Del Bigodão, Roberto Pão de Leite também, Tony Afonso, Lá de Amélia Rodrigo, Matheus, a avó dele, Ana Cecília, Rosa Gerlão, seu Miguel, Dona Bela, Luciano Pica-Pau, Nilcindo Neto, Vadina Gameleira, Dunga da Vila Serena, sua esposa Ana, Dona Ana do Queijão, a Luciana de Leite, Tinho da Seca, para todos meus amigos, Admário, coloca a música para a gente ouvir, pai, onde magnífico, e tem ótima segunda-feira, abençoada por Deus para todos. Valeu, Admário, valeu, pai.
9: Beleza, um abração aqui também para minha amiga Renilda, ouvindo sempre a gente. Admário, gostaria de ouvir a música com Tim Maia, Leva. E manda um alô para a Roxinha do Cedro e todos os ouvintes da Rádio Educadora. Tá certo. Alô, alô, Zé de Dezinha, na Ilha de Curitiba.
11: Bom dia, Admário Reis, Zé de Dezinha, da Ilha de Curitiba. Uma ótima, abençoada semana para todos nós.
9: Amém, que assim seja, tá certo? Um abraço para você. Alô, Roberto do Pão.
12: Bom dia, meu amigo Admário Reis. Aqui é seu amigo Roberto do Pão e do Leite também. Manda um alô aí para Marcelo de Capucho, Renata de Capucho, para meu amigo Manuel aí, Manuel Mineiro aí no Cedro, Manuel aí na Terra da Garoa aí em São Paulo, minha esposa Cláudia, meu amigo Cláudio Tepeiro, Nivas Quendé, Tão Vivi, Chico de Rocha, Débora Galdão, Zé de Assalto, Dino Otambó, Ricardo da Volta, Alex da Virra e sua esposa Celeste, Ricardo da Volta, sua esposa Ana, essa neta ali, Fernando Juiz, meu irmão Capu e sua esposa Yolanda. Aquele abraço, tá na Educadora, tá bom demais, é com você, Edmar.
9: Deixa comigo, caba véio. Alô, Decente Pedreiro, bom dia.
13: Bom dia, Edmar Alves. E aí, meu querido, tudo na paz do Senhor, né?
9: Tudo.
13: Manda um abraço aí pra toda minha família, pra toda a família educadora, pra mim, da Equitário, da Dinator. Coloca o forrozinho aí, da banda mais curta por esse. Música, a massa na mão de obra. Sai aí, Rádio.
9: Valeu, um abração aqui também para meu amigo Nivaldo, grande Nivaldo, no Rancho Canidé.
14: Bom dia, Edmaro Reis, como é que tá você, meu irmão? Edmaro Reis, mandou um olho para Roberto do Pão, Budo Gado, Sari aqui na Rua do Andu, Neno na Rua do Fogo, Corno do Tempero e Ronaldo do Caldo de Cana. Tô por cá, viu, Edmaro? Já tô aqui empregado nos peitos da vaca.
9: Um abraço também para o Ricardo. Fala, Ricardo, da Estrada da Volta.
15: Bom dia, meu bom sertanejo. Aqui é Ricardo da Volta que vos fala. Quero desejar uma excelente segunda-feira para todos os ouvintes da família educadora, melhor rádio do Brasil. Um alô, meu irmão, para meu amigo Carlos da Volta, sua esposa Noélia, Roberto do Pão, Índio da Reciclagem, Burro do Gado, Lúdio na Rua do Fogo, Vado da Torre, Edilno Picado, Cosmo do Tempero, Paraíba e sua esposa Glorinha. Toca aí pra nós, meu irmão. Travessia do Araguaia, Tião Carreiro e Pardinho. Muito obrigado.
9: Tião Carreiro e Pardinho. Isso, vou tocar agora. Mas antes tem Tim Maia. Leva!

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0: Alô, caçador de sarigue, rapaz, você tava em água ontem, viu, cabavéi? É, olha, até cantando o homem tava aqui, ó, para isso aqui, ó. Ô, oh, tá entregue pras cobras, Vadinho?
2: Bom dia, meu amigo Admar Reis, eu vim de 88,5, mandando um abraço aí de azeite pra não esquecer de você, dizendo você que pediu alô ontem, mandando aí pra toda essa galera aí, viu? Picado, Tabuleiro do Picado, Cedro, a toda essa galera aí. Por isso que eu digo, um abraço de azeite pra não esquecer de você. Segundo, viu? Que obrigado.
0: Tá certo também, seu Vadinho. Alô, Bitinho, bom dia pra você, meu amigo. Alô, Zé Carlos, bom sucesso.
3: Bom dia, Mário. Mandou mandar a febre, Alina, Rita Traidora no Cade, Dona Mauro no Salário. Edna do Gajão e Dona Dulce na Curitiba, Fina Caipora na Gameleira, toda a turma do Sapec e o Reeducadora, Jurando no Loteamento Maria Nascimento. E troca a mulher chorando e oferece a todos os ouvintes da Educadora um bom dia, uma ótima segunda-feira pra você e todos os ouvintes.
0: Valeu, valeu, vamos seguindo por cá? Vamos sim, rapaz. Alô, meu amigo Zé do Leite, gente boa, da melhor qualidade. Fala aí, caba velho.
4: Bom dia, senhor Edmário, bom dia, senhor Edmário. Eu estou na escuta, sim. Tudo bem, né? Deu alô para os seus ouvintes aí. Deu alô aqui para Alexandre do Leite, cabra bom, padre do sítio. E bem, bom dia, amigos que eu tenho aí. Vou falar o nome, mas o dia, passo o dia falando. Dá alô para Jorge Barbudo, meu vizinho, novo vizinho. Saúde, boa sorte. Põe a música de Gonzagão aí pra ouvir, pra assistir. Saúde, boa sorte.
0: Valeu, valeu. Alô, alô. Carlos da Estrada da Volta, um abraço pra você, meu irmão. Agora são 5h05 e foto essa miserável, essa, rapaz. Hein, Carlos? Misericórdia. Sangue de Jesus sem poder. Só se fosse, salva a tua aí, viu? É. Só salva a tua aí nessa foto aí. Bom dia, meu bom sertanejo, tô aqui ligado da Educadora. Manda alô pra minha esposa Noélia, meus filhos David, Nayana, Ilana, Tainá e toca Fagner Retrovisor. Mas antes do nosso quadro aqui, rapaz, cuide-se bem.
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6: A posição do seu corpo influencia não apenas como os outros o veem, mas altera diretamente a sua química hormonal. Um estudo conduzido pela Universidade Harvard revelou que manter uma postura ereta e aberta por apenas 2 minutos aumenta os níveis de testosterona e reduz o cortisol no sangue. Ficar em pé ou sentado com os ombros para trás, o peito aberto e a cabeça erguida envia sinais ao cérebro de segurança e autocontrole. Por outro lado, curvar o corpo sobre a mesa aumenta a sensação de cansaço e vulnerabilidade. Antes de um desafio ou momento importante no seu dia, ajuste a sua postura. Alinhar a sua coluna é uma ferramenta simples e imediata para transformar o seu estado mental e ganhar mais energia. 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Pequenos cuidados, grandes mudanças.
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18: Pois é, estaremos juntos até às 6h50. Muito bom dia, agora 6h04. 6h04 na hora de cuidar da saúde. 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

0: Olha a hora certa, agora são 6h20, alô Cláudio, vem pra cá, cara velho.
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0: 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Horas 23 minutos, 6h23. Vamos agora para o nosso quadro Admário Reis. É hora do consumidor. Hora do consumidor, que também já é tradição aqui no nosso programa.
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8: A hora do consumidor, com a pergunta do nosso ouvinte Paulo. Ele que é de Recife, né, e comprou um produto. A loja deu para ele apenas um recibo escrito à mão, sem identificar direito o produto. Ele pergunta se isso pode dificultar a

0: garantia dele, né? Olha, Paulo, quanto mais completa for a documentação da compra, melhor, hein? O Código de Defesa do Consumidor garante ao consumidor informação adequada e clara, né? Conforme o artigo 6º, inciso 3º. Então, guarde recibos aí, né? Comprovantes de pagamento, mensagens e qualquer documento que identifique o produto e o fornecedor, tá bom? Se a empresa se recusar a fornecer documentação adequada, registre a reclamação, tá certo? Fica aí essa dica para você. Eu sou Kleber Salles e esse foi o nosso quadro A Hora do Consumidor. De volta amanhã por aqui.
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13: Olha a hora certa, 6h32, meu amigo, deixa eu te falar. 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
0: Bom dia, Edmário Reis. Que Jesus abençoe seu dia. Eu te protejo, te ilumine. Uma ótima semana para você e todos os ouvintes da Educadora FM. Quem fala com o meu tempero. Manda um alô para o Roberto Padre, sua esposa Cláudia, Valdo Cinti Randé, Léo de Bebeto, Carlos e Ricardo da Volta, Gil do Depósito, Ângela e Railda, Viviana Gameleira, seu irmão Seda e Socorro de Birro, que te ouve todas as manhãs aí no, na Gameleira. Socorro de Birro, viu? E mil não amparo, fica todos com Deus e um bom dia.
13: Valeu, valeu, Cosmo Toquei Garçom, no outro bloco, tá certo? Um abraço pra você, minha amiga Zezé, Deus abençoe poderosamente. Alô, Rose! Hoje aí pelas bandas da Coreia, Deus abençoe, uma ótima semana. Tá pedindo a música de Bruno e Marrone, já tá na ponta do laser ali pra tocar. Minha amiga Delinda, professor Jonas, bom dia pra vocês, né? Bom dia também aqui pra minha amiga Sandrinha. Alô, Tia Lia, turma do Bom Sucesso, um cheiro no coração de vocês. Deus abençoe. Alô, Bida Poronga.
14: E Ademar, tô desejando uma feliz semana para todos os ouvintes, incluindo nossa família. Valeu.
13: Valeu, valeu. Alô, minha amiga Gal. Bom dia, Gal.
15: Bom dia, Edmaro Rei. Boa semana para todos vocês aí. Viu? Dá lembrança, Lina. Dá lembrança, Lina.
13: Lina tá de férias.
15: Proteja vocês tudo aí.
13: É, Lina tá de férias, viu? Tá curtindo e merece. Merecida, férias merecida, né? Meu amigo João Tratorista, bom dia pra você, meu irmão, toda a família. Alô, Jorginho, é George, né? Jorginho Cerqueira, quem tem amigo tem tudo. Fala, caba, velho.
16: Bom dia, meu amigo Edmário Reis, paz e saúde para nós todos, em nome de Jesus e da Virgem Maria. Hoje eu quero mandar um abraço para toda a comunidade da Gameleira, em especial para Dona Rosa, na barraca da igreja, estive lá ontem. Ontem eu rodei um bocado de canto na Gameleira. E no Amparo também. E quero pedir uma música carinhoso. Não me lembro quem é que canta, mas eu sei que Maicon Souza vai cantar. Mas não sei se é ele. Qualquer um que você botar aí tá bom.
13: Alô, Pipi, motorista da alegria!
17: Bom dia, Demar Reis. Bom dia a todos os ouvintes da Educadora de AZ, pra não esquecer de você. Tô por cá, hein? Fortaleza, hoje é o palco.
13: Fortaleza, olha, rapaz, deve estar um calor, meu Deus. Alô, Ivone no Baldez, bom dia!
18: Bom dia, meu amigo Edmário Reis, que está falando aqui, é Ivone do Baldez. Meu amigo, se for possível, dá para você mandar uma música aí para Feira da Maria, oferecendo meu esposo Guier, Fabrício, Camilo e todos meus vizinhos aqui do Baldez. Obrigado, meu amigo, e tenha um bom dia.
13: 6h37, Dama de Vermelho, Bruno Marrone.

0: Olha, na certa agora, 6h50, 6h50, alô, Rock do Deiró, bom dia. Não vai dar pra passar os áudios aqui, porque já foi o horário, né? Dona Teté na Ilha Curitiba, meu amigo Capucho, Holanda, Raimundo no Baldez, Robson na Ilha Curitiba e Rock da Serraria. É, um abraço pra todos vocês, Deus abençoe o nosso dia, que tenhamos realmente uma semana protegida pela boa mão de Papai do Céu, né? Lina Santana tá de férias, por isso que vocês não estão tendo o programa com ela, mas Débora Evelyn estará, né, como já foi na semana passada, estará dando continuidade ao programa Tarde Legal, né? Deixa-me ver, Tarde Alegre é o nome, Tarde Legal da RCA. É, daqui a pouquinho tem a transmissão do horário eleitoral, depois programa Visão Geral com Renato Dantas e logo em seguida, às 9 horas, o programa Manhã Total com José Luiz, meio-dia, Ivan Costa, e vamos dando continuidade à programação da Educadora Rádio da Família. Deus abençoe, cuidado, não se engane, tu acha que tem muitos amigos, mas na verdade você conhece muita gente. Tchau, tchau, fui!
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0: 7h25.
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0: Pronto, tá legal? Pronto, ok. Vá, coloca essa musicazinha de novo, vá. Faça o favor. Eu acho tão bonita, rapaz. Gente, tô chegando.
1: Filho de Nosso Senhor,
2: Nosso Senhor, quem é Ele? A força maior do universo.
0: Ah, pronto, agora já estamos chegando, né? Estamos chegando nessa segunda-feira maravilhosa. Hoje são 28, não é, José? Isso, hoje 28 é segunda-feira maravilhosa, né? Tem gente que tá pé da vida, que tá numa ressaca retada de segunda-feira, eu não, eu tô desde cedo na labuta, né? E estamos aqui, né? Estamos aqui nessa segunda-feira maravilhosa desse dia 28 de setembro, né, 2026. Vamos ao Salmo número 23. O Senhor é meu pastor, Ele me dá tudo de que preciso. Me leva aos pastos de grama verde, macia, para descansar. E quando sinto sede, Ele me leva para os riachos de águas mansas. Ele me devolve a paz de espírito quando eu me sinto aflito. Ele me faz andar pelo caminho da justiça, por amor do Seu nome. E mesmo que eu ande pelo vale escuro, onde a morte está bem perto, continuo tranquilo e não sinto medo, que a Sua vara e Seu cajado me protegem. Prepara um banquete para mim na presença dos meus inimigos. O Senhor me recebe como um convidado de honra, ungindo a minha cabeça com óleo. E faz o meu cálice transbordar. Eu tenho absoluta certeza que a Sua bondade e Sua misericórdia me acompanharão todos os dias da minha vida. Sim, eu viverei na presença do Senhor para sempre. Amém. Começa agora o programa Liderança Abençoada no Horário Visão Geral.

0: Fala, Renato.
1: Ah, eu estou falando, bom dia, mas bom dia mesmo com São Jacuípe. Bom dia, minha querida Virimbal. Bom dia, você que está acordando, você que está caminhando, você que não está fazendo nada, vai, joga água na cara, tira essa remela do olho, vamos para a vida, né? Vamos para frente, que atrás vem gente, fica aí de bobeira, é? Vamos que vamos. Mas bom dia, papai, bom dia, mamãe, bom dia, titio. Bom dia, titio, titia, bom dia, vovô, bom dia, vovó, bom dia, rapaziada que nos ouve. Obrigado a você que está no seu lar, né? Que bacana, isso para mim é de uma gratidão incrível, você no seu lar sintonizado na 88,5, desde as 5 da manhã do programa Dia de Mário Reis, e aí vamos lá, nós aqui, daqui a pouco, 9 horas, lá vem José Luiz e por aí vai, né? Graças a Deus, mais uma semana juntos, né? Eu só posso agradecer a vocês que estão sintonizados com a gente, nos dando essa credibilidade, né, da sintonia. Dizer muito obrigado. E aí, essa cidade que não para, essa cidade que caminha com suas próprias pernas, cidade rica, maravilhosa. Aqui é uma cidade rica, gente. O quê? É uma das mais ricas da Bahia, né? Então, eu acho muito interessante, mas muito interessante mesmo, né? E dizer assim, mas muito obrigado a você que mora, né? Mora aqui no Picado, no nosso distrito, o distrito do Bessa. Meus amigos taxistas, forte abraço, um bom dia a todos os taxistas que estão sintonizados com a gente. Mas bom dia mesmo, você motorista do Buzu, dos amarelinhos que transporta os estudantes da escola também, meus amigos do motor, aí, ó. E o pessoal aí, ó, rapaz, esse pessoal que traz e leva a riqueza da nossa região, da nossa Bahia, do nosso Brasil, os meus amigos caminhoneiros também, forte abraço a você também, ó, condutores das nossas vans, que estão aí, ó, com seus passageiros, também transitando aqui na nossa região, mas forte abraço mesmo. E os mototaxistas, assim, não é ciúme, rapaz, é briga, é zanga, né? Os mototaxistas também, forte abraço, mas forte abraço mesmo. Ah, que bom, né? Mas que bom mesmo. E dizendo assim, olha, tamo junto, né? Tamo junto, né? Não é birimba, birimba, birimbal. Vamos que vamos, saindo daqui nessa segunda-feira maravilhosa. Está aí nublado, mas o calor, o mormaço está batendo. Foi um calor danado esse fim de semana, viu? Bateu, mas que bateu forte, estava torrando. Aí eu vou para Coração de Maria. Aí Coração de Maria, aí, ó, o pessoal que nos ouve, bate, bate, bate, coração. Que bacana, o pessoal das fazendas, o pessoal aí, ó, do Retiro, do São Simão, da Série, enfim. Rapaz, aí essa turma toda, tem Aguinaldo que nos ouve no centro, né? Tem aquele rapaz também aí que trabalha com celulares também, que é uma cidadã, pediu para mandar alô para ele. E tanta gente, né? Tem Celeste, tem de Trintrim, aí eu vou para Mocinha, Biinha. E os homens também, são vários e vários e vários que nos ouvem, né? Então, forte abraço, Coração de Maria, nessa segunda-feira maravilhosa. Vamos que vamos, subindo, dizendo assim, lá pelas bandas de Biritinga também, nosso abraço, o pessoal de Biritinga que nos ouve, descendo por Água Fria, Oriçangas, né? Passando por Irará, Pedrão, aí eu desço por onde? Aí eu desço aqui, ó, o Teodoro Sampaio, Terra Nova, São Sebastião, Candeia, Santa Amada da Purificação, Amélia Rodrigues, aí eu dou um pulo para Feira de Santana, São Gonçalo. Você quer falar comigo? Quer mandar aqui, ó, você pode mandar um áudio, você pode mandar um vídeo, você pode mandar um recado, você só não pode fazer essa chamada de vídeo que eu não atendo. Pode ligar, conversar com a gente, né? Pode ficar à vontade, né? Pelo 9203-6677, eu estou falando 9203-6677, e vamos que vamos juntos e misturados, certo? Graças a Deus, juntos e misturados. E aí eu já vou abrindo aqui, dizendo assim, ah, que bacana, né? Rapaz, como é? Ô Zé, você mandou um áudio aqui, mandando eu escutar com carinho, tudo bem. Mas deixa eu te perguntar, já que eu estou no ar, não estou podendo escutar agora, eu posso colocar ele no ar? Diga aí se pode ou não, ou é um áudio em off particular, né? Tá bom? Veja isso aí. Deixa eu mandar um abraço aqui também para quem, rapaz, para Neide Cavalo também está nos ouvindo, mas muito obrigado, Neide. Olha só, deixa eu mandar um alô para esse camarada, rapaz, nunca mandei, deixa eu ver, rapaz, é de Berta, eu acho, né? Mas eu chamo ele de Júnior, homem bomba da pedreira, rapaz. E cadê o carinha que toda semana vai lá para... aqui para Lula, para dizer, para ficar bonito, porque, né, porque ele toda vez vai ficar bonito, ele é doido para ficar bonito, rapaz. Tem o nome dele, agora eu me esqueço, rapaz. Outro dia, Júnior me falou como era o nome dele, rapaz, mas ele está tudo apagado aqui, rapaz. Eu não sei como é que está esse negócio, se está apagando todo dia, se apaga coisa, eu tenho que ver esse tempo dos recados, dos vídeos, que como se guarda, né? Então, aí, Júnior, um forte abraço, viu, meu amigo? Forte abraço, Deus sempre lhe abençoando. Você aqui, eu acho que é na Santa Isabel, a pedreira Santa Isabel. O pessoal aí todo nos ouve. Inclusive, esse Deixa eu ver quem, rapaz, que eu falei agora. Cristóvão, Zé de Cristóvão, isso. É Zé de Cristóvão. Ele é Zé. Cristóvão é o velho, é o pai. Cara retado. Minha querida Rita Lídia também aqui falando comigo, me dando bom dia. Né, minha querida? Rapaz, vou lhe dizer uma coisa, viu? No dia que eu encontrar teu filho, eu vou dar uns dois puxões de orelha. É, e uns pitacos no pé do ouvido, certo? Para poder, ele lhe abusa demais, viu, Rita? Viu, Ritinha? Linda! Minha querida Rita Lídia, pois é, uma figura que eu tenho o maior carinho, nos ouve todos os dias, viu? Posso fazer isso com ele? Você me autoriza? Hein? É, ele adora lhe abusar, né? Né, mulher? Rapaz, que cara é esse, rapaz? Pronto, ela acabou de dizer. Ela acabou de dizer, sabe o quê? Que é um favor o que você me faz. Pronto, vou pegar o filho dela. Viu, viu, seu Tarcísio Soares? Se prepare, viu, velho? Quando eu te encontrar, você vai ver o que é bom pra tosse, viu? Pois é, porque ele lhe abusa, viu? É, eu fico retado da vida. É verdade, eu digo, mas rapaz... É assim, a gente cria filho assim, né, pequenininho e tal, quando começa a querer botar bigode e tal, engrossar o pescoço, olha, rapaz, olha o seu Tarcísio, deixe minha amiga Rita Lídia em paz, viu, minha amiga Baga, tá bom? Deixa eu ver aqui também, tem um camarada aqui falando comigo, né, é, rapaz, vamos ver o que é que Matias, tá, Matias Miguel quer falar comigo.
0: Bom dia, Renato, Matias Miguel da Pedra de Ciro, vindo na programação, mas pulando aí faz. Passando por aí, fazer uma noite para amanhã, de segunda-feira, para todo mundo. Segura a bancada, seus ouvintes, mandar um abraço. Com dois braços para Brau, e de 1 a 100, para não me esquecer de ninguém. O Renato, um alô também para Alisson. Alisson mais Brau é diferenciado.
1: Realmente são duas pessoas diferenciadas dentro desse município. Brau, ele chama Brau, é Braulina, né? Braulina do Beiju, uma figura que inclusive participou da programação nossa aqui, eu acho que é terça-feira à tarde, é quarta, um negócio desse, não é? Então, Braulina é uma figura especial e Alisson também é uma figura plantadíssima. Grande cara, grande amigo mesmo, né? Pois é, rapaz. Aí é o que que dá, ó. Olha aí, até rapaz, eu não sei não. Feira de Santana sempre teve micareta, desde o século passado, 1937, quando teve a primeira micareme, aí mudaram o nome para micareta, né? Micareme é o nome em francês, mudaram para micareta, e esse ano agora é em novembro, né? E tem outros municípios que estão acompanhando, né? Serrinha mesmo agora teve micareta. Agora, como é que se pode? É umas coisas sem meio, sem nexo, né? Se torna assim umas festas que é mais interesse comercial, interesse político, né? Perde a questão da tradição porque uma festa foi feita. Como micareta de feira tem um sentido. Inclusive tem um sentido de ter sido feito em março, tudo mais, não é? E sempre se manteve. Aí eu até brinco assim, tomara quando chegar no 19 de novembro, que é uma micareta de feira, cai uma trovoada para eles verem o que é bom. Aí uma trovoadazinha de feira fica inundada em meia hora. É assim, viu? Não sei não, viu? É, os caras não pensam mais na tradição, na cultura, do nascimento do fato, mas sim do interesse de cada um. Aí, ó, PM apreende 11 celulares em pousada de Serrinha. Estão querendo abrir uma loja de celulares numa pousada de Serrinha? Foi? Vamos ver essa história? Após denúncia de furto durante o micareta. Cuidado, gente, vai para micareta. Existem quadrilhas e mais quadrilhas, são quadrilhas profissionais. Inclusive, Feira de Santana é especializada algumas quadrilhas de feira. Eu estou falando de Feira de Santana, porque eu sei, né? Tem festa aqui, eles vêm para cá, né? Tem festa Amélia Rodrigues, vão para Amélia Rodrigues, Coração de Maria, aí Serrinha, onde tem festa, essas galeras migram de Feira de Santana para atuar. E muitas vezes não é um só, não. São até 10 elementos, com menores no meio, que vai e pega, sabe como é a questão do menor, mulheres também participando e tudo mais. É uma quadrilha. E festa em Feira de Santana, Ave Maria, micareta, os caras atuam adoidado. Olha só, 11 celulares foram encontrados pela Polícia Militar na manhã de ontem, em um quarto de pousada no bairro de Vaquejada, em Serrinha. A ação ocorreu após a localização de um aparelho furtado durante a micareta, isso no sábado, né? E indicando que o celular estava neste estabelecimento, ou seja, o celular estava hospedado na pousada, né? Ou seja, ladrão de fora, né? De pousada, pagando, uma pousada bacana e tudo mais. E segundo a PM, a equipe foi acionada depois que um homem informou ter tido o celular levado durante a festa. A localização do aparelho apontava para uma pousada situada no bairro Vaquejada. No local, o recepcionista informou aos policiais que uma mulher de 39 anos, aí, tá vendo o que eu estou falando? E um homem de 45, ambos de Salvador, Aí eu saí de Salvador para atuar no Micareta de Serrinha. Para roubar! Não, eles estão trabalhando, trabalhando. Quem é trabalhador, eles chamam de vagabundo, né? Haviam alugado um quarto durante a madrugada, e durante a averiguação, os policiais encontraram diversos aparelhos no cômodo, no quarto. Ao todo foram localizados 11 celulares, parte dos aparelhos estavam sobre a cama e embaixo do colchão. Outros dois iPhones foram encontrados dentro de um armário do banheiro, envolvido em papel de alumínio. Muito estranho, né? Não sei. Porque esse papel de alumínio deve ter alguma coisa aí, né? A mulher e o homem foram encaminhados à delegacia juntamente com os celulares apreendidos. Aí a ocorrência vai ser investigada para esclarecer a procedência dos aparelhos e eventual relação com o furto registrado durante a micareta. Não, não tem relação com o furto com micareta, não. Tem com a missa de minha avó. Os caras... Não tem nada a ver com a festa. Ah, tá bom. É cada uma que a gente vê, viu? Né? Ah, o seu Zé, tô com vontade de botar esse áudio seu no ar, rapaz. Tá bom, tá mandando eu escutar com carinho, rapaz, porque eu tô querendo botar no ar com carinho, isso sim, tá? Silvio Vilas Boas me ouvindo, forte abraço. Deixa eu mandar um alô pra Dona Maria no Cedro, que tá também me ouvindo. Beijo, Dona Maria. Dona Maria, quando eu saio do Cedro, eu passo pelo o tabuleiro, no tabuleiro eu mando quem? Um alô pra Tereza Preta, pra essa turma toda aí do tabuleiro que nos ouve, né? Pois é. Deixa eu ver aqui, ó. Teve uma figura que me falou, Renato, que dia você vai? Eu digo, segunda-feira, eu tô aqui, viu? Acho que é a Lidiane, uma coisa dessa, viu? Viu, Lidiane? Eu tô aqui, viu? Deixa eu mandar um abraço também para a Elisete, coração de Maria, tá ligado com a gente. Elisete, você tem o meu maior respeito, mulher de trabalho, chega junto. Minha amiga Elisete, coração de Maria, também ouvindo a gente. Deixa eu mandar um abraço também para Jairto Venceslau. O Jairto Venceslau é daqui, de Conceição Joaquim. Ele tem um projeto muito legal, mas muito legal aqui pelas bandas da descendo aí do Curitiba e sair lá adiante. Eu não sei o nome daquela localidade, não. Tá bom? Deixa eu mandar também um abraço para Carlinhos da Estrada da Volta, também ligado conosco. Forte abraço, Carlinhos, aqui com São Joaquim, na Estrada da Volta, né? Mas deixa eu ver aqui, rapaz. Não é brincadeira, não, o caso é sério. Não estou pensando o que é. Ai, ai. Ah, Deus do céu. O grupo fraudava registro de CAC para comprar e vender armas na Bahia. E a Polícia Civil cumpre mandados em Salvador e Lauro de Freitas. Isso é hoje, viu, gente? É agora de manhã. Os caras não brincam, não, viu, velho? Os caras atuam, operam o tempo todo, né? Os caras fraudam tudo, roubam tudo. É um negócio de doido, viu, velho? Rapaz, vamos ver essa história aqui dessa história. Um grupo investigado por adquirir e comercializar ilegalmente arma de fogo é alvo da Operação Mercador, que foi deflagrada hoje pela manhã pela Polícia Civil da Bahia. Segundo as investigações, os integrantes utilizavam documentos fraudulentos para obter registro de colecionador, atirador e caçador, chamado CAC, e com isso viabilizar a aquisição de armamentos. A operação cumpriu mandado de prisão e 25 buscas e apreensão em 4 estados do Brasil, né? E aqui na Bahia, as diligências ocorrem em Salvador e Lauro de Freitas. Rapaz, o negócio é nacional, mas a humanidade tomou conta de tudo, não é? E a estrutura investigada possuía diversas tarefas para aquisição, circulação e venda clandestina dos armamentos. Está aí, né? Mais uma operação sendo realizada pela polícia, no caso civil, mas com a participação também, a DRACO, a Desarme e a própria PM também, né? Tanto da a PM da região, como também do Departamento de Polícia Metropolitana, a DEPOM. Está todo mundo aí trabalhando, né? Isso é bom, né? Isso é bom demais. Vamos trabalhar, tem que trabalhar, né? Pois é, agora também o salário tem que melhorar, né? Tá bom? Até essa história, né? Teve um absurdo, rapaz, que aconteceu numa cidade. Uma idosa de 87 anos foi despejada. Imagina, né? Ela tem 87 anos hoje. Foi despejada de um apartamento onde vivia há 70 anos. Morava há 70 anos nesse apartamento, não é? E acabou recebendo ordem de despejo. Eu acho isso de uma atrocidade, rapaz. Uma pessoa com 87 anos passar por uma situação dessa. Isso, foi, sabe onde é que foi? Na Espanha, na Europa, né? E ela teve esse problema porque a pensão dela não dava mais nem para pagar o aluguel. É brincadeira? Rapaz, os idosos são maltratados em tudo quanto é canto, viu, velho? Como diz o outro. Canto é a linguagem do... tudo quanto é canto é uma vergonha, né? E ainda fica falando de direitos humanos. Cadê o direito dos idosos, rapaz? Que tem aqui, tem lá, tem acolá, rapaz. Isso não sei, não. Olha aí, ó. É uma escola em Quijingue. Quijingue é uma cidade próxima a Euclides da Cunha, aqui sertão baiano, vira alvo de investigação do Ministério Público após professor exibir vídeo impróprio para os alunos. Vixe Maria, meu Deus, que história doida. A Escola Municipal Tertuliano Francisco da Silva, localizada no povoado de Maceté, na zona rural de Quijingue, recebeu a recomendação do Ministério Público da Bahia após o Conselho Tutelar registrar denúncias contra um docente por reprodução de vídeos pornográficos dentro do ambiente escolar. Esse professor está maluco, é? Está doido? Como diz o pessoal daqui, é bufado? Está bufado? E de acordo com os relatos, a ocorrência teria ocorrido em setembro de 2025, quando o professor identificado pela inicial JMSB, não diz o nome do cara, não devia dizer, né? Fez proposta de cunho sexual e perguntas aos estudantes sobre seus órgãos genitais. Segundo os adolescentes, o docente chegou a oferecer dinheiro para que o aluno beijasse outra colega de turma. Esse cara está doido. Cadeia nele, é um bom remédio. Além disso, foram registradas expressões ofensivas contra os alunos e proferimento de ameaças e intimidação diretas aos denunciantes após o vazamento dos fatos. Pô. Diante dos fatos, o Ministério Público abriu uma investigação contra a escola, que concluiu que, ainda em 2025, a equipe gestora da escola determinou que o professor fosse retirado do contato com os alunos. No entanto, a prefeitura do município não cumpriu a recomendação. E o docente continuou em sala de aula, expondo os adolescentes a risco de novas violações e constrangimentos e retaliações. Como é que pode, rapaz? A direção da escola pediu pelo afastamento do professor e o prefeito, aí é o prefeito, não sei quem é que está administrando lá, que gente, manteve o cara, rapaz. Que história é essa, rapaz? Após a apuração, a promotoria de justiça de Euclides da Cunha recomendou que a gestão municipal remova imediatamente o professor de qualquer função que envolva contato com alunos em toda a rede municipal, transferindo-o temporariamente para funções administrativas internas, sem prejuízo de remuneração, da sua remuneração. E a prefeitura tem 10 dias úteis para informar ao Ministério Público a ciência da recomendação e comprovar o afastamento desse servidor, viu, gente? Rapaz, não sei não. Que prefeito fuleiro esse, viu? Se há uma recomendação, ele tinha que sentar com a secretaria que recomendou tudo mais, se não realmente, dar uma canetada e afastar para poder ser apurado através do Ministério Público da Bahia, rapaz. Como é que pode, rapaz? Tu é doido? Não, manteve. E aí precisou, né, o MPBA meter lá as duas, ele não afasta, aí vai ter que afastar. Aí, meu amigo, ele não tem como não afastar, certo? Deixa eu ver aqui, minha amiga Trindade está me ouvindo, né? Está me ouvindo em Coração de Maria. Vamos ver o que é que Trim quer.
2: Bom dia, Renato. Bom dia com Jesus. Hoje é segunda-feira. É o meu mês de aniversário. Se eu já sou feliz, esse mês sou mais ainda. E eu, Renato, só tenho que agradecer a Deus por tudo, né? Estou no trabalho, fui em casa, peguei meu rádio, somente para te assistir, viu? Meu amiguinho do meu coração. Você é meu amigo do meu coração, Renato. Nós não se conheceu pelo acaso, né, rei? Né, meu rei? Olha, é um alô aí para Margot, para todos os ouvintes. Um bom dia. Pé direito na frente, minha gente. Hoje é segunda-feira. Bom dia, Renato. Bom dia para todos.
1: Ô, Trintrim, me diga quanto é. Passe depois a informação. Que dia é seu aniversário? Que eu quero cantar esses parabéns. Eu faço questão, viu, meu amor? Faço questão mesmo. Beijo no coração, tá bem? Tá ok? Valeu? Pronto. Aí, um acidente com ônibus, terrível isso aí. Deixa 8 mortos e 12 feridos na BR-122, na Chapada Diamantina, né? Isso aconteceu aqui na Bahia esse fim de semana, não é? Eu não sei, rapaz, é complicado, viu? É muito complicado mesmo. 8 pessoas morreram e 12 ficaram gravemente feridos após o ônibus tombar na madrugada de sábado nas proximidades de Iraquara, região da Chapada Diamantina. Segundo a Secretaria de Saúde do Estado da Bahia, as equipes foram acionadas pelo Corpo de Bombeiros e atuam no atendimento às vítimas, né? 12 pessoas feridas foram encaminhadas para o Hospital Regional de Seabra, onde receberam atendimento desde a madrugada do sábado. E a CESAB informou que aproximadamente 22 pessoas estavam envolvidas na ocorrência, que onde saiu de Fortaleza, Ceará. Meu Deus do céu, onde devia ser do Ceará, né? E aconteceu esse acidente ali. Nessa área ali é uma área até de reta, viu? Uma área. É a BA ali, geralmente são próximo a Iraquara, né? Iraquara é um município pequeno, tá bom? Deixa eu ver aqui também, rapaz, eu não sei não, viu? É complicado, viu? Mas muito complicado mesmo. A deputada Roberta Roma recebeu atendimento médico, veja como é que está a situação da vida, né? Ela é, inclusive, uma mulher jovem, né? Aparentemente saudável, né? E, de repente, candidata à reeleição, ela é deputada federal atualmente, foi encaminhada para atendimento médico no sábado após sentir dor no peito, enquanto se preparava para uma agenda em campanha na cidade aqui próxima da gente, a Cruz das Almas, no Recôncavo aqui da Bahia, né? Foi atendida na unidade de pronto atendimento da cidade, passou por exames iniciais, incluindo eletrocardiograma e marcadores cardíacos. E, segundo informações, ela sofreu um infarto, né? Mas foi transferida para Salvador, onde está fazendo exames e atendimento médico, né? Mas eu acho que até está tudo bem, graças a Deus. Que ela se recupere, porque para a semana, já para a semana, essa semana, de domingo, já tem eleição, né? Tem eleição e ela é candidata a deputada federal. Rapaz. É como eu digo, antigamente só quem tinha infarto era o pessoal antigo, né? O pessoal da terceira idade, agora não, né? O pessoal está tendo... Ai, ai.
3: Bom dia, Renato Dato. Valeu, Trintrim, felicidade. Aí tá certo, pegou seu rádiozinho. Sexta foi dia do rádio. Valeu, Cabra Velho, tô na escuta. Tchau, obrigado.
1: Obrigado, meu amigo Vadinho. Forte abraço, mas forte abraço mesmo por estar ligado com a gente. Deixa eu ver aqui. Rapaz, bom dia. Ailton, né? Falando comigo. Bom dia. Onde vão criar tigrinhos agora? Agora os influenciadores vão trabalhar na betoneira, não na bet. Aí o cara disse que vai trabalhar na betoneira. Betoneira começa com B-E-T, né? Não na bet. Essa aí, essa galera, rapaz, não sei não, viu? Mas o tigrinho continua, né? Porque o tigrinho trabalha na ilegalidade. O que foi proibido são os apostos, as bets que são legalizadas, que pagaram 30 milhões, uma coisa dessa, em torno de 30 milhões, se eu não estou enganado, para ter um licenciamento de 5 anos, as bets, né? Só que com 2 e pouco agora, eu acho que 1 ano e pouco, eles pagaram isso aí, o governo foi lá e suspendeu tudo, e disse que não vou pagar, não, os caras não vão restituir zorra nenhuma, não. Agora, já que você puxou esse papo, deixa eu dizer uma coisa sobre essa questão das bets. Olha, gente, essas bets têm muitas empresas que não são nacional, não são brasileiras. São empresas de outros países que vieram para cá, né, acreditando nas leis do país, estava aí liberado, inclusive foi aprovado pelo atual presidente da República, o Lula aprovou as bets. Tá? Que antes disso não eram aprovadas, não. Tinham bets aqui, mas atuavam de forma ilegal, clandestina, vamos dizer assim. Tá? Tinha até problemas com a justiça, com a lei, essa coisa toda. E aí aprovou, e agora ele resolveu, numa canetada só, dizer: não tem mais bet, não deu. Uma coisa que eu digo: quando você quer tomar atitude, você tem que dar um tempo para poder fazer determinadas situações. Um exemplo, teria que primeiro, certo, em vez de chegar a dar uma canetada, dizer, acabou. Tipo assim, tá assim, desligou a luz. Não, peraí, vamos avisando, olha, vamos apagando devagarinho as luzes, tal, tal, até completar o total desligamento. Essas pessoas, esses empresários, investiram muito dinheiro aqui no Brasil para poder também colher muito dinheiro, não é? E perde o país, no caso, a credibilidade lá fora. Mostra que há uma insegurança, em termos, inclusive, econômico. Porque o cidadão empresário vem de lá, monta Bet Betano e não sei o quê, não sei o quê. Inclusive, o próprio campeonato nacional tem um patrocínio de bets. Se acabou as bets, como é que fica agora o resto do campeonato nacional? O Flamengo mesmo, eu vi, eu tenho essa gravação, o presidente do Flamengo estava puto da vida. Por quê? Porque o Flamengo fez um projeto todo Porque além de ter o patrocínio da PET, tem outros produtos no meio. E ele falou que só dessa canetada, de forma direta, porque tem os outros prejuízos de forma indireta, o Flamengo perde 400 milhões de reais. E ele disse que todo o orçamento para o próximo ano está comprometido, que o Flamengo não vai ter o dinheiro para assumir esses compromissos. Quer dizer, de uma hora para outra, toma-se uma porrada os empresários internacionais e os brasileiros também que entraram nessa história, os times de futebol, os clubes de futebol, tanto que ontem eu vi na internet uma passeata da torcida desorganizada e a torcida do Flamengo, rapaz, uma agonia. Até ontem, dos 20 times brasileiros, 18 estão puto da vida com essa história. Porque todo mundo, hoje, no mundo esportivo, tem uma relação com as bets. Se é legal, se não é legal, qual é a história que está acontecendo isso e aquilo, não me interessa. O que me interessa é se tomar decisões de forma que não prejudique aqueles que não têm nada a ver com seus interesses políticos de cada um. Tá? Que vamos dizer assim, qual o Flamengo, o Palmeiras, o outro time tem a ver com o problema de A, B ou C? Né? Tipo uma jogada política? Isso é feio, gente. Isso é feio para o país. O país perde a credibilidade lá fora. Que essa notícia aqui no Brasil reflete internacionalmente. A imagem fica de não credibilidade. Mas, pô, não vou botar meu dinheiro lá, não, porque eu boto o dinheiro, no outro dia o cara dá uma canetada, toma tudo. É assim que isso funciona? Não é assim que a sociedade funciona. Não é dessa forma. Se queria acabar com a bet no Brasil, tem que ter todo um processo de um trabalho. Olha, vai acontecer isso, isso e isso, e, sabe, paulatinamente cortando até zerar esse processo. Preparar. Mas não, dá uma canetada, né? E aí depois, eu acho, eu não sei não, eu acho que esse tiro pegou no pé. Eu acho que esse tiro pegou no pé porque bola com muitos interesses, com muita gente que vivia em torno das bets, tá bom? Vamos tomar água, a gente volta daqui a pouco.
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13: Pronto. Deixa eu ver aqui. Joga logo a Adriana, Valdomiro. Valdomiro está me dando um bom dia, né? Obrigado, Valdomiro. Forte abraço, viu? Tá dizendo bom dia, Renato Dantas. Um abraço, meu amigo. Valdomiro do Picado, né? Tem também aqui João Traturista mandando só uma mensagem e tudo mais, certo? Um forte abraço. Coloca o áudio, Dona Maria.
14: Fala, Renato. Bom dia. Que Jesus te abençoe, te livre e te guarde de todos os perigos visíveis e invisíveis. A mão de Deus desça sobre ti, derramando chuva de bênçãos em tua vida. Os anjos te protejam. Uma abençoada segunda-feira. Bom dia.
13: Obrigado, Dona Maria. Obrigado. Deus te proteja também.
15: Bom dia, Renata. Pai do Senhor, que Deus abençoe aqui a Diana que está falando. Estou ligadinha no programa, hein? Um abraço para todos aí. Bom dia.

0: Não, não, não. Tá bem.
1: Tá bem.
2: Ô, rapaz, eu tava falando aqui, meu microfone fechado. Tá, valeu, velho. Obrigado. E aí, ó. Eu tava falando antes, eu mandei alô pro pessoal todo e tal, mas tudo bem. Já foi. Alique, forte abraço, tá bem? Forte abraço também, Dona Maria, muito obrigado, João Tratorista, Zé Moreira, Valdomiro do Picado, Adriana Moura, Dona Glorinha da Curitiba, beijo, Dona Glorinha, estou ouvindo aqui seu áudio. Mas temos o prazer de estar aqui no nosso Estúdio 1 com o doutor Ricardo Dávila, né? E ele tem uma história interessante, e é por isso que ele está aqui para conversar, porque eu até perguntei a ele, se você tem algum critério em termos de conversa? Não, qualquer um, eu gosto disso. Tá bom? Ele teve pelas bandas da UFBA, né, década 60, final da década 90.
0: Não, final da década de 70.
2: 70.
0: Início de 80.
2: Pronto, pronto. Época boa, né?
0: É efervescente isso. É verdade.
2: E que a escola de direito ainda também tinha uma história muito interessante. Eu vou começar aqui. Dá um bom dia.
0: Bom dia, Renato. Bom dia, Zé Luiz. Muito obrigado pelo convite de compartilhar com vocês esse momento de eu ter a oportunidade de me dirigir ao povo de Conceição de Jacuípe, de toda a região, e conhecer aqui a Rádio Educadora FM, a 88.5.
2: Isso.
0: Para mim é uma grande satisfação.
2: Uhum. Já que você falou desse período... da universidade, do fim da década de 70 até 82, por aí, na escola de direito ali, no Vale do Canela. Ali.
0: Isso, isso.
2: Inclusive tem uma rua ali perto que chama-se Amélia Rodrigues, que é o nome do município vizinho aqui da gente.
0: Da Graça ali.
2: Isso, no bairro da Graça. Eu vou começar dizendo assim, é que a universidade, na época, tinha muitos nomes de alto relevo intelectual, moral. Em termos de professores, de mestres, muitos nomes de alto relevo intelectual, moral. Em termos de professores, de mestres.

0: rap era composto de autoridades. Era composto de autoridades jurídicas de alto nível nesse país, tanto moral como intelectual, né, grandes nomes.
1: Verdade. Né,
0: e que não tinha esse aparato do interesse político. Que eu vejo hoje o Supremo, que em vez de ser um órgão que representa realmente a interpretação da Constituição e da lei, um organismo que... E a política tomou conta. Eu vejo dessa forma. Uma boa parte das ações hoje tomadas pelo Supremo Tribunal Federal não é em cima da letra morta, mas sim em cima de interesse político. Porque, se o senhor for ver bem, nós temos 11 ministros do Supremo Tribunal Federal, e só um vem da magistratura, que é o juiz Fux.
1: É, Luiz Fux, do Rio de Janeiro.
0: Porque os outros, toma lá, advogado que serviu ao senhor ou a outro.
1: Caíram de paraquedas.
0: Não é isso? É. Gostei, caíram de paraquedas. E isso perde a qualidade. São pessoas que não contribuíram de forma decisiva, como eu falo, intelectual, social. Aí você vê, tipo... Nós já tivemos o Orlando Gomes, uma grande entidade do direito, deixou várias obras fantásticas aí, que é consumida até hoje. Né?
1: Verdade.
0: Nós tivemos... Eu lembro bem, quando eu frequentava a universidade, existia um respeito por advogados. Não era só pelos juízes, não, por advogados.

0: ou de gerações
1: Isso.
0: do direito. Ele era especializado em processo civil, mas ele tinha uma vasta cultura jurídica que transbordava todos os recintos,
1: Ele
0: né?
1: era do tipo que fazia cada peça fantástica, né? Que era peça para estudos, inclusive,
0: É
1: da área do
0: verdade, é
1: direito, né?
0: verdade.
1: E tinha um outro também, tinha um famoso também, Renato, que era também um advogado forte, famoso na época. Enfim, eu fiz algumas matérias na escola de direito, e também nessa perto desse período, eu, graças a Deus, eu convivi um pouco, né, com grandes autoridades. E daí era dessa área que saía muitos nomes para compor um Supremo. Tinha nessa época também, nesse período, um grande nome da Bahia, que eu esqueço agora, tinha uma família forte, foi ministro do Supremo. Um dia eu fui para uma palestra, né, lá na Escola do Direito, aquele auditório que tem ali, um grande auditório, lotado. Quando ele chegou, ele deu uma aula do que era o direito à democracia.
0: Era o Adalício Nogueira, não?
1: Não, teve outro, tem outro nome. Vá.
0: O Adalício Nogueira, a Bahia está desfalcada de
1: Muito.
0: representantes, até nos tribunais superiores. O STJ também, né? Nós tínhamos a ministra Helena Calmon, que se
1: Aposentou-se.
0: aposentou-se já há algum tempinho, já há 6 a 8 anos já. Né? Tem hoje o presidente do STJ, ele nasceu em Salvador, mas se mudou muito cedo, ainda criança, para o Rio de Janeiro, então
1: Perdeu o elo.
0: perdeu o elo de ligação com a Bahia, né?
1: Aí, o senhor falando isso, eu vejo que há uma pobreza de grandes nomes para compor essa área. E os políticos tomaram conta.
0: É verdade.
1: Né? Outra coisa também que eu sei, porque eu acompanhei uma época a OAB, que é um organismo também dos advogados do Brasil e da Bahia, que a OAB se tornou muito um braço de partidos.
0: Também, também.
1: Há um desvirtuamento, né, sobre.

0: O que é que aquele órgão, aquele organismo, ou aquela classe deve se manter? Virou mais igrejinha de partidos,
1: Bem,
0: ideias partidárias, ideológicas, inclusive.
1: porque a OAB é uma entidade das entidades, né? É uma entidade na acepção técnico da palavra. Eu me lembro a época da OAB de Raimundo Faoro, né, em que
0: Homem fantástico.
1: ele era uma pessoa que poderia ter a sua ideologia de esquerda, mas não deixava que isso impregnasse a atuação da instituição, né?
0: Perfeito.
1: Depois as coisas demandaram, demandaram porque quando se fala de OAB, não se quer discutir se direita, esquerda, mas zelar pela perpetuação da ordem jurídica,
0: Isto.
1: né? É isso que falta, porque realmente, como você disse, houve uma guinada partidária
0: Um
1: de
0: aparelhamento, usando a linguagem mais atual, né? Desses
1: exato,
0: organismos, né? Esse aparelhamento que se deu de uma forma que desvirtuou e muito,
1: muito.
0: no sentido hoje, o Supremo, o próprio pessoal questionando o TSE.
1: Ontem eu assisti ao Roda Viva,
0: Sim.
1: o próprio presidente da República, não sei se no momento de lucidez, eu acho que uma lucidez por causa da campanha eleitoral, mas ele próprio já admite que precisa se rever o método de investidura no Supremo Tribunal Federal.
0: Agora?
1: É agora, mas depois de.
0: Agora, dele próprio contaminar
1: É
0: o
1: verdade,
0: Supremo,
1: é
0: entendeu?
1: verdade, é verdade.
0: Quando fez indicações assim, porque eu acho tudo bem, pode, mas para, como eu digo, para a elevação que se tinha um Supremo, que os nomes que iam para lá eram nomes altamente abalizados, os ministros da época podiam andar no meio da rua que não tinha problema nenhum. Era respeitado. E até sem segurança. Tinha um motorista, que eu sei,
1: Não,
0: né?
1: os ministros do Supremo Tribunal Federal, eu tive oportunidade, como estudante de direito, fazer um estágio universitário de uma semana no Congresso, no, na Câmara dos Deputados, e uma das atividades era também visitar o Supremo.
0: Sim.
1: Os ministros do Supremo eram verdadeiras autoridades na acepção da palavra, né?
0: Isso.
1: Mas uma autoridade não distante do povo, eles frequentavam o restaurante com sua família, sem segurança nenhum. Ele andava sem segurança nenhum, não
0: Descia de um
1: tinha
0: carro, caminhava na rua, tudo mais. E
1: tudo
0: quem
1: normal.
0: reconhecia, disse, olha, ó, doutor fulano, com o maior respeito, né? Existia essa relação. É que você falou bem. Hoje em dia, o ministro, essa semana mesmo, foi para um casamento, né? E a própria, tinha a Polícia Federal, o PM, fechou o quarteirão todo. Eu tenho esse vídeo. Eu achei um absurdo. E nós estamos pagando para poder, usando as forças que deveriam ser para o público e não para uma festa privada de um casamento, entendeu? Para você ver o nível como mudou, doutor. Como o nível mudou. O senhor falou bem. Eram pessoas que você tinha acesso com a simplicidade
1: Muita,
0: tranquila, né?
1: muita, né?
0: E, como falo, hoje em dia não, são objetos que, pô, pega um cara, ah, porque foi advogado de uma questão, tal, bota o cara como ministro, é um negócio feio. Aí vai ver obras nenhuma publicadas, não tem onde.
1: Porque a Constituição fala que para a indicação do ministro Supremo tem que ter notável saber jurídico. Mas, na realidade, isso passou a ser letra morta, porque não há uma aferição desse notável saber jurídico, né? E também fala em reputação ilibada.
0: Total.
1: Então, você vê que esses critérios constitucionais eles não são muito bem observados. Culpa também do parlamento, porque essas indicações do presidente têm que ser sabatinado e aprovado pelo Senado Federal, né? Recentemente, um foi rejeitado não por faltar notável saber jurídico ou reputação livrada, mas tão somente porque houve um mal-estar, uma dor de barriga entre o presidente do Senado e o presidente da República.
0: A questão do Messias.
1: Do Messias, uhum. que jocosamente falam Bessias.
0: Bessias, aquela história, leva o documento.
1: Da Dilma, é verdade. Né? Então, ele foi rejeitado, depois de muitos anos que isso não acontece, né? E por uma questão meramente política.
0: Foi de momento, né? Porque já fizeram as pazes, já está tudo...
1: Já
0: contornaram, houve um acordo, né?
1: Eu hoje me permito a comentar essas coisas, porque eu sou um juiz aposentado, né? E hoje exerço essa atividade já política partidária, inclusive candidato estou a deputado estadual, né? Não vejo impedimento de me permitir a fazer esses comentários.
0: Talvez se fosse tivesse exercido a função na prática como juiz, não poderia fazer esses
1: comentários. Os comentários não são permitidos. Uhum. Né?
0: Inclusive, para poder não ficar... Embora eu vejo muitos juízes e até ministros tomando posições de formas, às vezes, destoantes do cargo. E muito.
1: É.
0: Não é? E muito mesmo. Principalmente tem um ministro do Maranhão, que é Ave Maria, ele é brincadeira. É como se fez, criou-se agora mesmo nesse julgamento, se seria afastado ou não um ministro do Supremo, e acabou não acontecendo nada.
1: Porque não entraram no mérito, criaram uma cortina de fumaça para evitar justamente ir no cerne da questão sobre da abertura de um inquérito contra o ministro Alexandre de Moraes. Né? Não se chegou. Né? Está pendente até hoje de apreciação, porque se levantou uma preliminar e terminou o ministro Flávio Dino pedindo vista da situação. E certamente isso só vai ser levado, quiçá, para o ano.
0: Gostei,
1: né?
0: Do quiçá. Porque será? É complicado esse tipo de jogo, né?
1: É verdade.
0: Que se é permitido, né? Entre os pares, né? Porque naquele momento eu estava vendo uma entrevista da grande ministra, da Calmon. No caso, como o senhor falou bem, o primeiro nome é Calmon.
1: Eliana Calmon.
0: Isso, Eliana Calmon. Ela falando. Um colega nosso, jornalista, perguntou, ô Eliana Calmon, qual seria, isso antes de ocorrer, inclusive, aquela sessão, para mim, trágica, uma pantomima, vamos dizer assim. Aí perguntou ao jornalista, ô ministra Eliana Calmon, qual seria o caminho a ser tomado em relação ao ministro, né? Que estava para ser afastado ou não e continua mandando e acusando e fazendo o que quer. Tudo bem. Aí ela respondeu de forma bem... Eu gosto dela porque ela é bem prática, né?
1: E
0: ela é
1: muito prática, didática e com uma coragem de falar o que deve ser dito.
0: Isto, ela é fantástica. Tanto que ela chamou a atenção do Brasil, né?
1: Tanto
0: quando ela exercia a função e depois também isso, que ela deixou isso. A função. Ela disse assim, olha, é simples, está lá. O que eles têm que fazer está tudo lá dentro, está tudo dentro as leis próprias, né? Primeiro, abrisse um inquérito interno, administrativo, e depois partir, se necessário, para o inquérito penal e acabou. Estava resolvido o problema. Esse foi o caminho que ela deu.
1: Sem falar na possibilidade que existe, que é previsto na Constituição, que o ministro do Supremo está passível de sofrer o processo de impedimento, que é o chamado, em inglês, o impeachment,
0: sim,
1: pelo Senado Federal.
0: Também.
1: Existem centenas de representações, mas o presidente... O Pacheco, que era antes, e depois o Alcolumbre, também eles não dão andamento, porque depende da caneta do presidente do Senado para dar o pontapé inicial para a abertura do processo de impeachment.
0: Ele teve a ousadia de declarar publicamente tem vídeos, inclusive, sobre isso, são 81 senadores do Senado. Ele simplesmente diz assim, olhe, pode ter 80 assinaturas, eu não abro impeachment. Acabou. É. Quer dizer...
1: Muita soberba, né?
0: Soberba, atitude altamente autoritária. É verdade. Fica por isso mesmo. Aí a gente questiona a questão da chamada coitada da democracia que nós estamos vivendo. Né? Está meia rota, né? Vamos tomar uma água, a gente volta daqui a pouquinho.
1: Ok. 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

0: Ah, estamos de volta, exatamente. Deixa eu ver aqui. Eu estou batendo um papo aqui, porque eu gosto disso, de conversar, e não é toda hora que a gente tem o prazer de estar com um juiz que atua em várias comarcas aqui do interior da Bahia, como também mais de 20 anos, como falou, da Quinta Vara Pública, da
1: Da
0: Fazenda
1: Fazenda
0: Pública, pois é,
1: Pública.
0: ali no Rui Barbosa, Campo da
1: É.
0: Pólvora, né?
1: É.
0: Isso. Conte um pouco da sua vida. Passou por várias comarcas, eu já andei futucando sua vida, em Tororó, Buararema e outras. Fique à vontade. Dá um passeio.
1: A minha primeira comarca foi de Acajutiba, por mim instalada, porque foi uma comarca nova, ela foi desmembrada da comarca de Esplanada, né? Comarca antiga, de Esplanada, né? E justificou-se pelo movimento processual do Distrito Judiciário, quando ainda não é comarca, assim se denomina Distrito Judiciário, e fui eu que instalei a comarca de Acajutiba e fiz concurso para os servidores, os serventuários da Justiça, e passei lá relativamente pouco tempo, né? Mas preparei, deixei tudo arrumado e em seguida fui para a comarca de Tororó, uma comarca tradicional, já bem antiga, né? Ali de junto de Itapetinga,
0: Itapetinga, né?
1: Itapetinga, aonde eu fui substituto, né? Porque normalmente os juízes têm uma lista de substituição em que substitui pela proximidade, no interior pela proximidade.
0: Acontece muito aqui na nossa região, justiça substituto. Aqui, inclusive, com o São Joaquim, a gente tem um problema sério, que os titulares demoram pouco tempo. Não sei por quê. Eu queria entender. Tanto o Ministério Público muda muito, como também juiz. Agora, eu acho que, por sinal, se eu não estou enganado, agora nós estamos sem juiz, titular e também Ministério Público.
1: Sem
0: É,
1: promotor, né?
0: promotor. E é um município que tem uma demanda altíssima aqui, o município de São Jacuípe.
1: Eu costumo dizer, inclusive no meu manifesto de candidatura, quando eu falo no item do Poder Judiciário, eu acho que eu toquei no assunto muito importante, que é a permanência dos juízes e promotores na comarca e que não passe muito tempo com as comarcas vacantes, porque isso impõe um respeito no andamento dos trabalhos da comarca, dos municípios. É muito importante que isso aconteça, né? Essa situação de vacância ou até mesmo de cancelamento, desmembramentos de comarca, deixando vários municípios voltando a ser distrito judiciário quando já
0: Ocorreu
1: foram comarca.
0: recentemente, né? Ocorreu isso, um encolhimento, né,
1: É,
0: de
1: exatamente.
0: comarcas.
1: Isso é feito mais por uma questão de economia orçamentária, mas que termina não atendendo o cidadão,
0: Prejudicando o público,
1: o
0: né?
1: munícipe, isso é verdade, né? Então, de Tororó, eu fiz uma permuta, fui para a comarca de Buararema, ali colado a Itabuna,
0: 30 quilômetros de Itabuna.
1: menos até
0: É.
1: 22, por aí.
0: Uma reta.
1: 22. E
0: Uma cidade
1: também
0: grande.
1: a cidade, a Itabuna,
0: Macuco, né? Buararema.
1: Buararema era conhecido antes da emancipação política, antes de se tornar município, era chamada de Macuco. E também com Buararema aconteceu a mesma coisa que aconteceu com a Cajutiba, que saiu da costela de Esplanada, e Buararema saiu da costela de Itabuna, né? Foi criada a comarca desmembrando uma porção da comarca de Itabuna. Foi um momento, por onde eu passei, sempre fui juiz eleitoral, né? Tenho uma vasta experiência como juiz zonal, de zona eleitoral. Inclusive, quando estive em Buararema, em Itabuna, eu fui designado para fazer uma correição no município de Itapé, porque isso acontece quando tem mais eleitores do que munícipes.
0: Isso era bem normal aqui, né?
1: Então, foi solicitado uma correção, eu que fui designado para fazer essa correção eleitoral no município de Itapé. Hoje tem até um filho de lá, candidato a senador.
0: Quem é?
1: Carlos Sodré.
0: Ah, sim, Carlos Sodré. Sim.
1: É um advogado, sim. Uma pessoa muito afável, é candidato ao Senado, e ele é de uma família tradicional.
0: Bem conhecida.
1: Tradicional lá de Itapé, o pai já foi prefeito, né? Ele sempre atuou aí nas gestões públicas a nível estadual, foi muito tempo chefe de gabinete do nosso amigo Nestorzinho Duarte.
0: Grande figura, Nestor.
1: Foi meu
0: contribuiu muito.
1: Meu contemporâneo. Uhum. Né? E neto do famosíssimo, né?
0: do velho Nestor
1: Duarte.
0: Foi uma entidade fortíssima na história do direito da Bahia.
1: Da Bahia. Uhum. Tanto no direito
0: da política,
1: uhum, baiana também. Uhum. Né? A Bahia, é como você falou no início, Renato, antigamente era um celeiro de tanto na área jurídica como na área política. Isso se escasseou bastante.
0: Pobreceu, né? Ficou muito pobre. É. E atualmente a pobreza impera. Né?
1: Você
0: vê o nível das campanhas. Né?
1: Das campanhas e até depois do exercício da função administrativa. Eu me lembro, eu era adolescente, eu era estudante, eu sabia quem eram os nomes dos secretários de Estado.
0: Verdade.
1: Né? Na Bahia, um Jorge Calmon foi secretário
0: Fantástico.
1: De Lomanto Júnior.
0: Uhum.
1: Né?
0: O cara é idôneo, um intelectual, de posições fortes.
1: Isso chega até a nível federal. Uhum. Hoje nós temos ministros que não se sabe quem é.
0: São, né? 38 ministérios também, é um absurdo.
1: Além da quantidade, uhum, a qualidade.
0: A qualidade zero,
1: fica
0: praticamente.
1: Fica a desejar. É. Mas isso não vem de agora, não. Isso
0: é um processo.
1: Já vem de um tempinho para cá.
0: Um desgaste.
1: Né? Uhum. Então, tudo isso gera... respinga em toda a atividade política. Né? Não é só a campanha, é o exercício do mandato, tanto no executivo como no legislativo. Eu sou postulante a uma vaga de deputado estadual e meu lema é ética na política. Né? Resgatar um pouco de ética na política. Eu tive a oportunidade de uma pessoa, não quero fulanizar, mas que jocosamente perguntou, então você é um candidato que acredita em Papai Noel. Então, essa expressão o retrato
0: da realidade,
1: da realidade fiel. As pessoas não acreditam mais de uma política sã.
0: Séria.
1: Sã, uma política sã. A política está doente, né? E não querem resgatar a saúde da política. Então, aparece um candidato como eu. Eu saí da minha zona de conforto.
0: Sim.
1: Eu sou um juiz aposentado, o que eu recebo, eu vivo decentemente, confortavelmente, para me candidatar a deputado, querendo resgatar um pouco de moralidade na política. Porque nós temos hoje, também não vou citar nomes para não criar mal-estar, mas se nós temos hoje, dentro da Assembleia Legislativa, um presidiário. Quando eu digo isso, diz, ah, mas também isso já teve no presidente da República, que bobagem que a gente tem. Não é por aí. Né? Que quis ser reeleito. O TRE da Bahia barrou, indeferiu o registro da candidatura. Mas é deputado até hoje, até concluir esse mandato.
0: O mandato
1: de dentro do presídio. E a Assembleia Legislativa não cassou o mandato. Ele já foi condenado com sentença de mérito. Né? Primeiro era uma prisão preventiva, aí não quiseram afastar, porque disseram que era prisão preventiva, e depois foi julgado criminalmente como culpado, condenado, e mesmo assim não foi afastado. Eu não entendo como isso pode proceder. Né?
0: Tem uma coisa interessante, é que você fala sobre a questão da corrupção. Que se por acaso, eu sempre falo aqui no programa, se diminuir 50% da corrupção, nós vamos ter muita grana para investir na sociedade. Eu não falei nem 100%. Né? E você fala que se houver um trabalho anticorrupção, esse país anda. Me explique aí.
1: Sim, sim. Isso é uma conta fácil de si. Se os recursos que são desviados do próprio orçamento da União, dos estados, do município, eles forem retroalimentados para atender às demandas sociais, não precisaria haver esse endividamento público. Né? Aqui na Bahia, mesmo nessa legislatura, foi aprovado mais de 30 bilhões de dólares.
0: Estamos devendo muito.
1: É um endividamento. Né? Os órgãos técnicos certamente deram parecer favorável para que o governador encaminhasse essa mensagem de sucessivos empréstimos internacionais, mas o que se arrecada com os impostos, o que a doutrina do direito financeiro sempre nos ensinou, os ingressos públicos seriam suficientes para atender as demandas da sociedade. Né? Essa volúpia de cada vez mais arrecadar e saquear o cidadão é decorrente da corrupção, sim. Né? Ontem saiu uma matéria, eu até repostei, sobre a questão da situação do El Salvador. Né? O El Salvador hoje é um
0: Kelly,
1: oásis.
0: Né?
1: É um oásis. Né? Porque se estancou a corrupção. Né? Então, eu até usei a expressão fechar a torneira da corrupção. Se fechar a torneira da corrupção...
0: A corrupção da propina, da compra...
1: Desde a cultura...
0: Desvio de verba das obras, obras superfaturadas...
1: Tem que se modificar essa cultura existente no Brasil. Eu me lembro muito de um livro que... O meu amigo Sérgio Habib, um advogado criminalista de escola, ele escreveu um livro que fala Brasil, 500 anos de corrupção. Vale a pena alguém comprar para ler, adquirir.
0: Um baiano Sérgio Habib.
1: Um jurista, né, membro da Academia de Letras Jurídicas, né, e professor da universidade, já aposentado também. Né? Foi defensor público da União.
0: Você também foi professor da universidade?
1: Fui professor da Universidade Católica durante 38 anos.
0: O tempo está voando. E a Fazenda Pública? Como é o funcionamento da Fazenda Pública? Que o senhor exerceu mais de 20 anos da Bahia.
1: Quando eu cheguei a Salvador... como juiz em Salvador, em 1997, em 5 de...
0: O senhor também passou por Feira, rapidinho.
1: Passei por Feira, foi na chamada terceira entrância, que à época eu passei, fui juiz da terceira vara civil de Feira de Santana, né? Uma comarca que me deu muita satisfação. Foi rápido, porém profícuo a minha passagem por Feira de Santana. E fui... ser juiz da quinta vara da Fazenda Pública, na capital, em Salvador. E fiquei na quinta vara durante 24 anos, até me aposentar voluntariamente em 2021. E era uma vara de Fazenda Pública administrativa. É uma vara que tem demandas muito, tanto volumosas como quantitativamente, como do ponto de vista qualitativo, muito... difíceis, espinhosas, tanto do ponto de vista técnico como do ponto de vista econômico e político, porque você trata com a coisa pública.
0: É isso que eu digo, porque me parece que alguns processos, até de prefeitos do interior da Bahia, passavam pela sua vara, não era isso?
1: Passavam pela minha e pelas outras de fazenda pública administrativa. Uhum. Éramos quatro varas de fazenda pública administrativa. Quinta, sexta, sétima e oitava. Né? Uhum. Hoje não se usa mais esse termo, porque alguns diziam que era um pouco pejorativo e diziam que era a vara de elite da magistratura baiana.
0: É, porque tinha um patamar diferenciado em termos de julgamento, dos processos que chegavam à mão de vocês.
1: É verdade. Isso é verdade. É verdade. Uhum. Né? Mas a minha passagem pela magistratura é uma passagem que me deixou muito feliz. Eu não tenho queixas do exercício do cargo de juiz. Uhum. Né? E é uma etapa da nossa vida. Fui advogado antes de ser magistrado. Voltei a ser advogado também, de uma forma mais seletiva, mas voltei a advogar. Né? E essa minha passagem pela Universidade Católica também contribuiu bastante para o enriquecimento. Né? Não fazia do magistério uma forma de complementação de renda, porque muitos passaram a ensinar em várias faculdades, que a Constituição não permite, porque a Constituição fala um cargo de professor. Né?
0: Mas tinha gente que... Federal, católica e outras. Pois é. Deixa eu dizer uma coisa a você.
1: Oi, não.
0: Continue sonhando, continue lutando para construir um Brasil melhor. Né? Porque as suas bandeiras são fortes e precisa se buscar se estancar. A corrupção que nós vivemos, a falta de respeito às seleções das autoridades a cumprir dentro dos seus cargos. E corajoso, como você falou, sair do seu conforto para partir para um combate. Um soldado.
1: E um combate espinhoso.
0: Isto, né?
1: Eu tenho que, nesses minutos finais, até agradecer, porque o meu partido não me deu nem tempo no horário livre e gratuito para falar no rádio e na televisão.
0: Olha só, tá vendo?
1: Não tive oportunidade. Né? Certamente outros candidatos mais importantes tiveram que ocupar esse espaço.
0: O senhor tem um minuto para colocar sua candidatura aqui nesse espaço.
1: Não, a minha candidatura, Renato, perpassa por essas poucas coisas que a gente já pincelou por aqui, né? O que eu pretendo em estar presente na Assembleia Legislativa da Bahia é de contribuir, tanto do ponto de vista técnico como do ponto de vista político. Eu tenho uma formação também em economia, eu sou graduado também em economia, e eu tenho muito que contribuir do ponto de vista orçamentário, do ponto de vista da Comissão de Constituição e Justiça da Assembleia. Eu acredito que eu seja um quadro que vá enriquecer a vida parlamentar da Bahia. Né? Então, eu peço essa oportunidade ao eleitor baiano e me coloco à disposição, ainda nesses poucos dias de campanha que nós temos, até sábado, véspera das eleições. E, se eleito for, estarei à disposição de todos para ser procurado e para me cobrarem, porque eu não tenho promessas de campanha. Eu tenho discussões, debates e de propostas. Né? Eu tenho um link no Instagram, onde estão lá postas todas as minhas propostas.
0: Como é que você faz para acessar?
1: O link é Juiz Ricardo Dávila. Pronto. Inclusive, meu nome de urna é Juiz Ricardo Dávila.
0: Pronto, fechou?
1: Fechou.
0: E o número?
1: O número é o 22005.
0: Bom dia, doutor.
1: Obrigado pela oportunidade.
0: Tá bom, bom dia. Gente, foi um prazer reencontrá-lo e expor um pouco à sociedade baiana, a sociedade que nos ouve, é um grande nome que quer compor o quadro da política baiana nessas próximas eleições, dia 4 de outubro, né? Tá bom. Foi um prazer, tá? E Deus te abençoe.
1: Prazer nosso, amém.

0: Obrigado, essa luz só pode ser Jesus, e agradecer por mais essa segunda-feira, esse início de semana, e dizer, vamos estar juntos durante esta semana, vamos sim, tá bom? 7:30 da manhã, aqui novamente, na terça, no, amanhã, se Deus quiser. Tchau.
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1: Oi, gente, muito bom dia com alegria, com um sorriso do tamanho do Brasil. Estamos de volta nesta manhã de segunda-feira. Gente, eu já estava com muita saudade de você, pois é, nos falamos a semana passada. Hoje é segunda e estamos começando mais uma manhã total para levar até você alegria, levar emoção, levar paz. Levar um programa descontraído e cheio de muita, mas muita festa, muita música, especialmente pra você.
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1: Me fala, menina!
0: Segundou, José!
1: É verdade, segundou com S de sagrado, com S de sorridente, com S de suavidade. E esse dia 28 de setembro comemora Dia Mundial de Luta contra a Raiva. Pois é, gente, hoje é dia do hidrógrafo. Hoje também é dia da lei do ventre livre. E hoje, no calendário religioso, comemora dia de São Venceslau. Hoje é dia de cantarolar, é dia de viver, de sorrir, de ser feliz. Eu começo o programa te contando a história da abelha e da mosca. Conta-se que uma mosca e uma abelha conversaram, cada uma contando suas histórias de vida, e ambas discordaram uma da outra. Saíram juntas e começaram então a voar pelo mesmo vale. O dia estava perfeito. Algumas nuvens no céu, mas o sol brilhava. O vento leve. Aliás, o dia estava propício para o voo. Pouca nebulosidade. A mosca sobrevoou, juntamente com a abelha, os prados. Voaram. Voo rasante, voo mais alto. Quando aterrissaram, a mosca disse: "Não vi nada além de podridão. Nossa, tem lixo, mau cheiro nesse lugar. O mundo é um covil de sujeira." A abelha disse: "Não. Eu passei pelo mesmo lugar por onde você passou. Eu fiz o mesmo trajeto. Eu encontrei flores, jardins floridos, o aroma do néctar e a beleza do sol." Ambas cruzaram a mesma terra, gente, sobre o mesmo céu. Mas cada uma só pousou naquilo que correspondia à sua própria natureza. Moral da história: não é sobre mosca nem sobre abelha, é sobre nós. O mundo ao nosso redor apresenta tanto flores quanto lixo. O que chama nossa atenção revela o nosso estado interno. Vamos cultivar um olhar sensível à beleza e às oportunidades, pois a vida se molda àquilo que você decide focar. Vamos então pensar em flores. Zezé de Camargo e Luciano, Flores em Vida, 919, bom dia!

0: Cimarrutes, do lado de cá, você ouviu Fala Mansa, Shot da Alegria, Zezé Luciano, Flores em Vida. Agora são 9h30, você ligou o seu rádio agora? Tá na estação certa, fica com a gente que tem muito mais daqui até o meio-dia. Manhã Total, que é feito exclusivamente para você, ouvinte da Educadora. Vamos ao nosso primeiro giro astral de hoje.
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2: Oi, turma! Salve, salve, galera! Tô chegando! Muito prazer, eu sou o Silva Júnior. E a partir de agora eu comando o nosso giro astral e as previsões para o seu signo. Ótimo início de semana, porque é só segunda-feira, última do mês, dia 28 de setembro. E o nosso giro astral começa com previsões para você de Áries. Olha, deixe de lado as ideias fixas, ariano. Assim você pode sair de uma situação desagradável sem precisar fazer muito esforço. Com calma, vai se sentir mais sereno e, ao mesmo tempo, mais disposto para agir. Dedique a atenção às suas relações. É nelas que vale a pena insistir hoje. Número da sorte é o 14. Alô, Touro! Você colocou a barra lá em cima e pode chegar ao seu objetivo contando com a própria força, mas no seu tempo. Sua mente está em ótima fase, mas o corpo também precisa de descanso, então dose isso. Número da sorte é o 26. Alô, gêmeos! Para fechar o primeiro bloco, o clima do dia combina com seus ideais e você deve sentir seu caminho mais leve. Aproveite essa sensação para colocar seus desejos em prática. Seja por conta própria ou em boa companhia, isso tende a acontecer sem dificuldade. Número da sorte é o 9. Daqui a pouco eu volto com o segundo bloco destacando Câncer, Leão e Virgem, então não desgruda!
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0: E já estamos de volta, 9h32, nós vamos ao nosso intervalo e rapidinho volto daqui a pouco.
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21: Nove horas e 40 minutos, 9h40. Bom dia, minha amiga dona de casa, paizão de família. Bom dia para o comerciante, comerciário. Bom dia para você no centro da cidade, em todos os bairros e avenidas de Conceição do Jacuípe e toda a nossa região, acompanhando a nossa programação nessa semana que se inicia. Aliás, a última semana, né? A última semana de setembro. Meu Deus do céu, já está chegando o final de ano, minha gente. 759-9203-6677, a sua mensagem de áudio, a sua mensagem de texto. Enfim, para quem vai o seu bom dia hoje? Vai desejar um bom dia para quem? Aproveita o rádio, faz essa ponte entre você e seu amigo, entre você e sua amiga, colega de trabalho, compadre, comadre, todo mundo ligado com a gente, manda mensagem aí que a gente lê, tá bom? Me diz onde você está agora, tá trabalhando? Me diz onde você está, tá cuidando da casa, tá preparando o almoço? Que cheirinho maravilhoso! Dona de casa, né? Vai, levanta cedo, já prepara o café, já arruma a casa, já lava a louça, já lava a roupa, já faz o almoço. E o rádio ligado aí no som da 88. Coisa maravilhosa, gente! E já tem mensagem chegando aqui. Alô, Margarida, da Cajá. Bom dia, meu querido. Toca Vaqueira, toque 10. Pronto, a gente toca daqui a pouquinho, tá bom? Ah, Bida Poronga, toca um André Leonardo, ok, a gente toca. Alô, Bitinho, bom dia com Deus também, meu amigo. Então, ó, continua com a gente, tá? Não some, não desaparece, não, manda recado, me diz onde você está ouvindo. Essa é de anteontem, anteontem, anteontem. 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

0: Pois é, gente, é música que você gosta, que a gente toca. Toque 10, Vaqueira, Tentação, Fiduma, Jeca, Sol do Japão, Leandro, Leonardo, Pensa em Mim. Agora são 9 horas mais 51 minutos, aqui na linda e bonita cidade de Conceição do Jacuípe. Vamos ao nosso segundo giro astral desta segunda-feira.
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2: Oi! Já estamos de volta com mais um bloco desta segunda-feira aqui no nosso Giro Astral e as previsões para o seu signo. Agora tem mais um bloco destacando Câncer, Leão e Virgem. E eu começo com você, canceriano e canceriana. O dia, essa segunda, pode trazer uma confusão geral, mas isso talvez até ajude você a ganhar tempo. Preste atenção aos sinais que o corpo está dando. Eles merecem ser levados a sério. Reserve um momento para cuidar mais de você, tá bom, Câncer? Número da sorte é o 18. Alô, Leão, chega mais fera. Hoje, a conversa flui com facilidade entre você e as pessoas próximas. Mesmo assim, alguém pode achar que você está sendo razoável até demais. Não precisa explicar cada detalhe, tudo. Esquece isso, cara. Deixe um pouco de mistério no ar, é bom às vezes. Número da sorte, 31, Leão. Alô, Virgem, pra fechar o bloco. Olha, fica mais fácil seguir em frente quando você confia no que espera para o futuro, claro. Busque informações, viu, que ajudem a dar direção a esses planos. Você também está mais atento aos sinais do próprio corpo. Siga essa percepção que é bom. Sucesso pra ti. Número da sorte é o 11, Virgem. E no próximo bloco eu volto destacando Libra, Escorpião e Sagitário.
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0: Agora são 9 horas mais 53 minutos, está aí o nosso segundo giro astral de hoje. Você acompanhando a nossa programação, que alegria saber que do outro lado tem você ligado com a gente todo dia, o dia todo, em todos os momentos. É a Educadora FM indo longe, deixando você bem pertinho da música, da informação. Por falar indo longe, bom dia para você em Terra Nova, bom dia para você em Pedrão, bom dia Lustosa, bom dia Teodoro Sampaio, bom dia Santanópolis, bom dia querida Irará, uma segunda-feira e uma semana cheia de muitas alegrias. Agora são 9h54, Ana Valença, soluçando.
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0: 10h02, Felipe Rodrigo ignora Bruna Viola, Sonho de Caboclo, Ana Valença, soluçando. Gente, nós vamos ao nosso apoio cultural, é rapidinho, volto já.
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0: José Luiz.
1: De volta aqui no Som da Paixão, da Alegria. Rádio Educadora FM 88,5 MHz. Levando até você a programação de rádio que você tanto gosta de ouvir. Gente, são 10 horas, mais 11 minutos. Vamos a mais um giro astral desta segunda.
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3: Legal, turma! Estamos de volta a mais um bloco do Giro Astral desta segunda-feira. Agora terá previsões para Libra, Escorpião e Sagitário. A gente começa o bloco com você, Libra. O dia esta segunda será movimentada. Com muita coisa para fazer. Então, ó, não fica aí mocorongueando, como diz o ditado. Concentre-se no que importa para não perder tempo e não se dispersar. Às vezes, diminuir o ritmo até ajuda você a render mais, tá? Aquela coisa, dá um passinho para trás para pegar impulso. Manter uma atividade física na rotina também pode ajudar a sustentar sua energia. Número da sorte 22. Alô, Escorpião, chegou a sua vez. Suas hesitações começam a desaparecer e sua mente fica mais leve. Isso pode trazer boas notícias. Aproveite o clima de calma para pensar no que faz bem ao seu bem-estar. Número da sorte é o 7, tá bom, Escorpião? E para fechar o bloco, vamos com Sagitário. O clima está leve, harmonioso e até favorável à troca com outras pessoas. Estar perto delas ajuda você a recarregar as energias. Só tome cuidado para não agir, né, com aquela brusquidão, sem perceber. Controle os movimentos e ajuste o ritmo com calma, sem exageros. Número da sorte é o 28. Daqui a pouco eu volto com o último bloco. Eu vou destacar Capricórnio, Aquário e Peixes.
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1: Agora são 10 da manhã, mais 13 minutos, 10 e 13. Tem mensagem chegando aqui. Alô, Cleide. Bom dia, tô ligada. Que maravilha. Deus abençoe a todos. Obrigado pela sua mensagem. Mira, da Cajá, também mandou aqui um bom dia bonito. Que a paz do Senhor invada a sua manhã e o seu dia. Obrigado, Mira. Vanderleia também mandou mensagem. Bom dia, meu amigo. Uma ótima segunda-feira para ti também, tá? E que o seu dia, a sua semana também seja abençoada. Alô, Dona Lia.
4: Bom dia, José Luiz.
1: Bom dia.
4: Manda um alô para esses amigos que estão escutando o programa. Que costurei já, Margot do Rio Seco, Ando Requeijão.
1: Certo.
4: Braulina, Pajé, Valdomiro, minha amiga Margarida e todos que estão escutando o programa. Não esquecendo de você, viu?
1: Tá bom, obrigado.
4: É, passa uma música de Joelma para mim.
1: Certo.
4: Eu ofereço a todos,
1: tá
4: e
1: bom,
4: a você
1: então.
4: Também. Deus
1: Obrigado.
4: Te abençoe, Deus te dê um bom dia.
1: Amém! Pra ti também, capricha aí nesse almoço, tá bom, Dona Lia? Gente, 10 horas e 14, e você que não mandou sua mensagem ainda, manda sua mensagem, o seu bom dia, o seu pedido musical. Tô aqui para atender você com muita alegria, com aquele sorrisão no rosto, né? Pois é, a gente trabalhar só assim, com muita alegria e paz no coração, amando o que a gente faz, 10 e 14. Paula Fernandes, Simone Mendes, Circo.
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1: Fique agora com o resumo de A Nobreza do Amor. Mirinho afirma a Graça e Ana Maria que ele tocará os negócios de Casemiro. Ana Maria não gosta da atitude de Mirinho e diz a Graça que a vontade de Casemiro deveria ser respeitada. Tonho se preocupa com o destino do engenho. José escreve para Tereza a caminho de Batanga. Binta e Jauari pressionam Campbell por um novo acordo com Batanga. Januário se declara para Ana Maria. Álica permite que Omar arranje novamente os preparativos para sua viagem. Mirinho anuncia a Tonho que venderá o engenho. Tonho garante a Dona Menina, Januário e os demais que não ficarão sem terra. Niara tem alta do hospital. Um homem armado entra no armazém de Miguel, que acaba provocando um acidente.

0: Fique agora com o resumo de Por Você. Zé descobre que Juarez foi o responsável pelo acidente de Bela e Julie e revela ao feirante que conseguiu incriminar um rival dele para pagar pelo crime. Lee ajuda na comemoração do aniversário de Julie e Bela e as crianças agradecem. Leandra afirma a Vanessa que aceita compor o conselho do hospital desde que a mãe não interfira no setor beneficente de Bela. Peixe conversa com Gabriel e decide voltar a morar com Bela e seus irmãos. Leandra se aconselha com Pérola. Hannah se irrita com cobrança de Silvia na aula de balé. Toy conta a Mike que Leandra o convidou para tomar um café. Mike é surpreendido pela chegada de Suellen à feira, que monta uma barraca para vender roupa. Melinda propõe que Próspero e Clemente integrem o time de voluntários do hospital. Leandra conversa com Toy e decide aceitar o convite de Vanessa. Juarez consegue uma arma. Gabriel conta a Bela que o assassino de Julie está preso. Juarez encontra o corpo de Zé na oficina.
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2: Pois é, tá em resumo da novela.
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2: Pois é, gente. Lembrando mais uma vez que daqui a pouco a programação tem o horário eleitoral, daqui a pouco tem notícias. Você não pode mudar de sintonia, tá bom? A nossa programação é show de alegria no rádio.

0: Nayara Azevedo e Mato Grosso e Matias, canção Enquanto o Sol Brilhar. E amor. Bergs JP, até quando? Adriana Calcanhoto e Arnaldo Antunes, você não vai me achar. Intervalo e eu volto já.
1: Faz muito barulho pra Mato Grosso e Matias, aê!
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Agora são 11 horas mais 41 minutos, de volta aqui pelo som digital, som estéreo, pois é, gente, 88,5, a rádio que toda a família ouve. Muito obrigado pelo carinho da audiência e por você fazer parte dessa história, tá? 11h41, tá chegando música. Fabinho, eu não sou de ferro.

0: Tá aí música com Limão com Mel, gente. Limão com Mel, canção bacana demais, né? Ouvir coisas assim é prazeroso, é gostoso. Músicas que deixaram marcas, né? O Farol. Gente, agora são 11 horas mais 51 minutos aqui no som da Educadora FM, a rádio da família, a rádio que todo mundo gosta de ouvir, a rádio que todo mundo ouve, que todo mundo participa. Isso é muito maravilhoso, é bom demais ter a sua companhia sempre, sempre, sempre, sempre.
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0: Essa é a nossa última de hoje, né?

Não podia deixar de convidar um grande cantor, grande cantor gospel, Marcos Antônio, o negrão abençoado.

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1: 11h55, tudo que é bom, dizem que dura pouco, gente, já terminou o programa, mas eu quero agradecer a Deus por mais um dia, por mais uma segunda-feira, uma semana que começa, um mês que está terminando e aqui firmes, graças a Deus, para estar com você, né? Onde você estiver. Então, muito obrigado pelo carinho da audiência, amanhã, se Deus quiser, nós estaremos de volta aqui. É que no som da 88, tá certo?
0: José Luiz!
1: Pode falar, moça!
0: Até amanhã, Zé!
1: Até amanhã, se Deus quiser, um abração do meu tamanho, gente. Nunca se esqueça, lembre-se sempre, Deus é o nosso Pai.
2: Da Bahia, Pablo Joe, irmã!

0: Marcos Antônio.
1: O Negrão. Deus te abençoe, Pablo. Deus te ilumine. E essa Bahia maravilhosa.
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5: Olha, hora certa, minha gente, agora são 12 horas 41 minutos, 12h41. Para você que já pegou gorduroso, já almoçou, já é boa tarde, né? Para mim que não almocei ainda, só devo almoçar lá para as 12h30 em diante, é bom dia. Estamos começando o programa Panorama Geral, programa esse que é apresentado pelo grande, né? Pelo grande radialista, jornalista Ivan Costa, o guerreiro do rádio, sempre de segunda a quinta-feira, de 12 até as 14. Durante esse período eleitoral, está sendo de 12h30 até as 2h30. Então, vamos seguindo, como já é de costume, a abertura do programa, a oração que Jesus nos ensinou, chama Deus de Pai.

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1: Pois é, agora 12h43, Ivan Costa hoje não está aqui. Daqui a pouco ele vai fazer uma participação, mas nós vamos estar aqui, né, conduzindo o programa até as 14h30. Abraçar você ligado na programação vitoriosa da Educadora, né, ligado no programa Panorama Geral, nesta segunda-feira, dia 28 de setembro, o ano é 2026. Estamos aí a 271 dias do ano, faltando apenas 94 dias, né? Para mudarmos o calendário para 2027. Por que eu digo apenas? Porque eu lembro muito bem que quando iniciou o ano de 2026, eu dizia que faltam, estamos aqui há 10 dias, falta 255 dias. E aí, rapaz, o ano desceu a ladeira e nós já estamos a 271 dias do ano, faltando 94 dias para mudarmos o calendário para 2027. 40ª semana do ano, a estação é primavera, já com cara de verão, e o signo, para você que acredita, é Libra. Hoje nos fatos históricos e jornalísticos, hoje se comemora aí, decretada a lei de ventre livre em 1981, também a fundação da Universidade do Estado do Rio Grande do Norte, e também nesse mesmo dia, 28 aí do 9, foi fundado, de 1893, foi fundado aí o Futebol Clube do Porto. E hoje aniversariante, a famosa aniversariante aí, hoje é Roberta Miranda, né? Nome artístico da cantora brasileira Maria Albuquerque Miranda. Inclusive, vou ver se até na hora, não esqueço, e coloco uma, finalizo o programa, né? Às 12h30, com a música da Roberta Miranda. Ela que já vendeu mais de 14 milhões de discos, né? Eita, perdendo somente para a apresentadora Xuxa, que tem os discos mais voltados ao público infanto-juvenil, que foram 33 milhões. Maria Bethânia foram 24 milhões. Entre os seus maiores sucessos da Roberta Miranda estão A Majestade, O Sabiá, Vá Com Deus e Sol da Minha Vida. Esta última do disco homônimo, lançado no início da década de 1990, que foi um sucesso no rádio e também de vendagem. Venderam em cerca de 750 mil cópias. Então hoje é aniversário da Roberta Miranda. Vamos lá para a previsão do tempo.
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1: Previsão do tempo para Conceição do Jacuípe e toda a região. Segundo aqui a meteorologia do Clima Tempo, não teremos chuva, viu? A probabilidade de chuva é zero, zero, zero, zero. A temperatura chegou de 19 graus a 30, né? A sensação térmica, né, nesse momento é de 27 graus, né? Rajada de vento aí a 48 quilômetros. O sol nasceu 5h21 da manhã e, segundo o Clima Tempo, o sol vai se pôr às 17 horas e 30 minutos. E o dólar, como é que tá o dólar hoje, rapaz? O dólar está sendo comercializado a R$ 5,23. Isso mesmo, R$ 5,23.
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1: Olha só, meus amigos, adolescente de 16 anos é apreendido suspeito de estuprar irmã com deficiência e a vítima está grávida de 9 meses. Prefeitura de Feira vai pagar aluguel de comerciantes do Shopping Popular até dezembro de 2028. Motociclista morre após acidente com cavalo na BA-504 em Ticuaruçu. Operação prende 8 pessoas em 4 estados por esquema de venda ilegal de arma. A operação do Ministério Público prende aí, prende membros da presidência e diretoria da BAMOR em investigação sobre caso de tortura. Preso suspeito de homicídio ligado a jogo. Todos os dias sai aí pesquisa, né? Misericórdia. Estamos num momento que sai pesquisa por brincadeira, né? Todos os dias sai pesquisa e pesquisa da Quast. Mostra aí 42% para Lula e cadeia de Mário Reis e Flávio Bolsonaro. Ou seja, Lula e Flávio Bolsonaro voltam a empatar numericamente, diz aí a pesquisa. Essas e outras daqui a pouquinho.

Meus amigos, de acordo com informações registradas pelo Centro Integrado de Comunicação, um acidente aconteceu por volta de 20 horas e 55 minutos no sentido Santanópolis, na proximidade da fazenda Saco de Pedra. E nesse acidente aí, né, o motociclista morreu após acidente com cavalo. Mas vamos lá, um homem identificado como Daniel Bruno Gonçalves de Oliveira, de 36 anos, morreu após um acidente envolvendo uma motocicleta e um cavalo. Isso aconteceu na noite de ontem na BA 504, no distrito de Ticuaruçu, em Feira de Santana. Segundo informações iniciais, uma guarnição que esteve no local informou ter encontrado a vítima do sexo masculino já sem sinais vitais. E equipes da Polícia Civil, do Departamento de Polícia Técnica, foram acionadas para realizar os procedimentos relacionados à ocorrência. As circunstâncias ainda não foram esclarecidas e devem ser apuradas aí pelas autoridades competentes. Aquela estrada ali que é cheia de curvas, né? Eu já passei ali algumas vezes e realmente já vi sim, alguns animais ali, às margens. E o que eu acho não é nem interessante, o que me deixa preocupado é que isso parece que já é uma tradição, né? Em algumas cidades na região, de pessoas criarem seus animais soltos. Não tem aí um local para criar os animais e acabam criando soltos às margens das estradas, das BA e até das BRs.

Vamos dando continuidade aqui, olha só, adolescente de 16 anos é apreendido suspeito de estuprar a irmã com deficiência e a vítima está grávida de 9, meu Deus do céu. Olha só, um adolescente de 16 anos foi apreendido na manhã de hoje sob a suspeita de ter estuprado a irmã de 21 anos, que possui deficiência intelectual e engravidou em decorrência dos abusos praticados pelo autor. A apreensão do suspeito ocorreu no bairro Santo Antônio dos Prazeres, por meio da delegacia para o adolescente infrator, a DAI em Feira de Santana, em cumprimento a uma decisão judicial. Ele será encaminhado para a unidade socioeducativa, Casa e Juiz de Melo Matos, por crime análogo a estupro de vulnerável. Em entrevista a um site da região, a delegada titular da DAI, Claudine Passos, disse que o caso passou a ser investigado após o registro de uma ocorrência policial em julho deste ano, informando que a vítima havia sido socorrida pela mãe para o Hospital Geral Cléristo Andrade em decorrência de problemas ginecológicos. Diante dos fatos, a polícia representou pela busca e apreensão do adolescente, abre aspas, ao ser submetida aos exames, foi constatado que a moça de 21 anos de idade estaria grávida. Iniciadas as investigações, nós então chegamos à elucidação do que se tratava de uma gravidez de risco, na medida em que a moça não só tinha problemas que acometia a questão intelectual, mas também um problema de saúde que envolve a questão hematológica. De modo que, diante da situação, depois da oitiva de todos os familiares, nós então partimos para ouvir o adolescente, o qual então confirmou reiterados estupros que acabou numa gestação. De acordo com o titular da DAI, as apurações indicam que a vítima foi estuprada cerca de 3 vezes pelo irmão no curso de 1 ano. Além disso, a jovem estaria grávida de 9 meses, preste a dar luz ao bebê. Em uma delas, ela teria sido flagrada por um dos familiares, e nesta ocasião, o adolescente teria fugido. Nós representamos pela busca e apreensão do adolescente, a qual foi devidamente deferida pela autoridade judiciária, e na data de hoje nós conseguimos dar cumprimento a esse mandato. Já comunicamos o cumprimento e o adolescente, após exame de corpo de delito, já foi encaminhado para a instituição. Para Claudine Passos, o caso expõe a monstruosidade que há por trás da autoria, principalmente se tratando de alguém da própria família. Por mais que a gente tenha passado por alguns casos de tamanha gravidades, similares ou não, a gente nunca vai se acostumar. Não tem como romantizar uma situação dessa e achar que é normal. Na verdade, trata-se de uma monstruosidade, tanto para essa moça que tem questão de saúde, bem também como os familiares, que agora vão ter que lidar com a situação que vai nascer uma criança que é filha do próprio irmão e, ao mesmo tempo, um sobrinho do autor. Completou aí a delegada, né? Gente, realmente é absurdo, né? O que está acontecendo no mundo. Um adolescente de 16 anos acabou engravidando a sua irmã de 21 anos, ela que tem problemas, né, psicológicos, é deficiente. Aí tá aí essa senhora, mãe, né, que já vai ser mãe agora, parece já a ter o bebê. Como fica a situação, né? Nasceu um bebê do próprio irmão. E aí a família vai estar com esse trauma, o adolescente vai ser conduzido a uma instituição e fica por isso mesmo, não sei. Pode sair amanhã ou não, cometer novos casos, crimes, não sei também. Mas é que deixa a gente perplexo com esse tipo de sua situação, né? Um estupro de vulnerável, esse adolescente de 16 anos está sendo acusado e, conforme a delegada aí, o crime já foi consolidado, já sabe realmente o que aconteceu. Agora 12h57. Pessoas foram presas na segunda-feira hoje durante a Operação Marcador da Polícia Civil da Bahia, que investiga um esquema de aquisição e comercialização clandestina de armas e munições. A ação cumpriu 25 mandados de busca e apreensão na Bahia, Rio de Janeiro, Ceará e Rio Grande do Sul. As prisões ocorreram em Salvador, Lauro de Freitas, Rio de Janeiro, Fortaleza e Capuí, no Ceará. Também foram realizadas diligências em Santa Maria, no Rio Grande do Sul. E durante a operação, foram apreendidas 5 veículos, 9 celulares,
3 notebooks, 3 armas de fogo, munições, R$5 mil em espécie e documentos. A justiça determinou ainda bloqueio de até 100 milhões de bens e valores dos investigados. Entre os presos em Salvador está um casal que mora no Rio de Janeiro e é apontado como líder do esquema. Segundo as investigações, os dois usavam documentos falsificados para obter registro de colecionador, atirador e caçador CAC, com o objetivo de comprar armas e munições. Parte dos armamentos adquiridos foram posteriormente encontrados com integrantes de organizações criminosas indicados que seriam revendidas a esses grupos. No Ceará, um dos investigados, que já foi vice-prefeito e vereador, é apontado como responsável pela lavagem do dinheiro obtido com a venda ilegal das armas. As investigações identificou também movimentações financeiras relacionadas a ele e ao casal.

0: dar continuidade aqui, olha só, um locutor, José Marques Ferreira Júnior, conhecido como Júnior Cidade, morreu na tarde de ontem após um acidente de trânsito em uma estrada vicinal do município de Cansanção, que fica a 165 quilômetros de Serrinha. O acidente aconteceu no trecho entre a localidade de Bela Vista e Quinita. Segundo as primeiras informações, Júnior dirigia um Fiat Uno quando perdeu o controle do veículo, que capotou. Com impacto, o comunicador foi arremessado para fora do carro e teve morte instantânea. As causas do acidente ainda estão sendo investigadas. A morte do locutor causou comoção no município e, em nota, a Prefeitura de Cansanção lamentou o falecimento e afirmou que a notícia entristece profundamente. Um locutor morre após carro capotar em estrada vicinal de Cansanção. Ainda em Cansanção, a operação da polícia terminou com duas pessoas presas e a apreensão de arma de fogo e grande quantidade de drogas. A ação foi realizada para localizar um homem investigado por uma tentativa de homicídio ocorrido em junho no povoado de Capoeiras. Segundo informações, o principal alvo da operação era Denilson de Jesus Belau. Contra ele havia um mandado de prisão, mas o suspeito não foi localizado e é considerado foragido. Durante a diligência, os policiais territorial foram até a residência do irmão do investigado, um adolescente de 17 anos, E no local, os agentes encontraram 50 papelotes de cocaína escondidos no bagageiro de uma motocicleta Honda. E a mãe do investigado e da adolescente, Gabriela de Jesus Silva, assumiu a responsabilidade pelo material e foi então presa em flagrante. Ainda conforme a polícia, Gabriela indicou que parte das drogas estariam com um homem identificado como Alexandre de Almeida, 31 anos, no povoado Lagoa de Duas Mães. Os policiais então foram até o endereço e localizaram o suspeito. Alexandre teria indicado aos agentes um segundo imóvel usado para esconder os materiais. No local, os policiais encontraram um revólver calibre 38 municiado que estava enterrado no terreno. Também foram apreendidos cerca de 1 quilo de cocaína, 400 papelotes da mesma droga, pontos pronto para comercialização, 361 gramas de maconha, 208 gramas de crack e 124 invólucros de ice melt e diversos comprimidos de drogas sintéticas. Em depoimento, Alexandre afirmou ter recebido cerca de 5 quilos de cocaína, além das outras drogas e do revólver, diretamente do Denilson. Segundo o relato, parte da carga já havia sido distribuída na região. A Gabriela e Alexandre foram encaminhados à Delegacia Territorial de Cansanção e permanecem, então, à disposição da Justiça. O casal foi preso em flagrante após ser encontrado com 11 celulares furtados durante a micareta de Serrinha. A prisão aconteceu na manhã de ontem, em uma pousada localizada na Avenida Lomanto Júnior, no bairro da Vaquejada. Neidson dos Santos Silva, de 45 anos, e Andréa Santos Oliveira, de 37 anos, foram encaminhados para a Delegacia Territorial de Serrinha, onde o caso foi registrado. De acordo com informações colhidas pela reportagem, equipes da Companhia de Emprego Tático Operacional do 16º Batalhão chegaram até o casal após conseguirem localizar um dos aparelhos furtados na noite do sábado. O rastreamento levou a polícia até o estabelecimento onde eles estavam hospedados. Durante buscas no quarto da pousada, os policiais militares encontraram 3 aparelhos celulares sobre a cama e 6 escondidos embaixo do colchão. 2 iPhones também foram encontrados enrolados em papel alumínio dentro de um armário no banheiro. Os aparelhos recuperados serão catalogados e posteriormente devolvidos aos respectivos proprietários. A Polícia Civil ficará responsável pela investigação para identificar se o casal agiu sozinho ou se tem outras pessoas também participando ou que participaram dos furtos durante a festa. 2 adolescentes são detidos por furto de notebooks em escolas de Euclides da Cunha. Pois é, 2 notebooks foram furtados da sala de robótica de uma instituição de ensino em Euclides da Cunha, que fica a cerca de 143 quilômetros da cidade de Serrinha. E foram recuperados pela Polícia Civil na noite da última sexta-feira. Os equipamentos estavam na residência de 2 estudantes da própria escola, um de 12 anos e outro de 13 anos. desaparecimento dos aparelhos foram percebidos pela direção da unidade de ensino, que comunicou o caso à autoridade policial. E durante as diligências, os investigadores localizaram os notebooks na casa dos adolescentes. Ainda segundo a Polícia Civil, os dois estudantes relataram que haviam retirado os equipamentos da escola e escondido cada notebook em sua própria residência. Os aparelhos foram levados para a 1ª Delegacia Territorial de Euclides e posteriormente entregues novamente à direção da instituição. A polícia informou ainda que os notebooks não apresentavam avarias. Os adolescentes poderão responder por ato infracional análogo ao crime de furto. E aí eu te pergunto, o que é que está acontecendo com a nossa juventude? O que é que está acontecendo com nossos adolescentes e os nossos jovens? A culpa é dos pais? Talvez. Mas também o sistema, né? Acabam aprisionando eles no mundo do crime. E aí é falta de Deus no coração desses adolescentes e da humanidade, né? É claro, alguns pais, não todos, alguns pais têm uma certa culpa, né? Eu lembro que quando eu era criança, e olha que já tem tempo que eu era criança, né? Eu lembro que quando eu era criança, se eu chegasse com uma bala, né? Uma balinha de café, seja qual fosse a bala, minha mãe ou meu pai me perguntavam onde eu encontrei. Já que eu não tinha dinheiro para comprar, eles me questionavam, encontrou onde? Ah, foi José que me deu. Iria comigo até o senhor José e perguntava se realmente o senhor José tinha me presenteado uma bala, né? Porque, meu amigo, se eu não desse conta de onde eu tinha recebido, de onde tinha aparecido aquela bala, e meu pai suspeitasse que fosse qualquer coisa ilícita, e aí, ó, o couro comia. Mas hoje não, né? Hoje tá assim, é a inversão de valores. O certo virou errado e o errado virou certo. 13 horas, 6 minutos.
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0: Hoje não é Ivan Costa, é comigo mesmo. Eu tô por cá, né? Estamos juntos aqui apresentando o programa Panorama Geral. Mas vamos lá para a reportagem. Alô, Ney Silva. Ney Silva vai falar sobre que enfermeira diz que piso salarial aprovado em 2024 para a categoria ainda não foi pago. Quem vai nos dar mais detalhes é ele, o repórter do rádio. Alô, Ney Silva.
3: O piso salarial aprovado em 2024 para os profissionais de enfermagem ainda não é uma realidade. Segundo a enfermeira Gisele Paixão, os técnicos, os auxiliares e os enfermeiros ainda recebem valores inferiores aos que foram estabelecidos por lei. Vamos ouvir a enfermeira Gisele Paixão.
4: Bom dia a todos. Eu agradeço ao Acorda Cidade pela oportunidade de falar um pouco sobre a realidade dos profissionais de enfermagem aqui no estado da Bahia. Quero saudar a todos os ouvintes, em especial os profissionais de enfermagem do meu estado. O cenário hoje não é o que a gente almejava. Nós temos um piso que foi aprovado, passamos por toda a tramitação junto ao Senado, a Lei 14.434 foi sancionada, mas infelizmente não é uma realidade. Muitos profissionais não recebem na prática o que está estabelecido por lei. No setor público, a gente tem a assistência financeira complementar, que é um repasse do governo federal que serve para subsidiar o pagamento do piso salarial. O que está estabelecido é o valor de R$ 4.750 para o enfermeiro e R$ 3.325 para o técnico de enfermagem. Mas no setor privado, a situação ainda é pior, porque ficou definido pelo STF justamente um acordo coletivo do sindicato junto com a classe patronal. E a realidade é que muitos profissionais ainda acabam recebendo salários de miséria. Técnico recebendo um salário mínimo e enfermeiro em torno de R$ 2.500 a R$ 2.800 reais. Nós estamos na luta para a aprovação da PEC 19, que visa justamente trazer esse reparo em relação ao piso, porque ele estabelece uma carga horária de 44 horas semanais. E a PEC 19, ela traz justamente uma carga horária de 36 horas atrelado ao pagamento do piso, além do reajuste salarial. Então, o que a gente quer é justamente que o Senado, ele possa colocar em pauta a PEC 19 e a enfermagem possa avançar. Esse salário ainda é muito aquém do que nós realmente merecemos, mas é uma forma de trazer uma reparação para a classe trabalhadora.
3: Isso deixou, Gisele, de ser deixou de ser uma profissão atrativa? As pessoas estão um pouco desinteressadas, por exemplo, no trabalho de enfermagem por conta desse descompasso financeiro?
4: Hoje nós temos mais de 200 mil profissionais aqui no estado da Bahia. Existe uma crescente em relação à nossa profissão, porque a cada ano o número de inscritos é de 8 mil a 10 mil profissionais no conselho. Então, uma profissão que está em expansão, mas que precisa realmente de reconhecimento e valorização, e isso perpassa também por um salário digno.
3: E vocês estão mobilizados sempre, né? O COREN, né? O Conselho Regional de Enfermagem.
4: Na verdade, o que a gente vê ao longo desses 3 anos junto ao COREN é um grande retrocesso. No momento em que estive como presidente, de 2022 a 2023, nós conseguimos avançar através, né, da implantação do piso salarial da enfermagem, mas, porém, o STF desconfigurou a lei. O que a gente precisa é de um conselho mais presente, que nos represente, que possa fazer fiscalizações mais efetivas, garantindo o direito desses trabalhadores, porque a partir do momento que a gente fiscaliza, a gente evita a sobrecarga de trabalho e expande também a contratação de novos profissionais, combatendo o subdimensionamento.
3: Ou seja, o COREN precisa de uma atuação mais firme, né?
4: Ao meu ver, sim. Por onde eu passo, aos 4 cantos aqui no estado da Bahia, o sentimento dos profissionais é que eles estão desassistidos. Eles precisam de um conselho mais presente, que represente, de fato, a categoria, que possa sair do discurso e propor ações efetivas. Porque um conselho, ele não pode se resumir apenas em um projeto de capacitação. É muito mais aquém. Precisa conhecer a realidade que vivem os profissionais de enfermagem.
3: Conversamos com a enfermeira Gisele Paixão. Reportagem Ney Silva.
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0: Pois é, acompanhamos aí a reportagem com Ney Silva falando sobre a questão do piso salarial que foi aprovado em 2024 e, segundo a enfermeira aí, não está sendo repassado, né? É coisa, viu? Vamos aqui, continuando com Ney Silva. Feira de graduações da UFSS atrai centenas de estudantes em Feira de Santana.
3: A Universidade Estadual de Feira de Santana iniciou nesta quinta-feira, dia 24, e prossegue hoje, sexta-feira, dia 25 de setembro, a 10ª edição da Feira de Graduação. Logo no primeiro dia, o evento atraiu centenas de estudantes de escolas públicas e particulares do município e também de outras cidades da região de Feira de Santana. Durante o evento, organizado pela Pró-Reitoria de Ensino e Graduação, PROGRADE, os participantes tiveram a oportunidade de passear pelos estandes da feira e conhecerem melhor sobre os 34 cursos ofertados pela instituição de ensino superior, além de programas especiais desenvolvidos pela universidade. Professora do curso técnico de administração do Colégio Estadual Santo Antônio, Raquel Carvalho levou 52 estudantes para explorarem a feira e avaliarem em quais áreas poderiam ingressar no futuro.
5: Nós viemos com 52 alunos no Colégio Estadual Santo Antônio. Lá nós temos tanto o ensino regular, né, com as séries, e temos também um curso técnico. Curso técnico em administração, tanto pelo ProEja quanto o ensino médio integrado.
3: E como é que foi o interesse, ou como está sendo o interesse dos alunos nos estandes, especialmente aqui no dia de administração?
5: Aqui, a turma de administração especificamente, né, demonstrou um grande interesse, está conhecendo a parte de gestão de serviços, gestão de pessoas e também correlacionando com o que nós trabalhamos na escola. O terceiro ano já está espalhado com outros professores, conhecendo também outros estandes. A gente montou mais ou menos com interesses, né? Quem tem interesse em engenharia, quem tem interesse em ADM, medicina e direito, e a gente está percorrendo essa feira que é muito importante para esses adolescentes.
3: Da cidade de Amélia Rodrigues, Eduarda Castro contou que já é estudante do 7º semestre do curso de pedagogia da UFES e integrou a equipe do stand para compartilhar suas experiências com os possíveis futuros calouros da universidade.
6: Eu coloquei ele como primeira opção no SISU, porque a pedagogia, ela vai muito além do que o estereótipo, né, o senso comum fala sobre ser só professor da educação infantil. A pedagogia, ela pode atuar tanto nos ramos não informais, nos ramos industriais, nos polos hospitalares, então ela acaba sendo muito variável muito aberta ao campo e também num ramo que eu gosto muito, que é a da ciência, em que a gente pode, enquanto professores, ser produtores de conhecimento crítico e que ajuda na nossa própria formação.
3: E você já está em que semestre do curso de pedagogia aqui na UFES?
6: Eu estou no sétimo semestre.
3: Boa sorte para você. Né?
6: Obrigada.
3: São 8 semestres, só falta mais um semestre, né?
6: É, só falta um semestre.
3: Está perto da formação.
6: É, para defender meu TCC.
3: Maravilha. Um abraço, hein?
6: Obrigada.
3: A pró-reitora de graduação da UFES, professora Rosa Eugênia, declarou que a expectativa em torno da feira está muito alta e foram contabilizados mais de 10 mil estudantes inscritos, além de pessoas da comunidade por demanda espontânea.
7: Bem, a nossa expectativa é muito alta, né? Só de inscritos, nós temos mais de 10 mil inscritos, fora o pessoal que vem sem se inscrever. E aqui a gente é a UFES mostrando o que é e o que faz. Isso é a feira de graduação. Então, os nossos cursos aqui, eles mostram todas as possibilidades que eles podem cursar e também que podem pesquisar de extensão. E a UFES também mostra os programas que tem, as políticas afirmativas, os projetos de extensão que a UFES faz. Porque a gente tem que lembrar que a UFES é uma universidade pública e gratuita. Então, a gente espera que os nossos alunos, o pessoal daqui de Feira de Santana, do entorno, nós temos mais de 18 cidades, escolas de 18 cidades que vão vir visitar aqui a UFES nesses 2 dias. E aí eles sabem que eles podem vir para aqui para ter uma educação, uma formação de qualidade.
3: Professora, qual o objetivo principal da feira para quem está em dúvida sobre uma escolha profissional, um curso?
7: Poxa, Ney, é muito importante isso, porque como aqui ele vai se encontrar com professores e estudantes dos cursos, aí eles tiram as dúvidas, eles também descobrem as possibilidades. Por exemplo, alguns acham que fazer farmácia é só para, quando eles fazem um curso de farmácia, eles só vão atuar numa farmácia. E aqui eles descobrem que eles vão atuar em empresas, em hospitais e em outras possibilidades de atuação. Então, isso é muito importante. Aí, quando eles fazem o Enem, as escolhas, porque a UFES é 100% SISU, né? Então, agora eles fazem o Enem em janeiro, aí eles colocam lá a escolha de vir cursar aqui na UFES. Então, eles descobrem que eles também são contemplados naqueles cursos.
3: Alguma escola precisa se inscrever para mandar seus alunos? Pode vir diretamente?
7: Pode vir diretamente, sim. A gente fez as inscrições para que a gente tivesse um parâmetro, porque eles chegam aqui como é aberto, né? Mas pode vir, sim.
3: Agora, qual é a quantidade de cursos que a UFES oferece anualmente, professora? São muitos cursos, né?
7: São. Hoje, de graduação, nós temos 34 cursos e ano que vem nós temos mais 2 cursos novos, que é o curso de design e também o bacharelado em educação física. Mais 2 cursos novos que vão entrar no que vem.
3: O critério de acesso é 100% via Enem, via as provas do Enem?
7: 100% via SISU.
3: E como é que os visitantes podem interagir com professores e estudantes durante a feira?
7: Ah, basta entrar nos estandes. Do módulo 1 ao módulo 7, os laboratórios, nós temos professores e estudantes, eles podem vir e aí entrar e conversar, tirar todas as dúvidas.
3: E o que é que a feira oferece além dos estandes dos cursos?
7: Ah, sim. Os estandes dos projetos de extensão, os estandes dos projetos de pesquisa e também tem os estandes institucionais, então eles vão conhecer, por exemplo, as políticas afirmativas, também eles vão conhecer a extensão, vão conhecer o PT, que é um curso que a gente tem de preparatório para o vestibular. Eles também vão conhecer as possibilidades de estudo em outros países que a ERI também trabalha e os nossos estudantes também podem participar.
3: E se você quer conhecer os cursos de graduação da UFES, hoje, sexta-feira, é o último dia para que você possa comparecer ao campus universitário. Os estandes desses 34 cursos estão espalhados nos módulos da Universidade Estadual de Feira de Santana. Reportagem Ney Silva.
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6: Olha a hora certa agora, são 13:31. 13:31. Programa Panorama Geral, que é sempre apresentado aí por um meu amigo Ivan Costa, que já vai estar participando aqui do programa. Mas olha só, tô vendo a matéria aqui. Pesquisa Quest divulgada hoje mostra Lula com 39% das intenções de voto e Flávio Bolsonaro com 34% no cenário primeiro turno. Com a diferença de 5 pontos, está fora do intervalo da margem. Cadê a de Mário Reis? De erro não há mais. Segundo aqui, pesquisa, né? Empate técnico. Só que assim, todo dia sai pesquisa. Aí eu vejo pesquisa aí, Flávio Bolsonaro na frente, vejo pesquisa aí, Lula na frente, vejo pesquisa, né, com empate técnico, outras não, e assim sucessivamente. O levantamento foi encomendado pela Globo e pelo o Jornal Globo. Aí no segundo turno, Lula e Flávio Bolsonaro estão empatados, ambos com 42%, né? Tendo o segundo turno, que eu acredito que vai haver segundo turno aí, né? E aí vamos aguardar, já estamos há poucos dias das eleições. Hoje é segunda-feira e domingo é o dia D. Eu mesmo já não aguento mais, né? Tô doido pra chegar logo esse dia e acabar com isso. Que misericórdia. Eita, pense numa coisa, rapaz. Tem gente que perde amizade por causa de política e tem gente que briga e é aquele, meu Jesus do céu. Olha só, a quantidade de pesquisa para medir a intenção de voto do eleitorado baiano em 2026 foi basicamente a mesma de 4 anos atrás. E segundo aí um levantamento feito com dados disponíveis no site de estatísticas eleitorais do Supremo, do Tribunal Superior Eleitoral, TSE mostra que os levantamentos mantiveram o ritmo de 2022. Desde o dia 16 de agosto, data então que marcou o início da caminhada eleitoral, até esta segunda-feira foram realizadas já 27 pesquisas, que juntas totalizaram aí 1 milhão 400 mil no período do mesmo período. 2022 foram feitos 28 levantamentos pelo custo de 1 milhão e 600. Olha o tanto de dinheiro que gastam com pesquisa, né? Em 2026, o Datafolha, um dos maiores institutos de pesquisa do país, não fez nenhum tipo de levantamento na Bahia. Em 2022, o instituto foi contratado pela Rádio Metrópole e realizou 4 pesquisas pelo custo de R$738 mil. Ritmo acelerado na última semana. A última semana da campanha será marcada aí por uma enxurrada de pesquisas, né? De intenção de voto para o governo e também o Senado. Ao todo, 11 levantamentos já foram encomendados para serem divulgados nos próximos dias. Instituto é renomado aí como Quest, Real Time, Big Data, vão revelar os resultados dos seus estudos e mostrar aí como anda a preferência do eleitorado baiano. A Real Time divulgou sua pesquisa nessa segunda-feira. E segundo esse instituto, o Jerônimo Rodrigues aparece com 47 pontos na intenção de voto, enquanto a ACM soma 43 no cenário estimulado. Na espontânea, Jerônimo aparece com 38 em intenção de voto e a ACM Neto registra 26. A Atlas fará dois levantamentos que serão divulgados no dia 30 de setembro e dia 3 de outubro, às vésperas da eleição. No mesmo dia, a Quest também vai publicar o seu último levantamento no primeiro turno. É como diz aqui a matéria, enxurradas e mais enxurradas de pesquisa serão aí daqui até dia 3, misericórdia, né? Vamos agora de novo, mais uma vez, contacta aqui o repórter. Vamos lá, cadê? É, rapaz, me ligou aqui, mas eu não vi. Ô, Ivan Costa, deixa eu passar logo essa matéria aqui do Ney, né? A última matéria dele aqui. É, a matéria do Ney, cadê, senhor Edmar Reis? Congresso em Feira de Santana debate saúde mental e direitos de previdência.
7: Feira de Santana sediou nesta sexta-feira, dia 25 de setembro, a primeira edição do Congresso Baiano de Direito Previdenciário e Saúde Mental, reunindo profissionais e estudantes, e uma proposta de aproximar direito, saúde mental, neurociência, comunicação e relações de trabalho, para discutir os desafios humanos e profissionais e a importância de reconhecer o adoecimento antes que ele se transforme em ruptura. O advogado José Henrique Martins foi quem organizou este evento. Ele disse que foi aqui em Feira de Santana que iniciou a carreira profissional. Segundo o advogado, a experiência de atuação no município também permitiu identificar problemas relacionados ao direito previdenciário e à saúde mental.
8: A minha cidade do coração, nosso escritório, nossa carreira profissional iniciou em Feira de Santana, 15 anos atrás. Então é onde nós executamos o nosso trabalho, onde nós conseguimos de perto enxergar as deficiências relacionadas a direito previdenciário e saúde mental.
7: E o que é que motivou a criação de um evento que conecta direito, saúde mental, neurociência e relações de trabalho?
8: Pois é, o Setembro Amarelo acaba sendo já um incentivo, né? É um mês de atenção às questões relacionadas à saúde mental e, pelo nosso trabalho, aos últimos 5 anos, os números são assustadores. A crescente do número de pessoas afastadas do seu ambiente de trabalho por problemas relacionados à saúde mental, ou a falta, né, de uma saúde mental adequada. Então, isso aí foi o grande motivador.
7: E qual a expectativa de público? Estou notando aqui uma boa presença de público, né?
8: É, nós imaginamos algo em torno de umas 100 pessoas e notamos que tem até gente a mais. Que bom, isso é muito bom. E acredito que seja um dia de muito aprendizado para todos nós.
7: José Henrique Martins, quais os principais temas discutidos ao longo do dia? Quais são os temas que foram escolhidos exatamente para esse congresso?
8: Ah, o Lauria, neurocientista, ele é de São Paulo, ele vai falar sobre o cérebro, sobre pressão. Nós temos hoje a Isabela Bittencourt, fala sobre a questão da incapacidade e como você conseguir comprovar dentro da perícia. A professora Cristine fala sobre as questões relacionadas à fibromialgia e também como você conseguir essa comprovação, como isso afeta a saúde mental e diversas outras palestras maravilhosas.
7: Como é que o evento aborda o adoecimento mental e também a proteção do trabalhador, que é o foco também, né? A pessoa, tanto estresse, tanta ansiedade, acaba ficando doente, né?
8: É uma abordagem simples, né, para que seja acessível realmente para quem precisa receber essa mensagem, né? A gente tentou tirar uma linguagem carregada do tecnicismo para que fique algo acessível para toda a comunidade, porque temos estudantes e temos também profissionais. O importante é que chegue uma mensagem, um alerta sobre a necessidade de falar sobre saúde mental.
7: Qual é a relação entre direitos previdenciários e saúde mental?
8: Total. Quando se fala na questão da saúde mental, que afeta a capacidade do trabalhador, né, de exercer as suas funções, isso vai diretamente interferir nos seus direitos. E ele precisa de ter esse suporte para ter o acesso da Previdência e de quem for necessário.
7: Entre os palestrantes esteve o neurocientista Fernando Lauria, de São Paulo, que falou sobre o funcionamento do cérebro sob pressão.
9: Muito bem. Primeiro, uma honra poder participar aqui desse momento com você. O cérebro sob pressão é um tema que a gente tem abordado com muita frequência, porque a forma como nós reagimos às demandas que chegam até a gente são muito variáveis, dependendo do nosso histórico de vida e da maneira como nós nos construímos como pessoas. Então, trazer esse assunto é uma perspectiva de poder olhar para a individualidade de cada um de nós e aí perceber não só as demandas que são trazidas, mas a maneira como nós nos recuperamos, sobretudo, desse estresse que pode ter chegado até a gente. Então, esse olhar para a individualidade é extremamente importante quando a gente fala do cérebro sob pressão.
7: Qual a diferença entre o estresse saudável, que causa motivação, e o estresse nocivo, que paralisa?
9: Toda vez que a gente tem uma pressão, a gente pode dizer que um pequeno estresse, ele acaba sendo gerado no nosso cérebro e o nosso corpo responde diante desse estresse. Quando nós nos recuperamos e chegamos a um alívio rápido diante desta pressão que foi trazida e que gerou esse pequeno estresse, isso é trazido como um estresse saudável, que faz parte do dia a dia, que permite com que nós lidemos com ele ao longo da vida. Quando nós temos uma intensidade grande, sobretudo uma dificuldade na recuperação, ou seja, numa estabilidade, numa volta à estabilidade desse momento de estresse, isso já começa a chamar a atenção e permitir com que nós pensemos sobre esse possível impacto que esse estresse intenso e duradouro traz no nosso corpo, e aí nós vamos ter diversos efeitos que interferem na forma como nós interagimos com outras pessoas, nas formas como nós realizamos as atividades que têm que ser realizada, de diversos outros pontos ao longo da vida.
7: O senhor apresentou alguns números ali que preocupantes. Pessoas estão sendo incapacitadas pelo estresse, pela ansiedade. O INSS tem sido bastante procurado, né?
9: Sem dúvida. E eu digo que são números que passam aí de 150 mil afastamentos por conta de ansiedade, por conta de estresse, chegando até a 200 mil afastamentos, e que precisam ser olhados, mesmo porque existe uma subnotificação com relação a isso. Então, os casos ainda são maiores. Isso a gente está falando do benefício concedido, né? Do afastamento concedido. Mas existem pessoas que trazem um indeferimento desse pedido e que, na verdade, necessitariam. Então, acho que o grande ponto é nós, como empregadores, preservarmos e olharmos para esse ambiente, para formas como colocamos as demandas, para que não haja necessidade desse afastamento.
7: Como é que a pressão afeta a tomada de decisões, a memória e o foco?
9: A pressão, sobretudo, quando ela é exagerada e intensa, não aquela pressão momentânea e que acontece diariamente com a gente. Isso, às vezes, até possibilita com que nós nos foquemos mais diante dessa pressão. Mas quando essa pressão ela vem desregulada, certamente ela diminui a possibilidade atencional, diminui o foco, diminui a condição de organização e de realização das tarefas que são necessárias.
7: Porque sob pressão, às vezes, as pessoas dão branco, né? Ou temos reações impulsivas.
9: Porque essa pressão excessiva, ela traz uma química cerebral que a gente poderia ficar horas conversando sobre ela, mas que traz uma química cerebral que inibe algumas regiões cerebrais que são fundamentais para que nós tenhamos essa reação de uma forma mais expressiva. E isso é que traz o branco, isso é que traz a paralisação, e isso é o que faz com que nós, em alguns momentos, não reajamos diante dessa demanda dentro do que é esperado.
7: O que a educação pode fazer para ensinar crianças e adolescentes, jovens, né, a lidarem com a pressão? Porque a pressão tem sido cada vez mais intensiva, né?
9: Sem dúvida. Eu digo que a necessidade urgente que a gente tem, e eu trabalho muito com educação, é voltada às questões de uma educação socioemocional. Então, saber o que são emoções, lidar com as suas emoções, isso, sem dúvida nenhuma, permite com que nós lidemos com essa pressão que acontecerá ao longo da nossa vida toda de uma forma muito mais equilibrada. E precisa. E aí a gente precisa começar essa educação desde cedo, lá na educação infantil, para que a gente desenvolva esse controle.
7: Doutor Fernando Lauria, como identificar os sinais de que a pressão está virando adoecimento? Já não estou só sob estado de pressão, estou me sentindo doente. Quando é que se pode identificar isso?
9: Pontos importantes que a gente pode observar, quando a gente já não consegue fixar o que era necessário ser fixado, quando a gente lê um texto e não consegue interpretar esse texto como eu interpretava, a possibilidade também de eu não realizar as tarefas até o fim, de fazer picado ou pular passos que são importantes para a finalização dessa tarefa, todos esses são sinais que precisam ser observados e que denotam aí uma possibilidade de nós termos uma sobrecarga sobre esse cérebro.
7: Quais técnicas baseadas em neurociência ajudam a manter a calma e o foco sob pressão?
9: Existem muitas técnicas. Eu acho que, antes de qualquer técnica, o primeiro ponto que existe é o conhecimento sobre você mesmo. O autoconhecimento é um ponto essencial para que nós possamos lidar com essas pressões. Mas a gente tem yoga, mindfulness, yoga, já falei, meditação, todas essas são técnicas que ajudam e, sem dúvida nenhuma, permitem com que nós lidemos com essas situações de pressão de uma forma melhor.
7: Iniciado por volta das 8h30, esse Congresso Baiano de Previdência e de Saúde Mental se encerrou por volta das 18h. Reportagem Ney Silva.

0: Pois é, agora são 13h44, Ney Silva falou aí sobre a questão da saúde mental, né? Direito de previdência. E agora quem vai falar comigo é ele, o guerreiro do rádio. Alô, Ivan Costa, boa tarde. Você já pegou o gorduroso, né?
1: Muito boa tarde. Muito boa tarde, Mário Reis. Muito boa tarde aos queridos ouvintes da Rádio Educador FM. Forte abraço. Já hoje, já peguei o gorduroso. A gente estava na capital baiana, já estou aqui em Feira de Santana. Gorduroso hoje foi leve, feijão com arroz, um figuidozinho, uma salada, viu, Admário Reis? Afinal, depois de final de semana, a gente tem que pegar meio leve, né?
0: É verdade, é verdade.
1: Ô, meu bom sertanejo, já ouvimos aí três matérias do nosso amigo Ney Silva. Daqui a pouco, se der tempo, ainda tem mais matéria dele aqui. Mas você sabia, você que está morando em Feira de Santana, meu bom sertanejo, você sabia o homem que virou bairro em Feira de Santana? Hoje, no caso, a história Feira de Santana e sua história, vamos falar do homem que virou bairro. Você sabe qual foi esse homem, Admar Reis?
0: Sei não, meu amigo. Você vai me dizer não agora sabe? Que você sabe tudo de Feira.
1: Pronto, aí vamos lá. O George Américo. Hoje eu vou contar sobre a história do George Américo aqui em Feira de Santana.
0: É perto
1: vamos
0: de mim
1: lá,
0: aí, né, rapaz?
1: Eu preparei a vinhetinha, que a gente vai falar da história do George Américo, como é que começou o George Américo e por que tem esse nome, como foi a vida de George Américo e ele que morreu assassinado e deu a vida por o povo do George Américo. Agora no nosso quadro, Feira de Santana e sua história.
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1: Muito bem, meu caro Admário Reis, amigos ligados aqui no programa Panorama Geral. Mas, meus amigos, vou falar aqui sobre a história de George Américo. George Américo, o bairro George Américo, antigamente, eu até me lembro, a gente morava aqui no Sítio Novo, e aí, em frente aonde é o George Américo, e aí eu lembro que na época era tudo mato, só existia mato, a gente ia para o Campo Limpo, ali próximo ao Diva Portela, minha tia morava lá, a gente passava pelo George Américo, menino, fazia medo. E o George Américo, onde é a praça do George Américo, tem justamente a questão de uma pista que era o campo de aviação. Não existia o aeroporto, aí todas as pequenas aeronaves que vinham para a Feira de Santana, ela pousava nesse campo de aviação. É tanto que a rua da praça, ela chama Rua da Decolagem, em homenagem justamente a essa pista de decolagem de aviões, de pouso de aviões, pequenos aviões que pousava no George Américo. Aí no dia 28 de maio de 1987, George Américo, ano que vem, no dia 28 de novembro, George Américo, o bairro vai justamente comemorar 40 anos de existência. E aí George Américo foi dado como rei da invasão, que naquele tempo as pessoas não tinham moradia. Hoje as facilidades para as pessoas conseguir casa é muito mais fácil, tem a questão dos financiamentos, as casas das caixas, os próprios condomínios Minha Casa Minha Vida, tem condomínio classe média, classe alta, né? E naquele tempo era muito difícil, as pessoas moravam em situação complicada, em casa de aluguéis, e aí George Américo juntou um grupo e invadiu o bairro George Américo. Por exemplo, eu sou prova viva, eu me lembro que eu pequenininho, 87, eu tinha 9 anos. Aí a gente, quando a gente acordou, que olhou, rapaz, o bocado de gente marcando aqueles piquetes, e aí um marcava terreno, outro do outro, pessoas com facão e aquela agonia. Aí as rádios vieram para onde é o George Américo hoje, fazer reportagem, e George Américo, firme ali, a polícia veio para espantar, para tirar os invasores. A George Américo, as pessoas que estavam junto com ele, aí foram para cima, e aí, na época, o prefeito era José Falcão. Aí José Falcão, na oportunidade, ele conteve, né, para não ter derramamento de sangue. Aí depois, Jorge Américo, no ano seguinte, 88, ia ter as eleições, a eleição municipal. Inclusive, o nome de Jorge Américo estava cotado para ser vereador naquela oportunidade. Aí, no dia 5 de maio de 88, Jorge Américo foi encontrado morto às margens do Rio Jacuípe. Aí foi justamente no dia 5 de maio de 88, pouco mais de 5 meses depois da ocupação do Jorge Américo, aí ele foi morto a tiros e foi encontrado o seu corpo nas margens do Rio Jacuípe, em Feira de Santana. No dia seguinte, já no dia 6, tem as histórias aí, o jornal antigo, Jornal Feira Hoje, estampou em sua capa a morte daquele que o próprio jornal chamava o Rei das Invasões, Jorge Américo, que morreu justamente quando começava a se preparar para disputar as eleições municipais daquele ano. Inclusive, ele estava cotado para ser o vereador mais votado. E aí, a grande pergunta que até hoje ninguém sabe, quem matou Jorge Américo? Eu não vou lhe perguntar, de Mário Reis, mas não custa eu perguntar. Você sabe quem matou Jorge Américo?
0: Rapaz, tanto tempo tem, não descobriram. Aí nem com a lupa descobre, né? Eu não sei não, cara.
1: É verdade. E até hoje esse crime, algumas pessoas falam que foi isso, foi aquilo e tal, só especulações, né? Mas a verdade, quem matou Jorge Américo, ninguém sabe, é melhor nem saber, como faz muito tempo, né? E aí a informação que o Jorge Américo ia ser a questão de indústria, porque o Jorge Américo hoje mora aproximadamente mais de 20 mil pessoas e tem um comércio forte. E aí, quando o Jorge Américo morreu, no ano seguinte, 89, aí o prefeito já era Colbert Martins da Silva, homenageou que antigamente o Jorge Américo era chamado Conjunto JJ Lopes de Brito, porque é onde tem um conjunto que fica na rua, no Campo Limpo, na rua Bertolina Carneiro. E aí, como não tinha nome, aí o pessoal chamava muito de invasão. E aí, em 89, a Câmara Municipal de Feira de Santana homenageou o Jorge Américo, botou o nome do bairro Jorge Américo, e na Praça do Jorge Américo tem uma estátua lá, né? Que a estátua que representa a figura do Jorge Américo. Muita gente não sabe dessa história, mas as pessoas veem o nome, né? Jorge Américo, o bairro, vê o ônibus, né? O ônibus do Jorge Américo. E muita gente não sabe dessa história, mas Jorge Américo foi o homem que virou bairro porque lutou pelo povo de Jorge Américo. Inclusive, tem muitas pessoas aí que chegou a conhecer ele. Por exemplo, eu lembro dele assim, era um rapaz alto, né? Usava barba e tal. E aí muita gente que mora no Jorge Américo hoje sempre lembra ainda do Jorge Américo. Tem gente que lutou com ele, já era mais velho, e tem ainda pessoas que lutou, que invadiu o Jorge Américo, até hoje está vivo aí e sabe toda a história do Jorge Américo. Então hoje no Feira de Santana e sua história, falamos da história do homem que virou bairro em Feira de Santana, Jorge Américo. Admário Reis, quando você chegar no Jorge Américo, lembre que ali ele deu a vida por esse povo, foi o homem que virou bairro, viu, Admário?
0: É pertinho de mim aí, né, rapaz? Bem pertinho, de vez em quando eu passo por aí, viu?
1: Mas você não sabia dessa história,
0: não,
1: né?
0: Não, sabia não. Você é cultura, você é história, você é um caminhão carregado de notícias.
1: Vai, pois é, rapaz. E aí, inclusive, na eleição de 88, quando ele morreu, em maio, aí a esposa dele, que era Sueli, uma galega na época muito bonita, ela se elegeu vereadora. Inclusive, no Jorge Américo tem uma escola que ela lutou na época com o prefeito Colbert Pai, construiu essa escola e leva o nome dela, a escola Norma Sueli. Então, Norma Sueli se elegeu, mas como ela ficou viúva e nova, aí muita gente em cima, aí ela não deu atenção às pessoas, na época do Jorge Américo, ela terminou perdendo a eleição e nunca mais ela se elegeu vereadora. Ela não teve sabedoria para dar sequência à carreira, né? Porque ela praticamente ganhou o mandato com a história de Jorge Américo. Então, essa aí foi Feira de Santana e sua história. Falamos da história do Jorge Américo, que completa agora dia 28, completa 28 de novembro, completa 39 anos. E o ano que vem, em 2027, completa 40 anos de história o Jorge Américo. Feira de Santana e sua história, meu bom sertanejo. bota aí a chamada, oferecimento dos nossos patrocinadores, o nosso projeto Feira e Sua História. Na volta a gente vai debater a política, viu, Edmar? Você viu lá que nossos comentários lá repercutiu nas redes sociais?
0: É, pai, tá bombando, viu? Bombando.
1: Tá bombando hoje, mas amanhã a gente vai fazer mais, a gente vai... O pessoal gostaram, viu? Rapaz, quem é ele? Quem é ele? Falei, Edmar.
0: Vamos contratar
1: o homem que assina um cheque na rádio.
0: Vamos contratar a Débora pra chegar mais cedo, né?
1: É, bota ela pra chegar mais cedo amanhã pra gente fazer outros vídeos.
0: Pronto, valeu.
1: Volto já falando de eleições.

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3: Olha a hora certa, agora são 14 horas em ponto, 14 horas na Terra Boa de Conceição do Jacuípe, Bahia, Brasil. Olha só, a operação do Ministério Público acabou aí prendendo a turma do Bambu, né? Tô olhando aqui, e até notícias nos sites, integrantes da presidência da diretoria e torcida organizada Bambu, no Esporte Clube Bahia, foram alvos de uma operação deflagrada pelo Ministério Público da Bahia na manhã de hoje. As investigações apuram prática de tortura física e psicológica ocorrida dentro da sede da torcida organizada contra pelo menos duas vítimas no mês de julho deste ano. Segundo as apurações do Grupo de Atuação Especial e Combate ao Crime Organizado, o GAECO, em conjunto com órgãos da Secretaria de Segurança Pública e das Polícias Civil e Militar, as vítimas foram constrangidas a confessar supostas irregularidades mediante agressões, ameaças, sufocamento e afogamento. A tortura teria sido estendida por horas com a utilização de tacos de beisebol. Eita misericórdia! E também martelo e faca. Vixe! As operações desta segunda também são investigadas pelos crimes de roubo, extorsão, ameaças e associação criminosa. A ação cumpre mandado de prisão e busca apreensão na capital. Entre os alvos está também um policial militar. Agora, 14 horas, 2 minutos, esperando aqui contato com Ivan Costa, que vai entrar em contato com a gente já rapidinho, já estará falando aqui. Olha, um homem de 35 anos foi morto a tiro após uma discussão com um amigo. Cadê? Já está chegando aqui, mas eu vou dar essa matéria enquanto estamos conectando. Então, eu estava dizendo que um homem de 35 anos foi morto a tiros após uma discussão com um amigo em um bar no povoado Candeal, na zona rural de Ipecaetá, no interior da Bahia, e o crime aconteceu ontem. A vítima foi identificada como Gilmar Pedreira dos Santos. Segundo relatos da testemunha, a polícia, o Gilmar e o suspeito eram amigos e compadres e estavam bebendo juntos desde o dia anterior, conforme as informações. Meu amigo Ivan Costa, o que é que aconteceu que mataram esse homem? Me diga aí.
4: Boa pergunta, viu, rapaz? Eu acho que é a morena do rádio, viu? mas como ela não tá aqui, é melhor a gente nem querer saber. Eu vou imitar ela, não sei, não quero saber.
3: Tá certo. Débora tá dando risada aqui, ela já disse que amanhã o programa começa, né? 12h30, após o programa eleitoral, mas que 11 horas ela já vai estar aqui preparada, maquiada para filmar, viu?
4: Olha, que bom, viu, Débora? Aquela galinha lá em Antônio Cardoso, tá perto de sair, viu, Débora?
3: Ela disse que não come galinha não, pai.
4: Ah, o peixe, ela come peixe assado. Come. Vamos lá dar um toque agora na política, atualizar as informações do setor das eleições 2026.
3: Pera aí, rapaz, tenha paciência comigo aqui, viu?
4: É, meu caro, bom sertanejo.
3: É, rapaz.
4: Você tem os dedos mole aí, você é rápido no gatilho.
3: Que nada, rapaz. Cadê, rapaz, Vinícius?
4: Pois é. As eleições estão chegando. De hoje a 8, tem gente alegre, tem gente triste, né? Aos deputados estaduais, federais, governadores, senadores. Presidente da República, não. Quer dizer, vai estar triste quem não for para o segundo turno, né? Mas eleição para governador, para presidente, vai ter segundo turno. Na Bahia, não, tudo indica que não vai ter segundo turno. Quem ganhar dos dois, Jerônimo ou ACM, fatura logo aí a fatura no primeiro turno.
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3: Esse toque é famoso, viu?
4: É, rapaz, eu tava até me lembrando de Mário Reis, até me deu uma saudade aquela bate-bola da gente, das eleições, a última vez foi 2022, né?
3: Foi, 2022, é.
4: É, rapaz, a gente o dia todo fazendo a cobertura e tal, né? Pode, Mário, falar nisso, o que é que você acha aí? Eu tava hoje em Salvador e eu tava ouvindo a entrevista numa rádio lá de Rui Costa. E aí, o evento de Lula estava marcado para acontecer em Feira de Santana, a gente até divulgou, ia ser no domingo. Aí depois, Jerônimo gravou um vídeo na quinta-feira de noite, Jerônimo, governador, ao lado de Rui Costa e Jacques Wagner, transferindo o evento para terça-feira. O evento ia acontecer no final da tarde, às 5 horas, numa caminhada com a presença de Lula. Inclusive, as caravanas já estavam chegando em Feira de Santana. Aí ontem, no final do dia, ontem à noite, Lula gravou um vídeo, aí eu fiz questão de assistir o vídeo, e no final ele falava, o encontro vai ser em Salvador. Eu falei, Lula tá errando aí o lugar, vai ser no sentido Ondina Barra. Aí depois, quando eu fui ver a escrita, e aí já estava aí no site, em todos os lugares, transferindo o evento de Feira de Santana, o dia vai ser que Lula vai estar, é amanhã, agora o evento ia ser aqui em Feira de Santana, foi transferido para Salvador. Vai ser às 15 horas uma carreata sentido Ondina, Farol da Barra. E nessa entrevista hoje que eu estava ouvindo já do Rui Costa, o repórter lá fez a pergunta a ele, e ele respondeu o seguinte, que foi a assessoria de Lula, como está na reta final da campanha, Lula quer aproveitar essa última semana para fazer comício, eventos nas capitais. Por exemplo, teve Recife, amanhã pela manhã ele vai estar em Fortaleza e pega o voo, desembarca em Salvador para participar desta carreata na capital baiana, cidade de dois andares. E aí, Edmário Reis, como você vê esse transfere, era um dia, depois mudou para outro e mudou de local?
3: Rapaz, o que me chamou a atenção é que ontem eu recebi um e-mail, né, da produção aí do eleitorado de Lula, informando que para tirar com urgência, ainda diz assim, por favor, substituir com urgência a divulgação da presença de Lula que estaria em Feira de Santana. Como? Eu senti aquilo ali uma surpresa, porque assim, por lei eu não tenho que ter essa agonia, né? Já que o Sport me manda na sexta-feira para rodar sábado e domingo e segunda. Então, automaticamente, o que vai rodar amanhã me mandam hoje. Então, cheguei aqui hoje, eu tirei realmente, substituí e eu fiquei sem entender. Será que a companheirada sentaram, foram analisar que Feira de Santana, entre aspas, não é reduto? Né? Será que foi por falta de segurança? Mas não é, porque até os ares do município, né, onde o presidente está, é fechado. Né? Misericórdia, você atrafega em Feira de Santana, Salvador, outras capitais aí, você não vê tanta segurança, mas quando o presidente está, ou o governador, meu amigo, a segurança é triplicada. Então, assim, eu não sei se foi a questão de logística, se foi questão realmente, né, de falta de segurança, se essa questão de priorizar as capitais, mas te confesso que comigo ficou um ponto de interrogação, Ivan Costa.
4: Eu também, né? Aí a justificativa de Rui, como ele explicou nessa entrevista, foi a questão que querem priorizar as capitais, porque, segundo ele, as capitais repercutem muito. Ele até afirmou, olha, Feira de Santana mora no meu no coração da gente, no coração da gente, mas a gente vai fazer por essa questão, e aí não sei se a chapa deve passar em Feira de Santana até a próxima quinta-feira, né? E aí, inclusive, Jerônimo já está confirmado, a assessoria não vai autorizar Jerônimo para o debate da TV Bahia, que é amanhã, logo após a novela da Plim Plim, e aí botou o evento para, seria ontem, botou para amanhã em Feira de Santana, que a desculpa seria essa. Olha, Jerônimo está no evento em Feira de Lula. Aí, como o evento é amanhã em Salvador, quero ver qual vai ser a desculpa deles amanhã. E o que, é que você acha também de Jerônimo não vá ao debate? Eu fiz uma análise que num debate da TV Band, Jerônimo saiu ruim, na minha opinião. Até comentei, Jerônimo foi humilhado pelo ex-prefeito de Salvador, a Semi Neto, porque aquela pergunta mesmo do buraco do Gero, quando ele perguntou, ah, Jerônimo, o buraco lá que o povo deu o nome, buraco do Gero, nunca resolveu, aí ele não respondeu, ele chegou, falou, ah, você não gosta de pobre, você não gosta de mim porque eu sou filho de vaqueiro, você é anti-Lula, você não gosta de Lula, uma resposta que não tem nada a ver. Aí eu acho que, inclusive os vídeos até hoje, é utilizado pela própria campanha de Neto. E aí acho que eles fizeram o teste, vai para o primeiro. Se você não sair bem, no último você não vai. Se você sair bem, no último você vai. Mesmo Jerônimo, apesar que isso é uma pesquisa hoje, aí você divulgou, está dando Jerônimo, mas a gente vai esperar as outras pesquisas sair para fazer uma comparação. As outras pesquisas que foram divulgadas a semana passada, deu empate técnico. A última foi Jerônimo com 40, Neto com 42. Mesmo ele estando atrás, ele não vai para esse debate.
3: Ô Ivan, você foi bem assertivo aí quando você fala na questão do resultado do debate que ele participou, né? Parte da imprensa também relatou que nele não se saiu bem. E outra coisa, é um momento que não pode errar. E aí eu me refiro aos dois candidatos. Quem vai ganhar a eleição, eu não sei, o povo que vai escolher. Mas assim, se você pode chegar num debate, você não tem aquela segurança, né? Para poder você deslanchar num debate, você também não vai arriscar. Então, é a mesma coisa que pode acontecer com o presidente Lula, que também, até o momento, ninguém sabe se ele vai ao debate na Globo. Né? Todo mundo está na expectativa, aguardando, né? Já que vai estar lá, Flávio Bolsonaro já confirmou, o Caiado confirmou, e o Augusto Cury também já confirmou. Só que ele, né, não confirmou, a assessoria não confirmou, e há burburinhos por aí que ele também não vai ao debate. Então, possivelmente, Jerônimo pode estar seguindo, né? Ao chefe maior.
4: Acredito também que Lula não vai para esse debate, até porque Lula, numa simples entrevista que fez, até na própria Globo, as pessoas criticando que ele não foi bem, e para um debate ali, todo mundo atirando contra ele, Flávio Bolsonaro, Augusto Cury e Caiado, aí a situação fica meio complicada para ele. E, geralmente, os marketing, a campanha política analisa. Ora, se, por exemplo, Jerônimo, se ele for para o debate, ele perde voto, e se ele não for, ou seja, ele estagna, não cresce nem cai. E aí, eles, para não correr o risco, eles preferem mandar o candidato não ir, né?
3: Correto. Várias campanhas acontecem isso. Quando é debate em rádio, né, que se você for olhar pelo proporcional, é bem menor a visibilidade. E existe também candidatos a prefeito que a assessoria conversa e pede para não ir, porque você falou aí uma coisa certa. Se for, se sair bem, ganha voto, né? Se não for, continua com os votos que tem.
4: Verdade. Passar aqui agora a agenda dos candidatos para hoje. O ACM Neto, o candidato pela manhã, se concentrou em Salvador, participou de gravação de programa eleitoral, se reuniu com lideranças de diversos municípios baianos. Agora à tarde, a previsão de preparação para o debate da TV Bahia, que é amanhã à noite, volta a reunir com lideranças políticas ainda na tarde de hoje. Jerônimo Rodrigues hoje está no interior, viu? Jerônimo, governador e candidato à reeleição, vários compromissos. Às 9h30, ele esteve na cidade de Ubatã, em seguida seguiu para Remanso. Depois, às 10h13, ele participou de um evento em Ibirapitanga, às 10h30. Já no período agora da tarde, ele prevê compromisso em Pilão Arcado, às 13h, depois segue para Teolândia, às 14h. Ele está em Teolândia nesse exato momento, né? Segundo aqui a previsão, né? Mas geralmente atrasa. Depois ele segue para Venceslau Guimarães, às 15h30. A programação termina com atividades em Santo Sé, às 17h13. Depois ele segue para Gandu, às 18h13. Já Ronaldo Mansur, o candidato pela manhã, teve reunião para tratar sobre campanha de deputados e suas assessoria. Agora, às 15h, ele participa de uma gravação em um estúdio para a rádio. À noite, às 19h, tem reunião com deputados. Os outros candidatos não enviaram a sua agenda. Agora, meu bom sertanejo, você conhece bem a Bahia. Como é que ele está, por exemplo, aqui? Eu estava prestando atenção na agenda de Jerônimo. Aqui, eles acham que a assessoria aqui burrou. Por exemplo, Jerônimo, pela manhã ele participou de um evento em Ibirapitanga, depois ele foi para Pilão Arcado, depois ele voltou para... Ou seja, ele participou pela manhã em Ubatã, depois seguiu para Ibirapitanga, depois foi para Pilão Arcado, depois foi para Teolândia e Venceslau Guimarães. Aí você observa que aeronave, né? Porque carro não tem como.
3: Rapaz, esses homens não é igual eu e você não, que anda no 147 não, rapaz. Aí é jatinho, rapaz. Ligeirinho tá nesses lugares todos. Agora também quando passa a campanha, misericórdia. Não sei como é que aguenta não, viu? Sinceramente. Mesmo tendo boa alimentação, né? Tendo profissionais da saúde ao lado, tendo voos aí, mas, rapaz, é pau doido, viu? Venhamos e convenhamos.
4: É verdade. Falar em pau doido, né? No último sábado, a Roberta Roma, inclusive até entrevistei ela lá em São Gonçalo, tem mais ou menos uns 15 dias, aí eu fiz a pergunta a ela assim: deputada, faltam 15 dias para as eleições. Aí ela respondeu: rapaz, lá ela não gosta de contar esse negócio de dia, porque ela dizendo que ela é muito ansiosa, ela já falou para a assessoria dela: ó, não me fale o negócio de dia, vamos viver a cada dia. E aí vai chegar, vamos cumprir a agenda. E na voz dela eu senti que ela estava cansada, falando assim, arrastada. E ela dizendo que estava em São Gonçalo, mas que acordou sem voz. Aí tomou gengibre, mel, que a voz recuperou. Ou seja, a campanha é complicada. E aí ela me deu essa entrevista quando eu vi que ela sentiu uma dor no peito, foi internada, ainda está internada. E aí a gente observa que é muito puxado para o político, principalmente a eleição estadual, que tem que rodar o estado, e ela geralmente acompanha o esposo dela, que é João Roma, que é candidato ao Senado, inclusive está embolado aí com o Jacques Wagner. João Roma é que tem que correr a Bahia, ele puxa ela também, né, Edmário?
3: Com certeza, Ivan Costa, com certeza, né? Eu soube também, né, desse problema que ela teve, e você falando aí, eu lembrei também do deputado estadual e candidato à reeleição, o Marcinho Oliveira. O Marcinho Oliveira também, ele teve uma paralisia facial, né? E isso conta com quem? Com o desgaste do dia a dia, a correria e também com picos de ansiedade. Não é brincadeira, não, claro. A gente sabe que tem regalias, mas o corpo humano reclama, Ivan Costa.
4: Verdade, sem sombra de dúvida. O prefeito Bruno Reis, hoje pela manhã, ele deu algumas entrevistas também falando o seguinte: olha, o que está acontecendo no interior da Bahia, a gente fez um comício, segundo ele, ontem lá em Irecê, que é reduto do PT. Irecê, rapaz, eu estive lá esse ano, Irecê cresceu bastante, viu? Botou chique-chique no bolso, com plantações de melancia, principalmente de cebola e outros produtos da agricultura. Inclusive, disse que alguns prefeitos estão pedindo voto para Jerônimo, mas a população não quer votar. E segundo ele, acha que alguns prefeitos vão declarar apoio à candidatura de Neto essa semana, ou outros vão simplesmente cruzar os braços. E sobre a questão de Lula, ele também mencionou que pode vir Lula, pode vir, que essa já é a sétima vez que Lula vem à Bahia. Só agora na campanha, Lula teve no dia do lançamento da campanha de Jerônimo, teve na Liberdade em Salvador e está voltando amanhã. E Bruno Reis acha que não influencia muito, porque Lula, segundo ele, Lula caiu em relação à eleição passada de 2022 para essa.
3: Oi, Ivan Costa, você falando sobre IDC, IDC, se a gente for olhar a questão da proporção, é como se fosse Feira de Santana para a nossa região, né? Logo você, depois de Morro do Chapéu, descer aquela ladeira, lá de esquerda você vai entrar em Cafarnaum, lá na frente tem América Dourada, vai dar lá em Barra do Mendes, depois você passa de Irecê, você tem lá, né, Chique Chique, atravessou o rio ali, que agora, antigamente era balsa, tem a ponte, você vai para, né, para Barra do Rio Grande. Então assim, é uma região ali que todos os caminhos levam para Irecê, por isso que Irecê desenvolveu e cada dia desenvolve mais, né? Então também é um local onde os políticos estão de olho. É um município grande e tem toda uma região. E aí, você sabe, né? Nesse momento eleitoral, cada um faz a sua análise, mas o resultado final nós vamos ver no domingo, né?
4: Verdade, sem sombra de dúvida. Irecê, para você ter uma ideia, como ela passou a própria Chique-Chique é cortada ali pelo rio São Francisco, Barra, Irecê não é cortada pelo rio, mas a agricultura lá é irrigada, poços, é muito forte, a cidade cresceu bastante, a cidade de Irecê, que comanda toda aquela região, chamada, ali era muito forte a questão do feijão. Mas você divulgou aí a pesquisa, né, e o Instituto Real Big Data confirma aqui, né, que Jerônimo Rodrigues tem aprovação aí, né, o governo dele chega a 54% de aprovação, né. E quantos aprovação chega a 34%. Ou seja, Jerônimo deu uma melhorada aí, segundo esse instituto de pesquisa, né?
3: Ivan Costa, é um momento que o marketing de qualquer campanha, tanto de Jerônimo como de ACM Neto, tem que trabalhar dobrado. Porque existe uma certa porcentagem de eleitores indecisos, que não sabem quem votar, né? E o que é que acontece? Precisa o candidato, seja do lado A ou do lado B, né, conquistar votos, crescer cada vez mais, porque estamos na reta final. Todas as pesquisas informaram aí o Jerônimo, né, sempre atrás. E aí agora saiu essa pesquisa hoje, o Jerônimo na frente, contendo uma aprovação do seu governo, mas eu disse há poucos instantes, né, a ACM Neto vai ganhar? Não sei. Jerônimo vai ganhar? Não sei. Quem vai decidir isso? O eleitor é que vai ter essa decisão. Na eleição passada, nós estávamos cobrindo as eleições, os resultados, estávamos aqui no estúdio, Ivan Costa, e a gente, num certo momento, a gente até achou que Jerônimo não levava, né? Mas ganhou a eleição, e se você for fazer uma análise, com menos de 500 mil votos, correto?
4: Correto, foi 430 mil votos aproximadamente, né? Levou as eleições.
3: Então, ou seja,
4: o resto não ganhou de primeiro turno, porque teve que ele precisava de 50 mil votos. Kleber Rosa, 40 mil votos. Aí Kleber Rosa teve 50 mil votos e aí tirou a eleição dele. Porque o voto de Kleber Rosa, do pessoal, é o mesmo voto do PT, né? Quem vota no pessoal, quando tem um segundo turno, o pessoal não, geralmente não vai. Aí esses votos migram quase 100% para o candidato ligado ao PT. E aí tirou o gosto de Jerônimo vencer de primeiro turno. Até ali, tinha 28 anos sem ter segundo turno na Bahia. E foi a última vez que teve segundo turno foi em 1994. Na época, João Durval era prefeito de Feira de Santana. João Durval deixou a prefeitura para disputar o estado. Aí entregou a prefeitura de Feira a José Raimundo. E José Raimundo fez um governo bom, meu bom sertanejo. Mas sabe qual foi o defeito dele? Ah. Ele reconhece. Ele disse que na época não fez publicidade. Naquele tempo só tinha rádio e televisão. As rádios espancavam Zé Raimundo. E aí Zé Raimundo foi responsável por mudar o trânsito de Feira de Santana. Por exemplo, a Céu dos Passos, ela era mão em contramão. Ali o Nordestino era mão em contramão, o centro da cidade toda. Foi ele que mudou na eleição, no mandato dele, em 95. Mas ele não fez publicidade. E ele que, por exemplo, a Getúlio Vargas só ia até ali a Conselheiro Franco, logo após a prefeitura. Ali era um becozinho que você passava, era um beco que você saía no centro de abastecimento. Foi ele que fez a Olímpio Vital, ligando a Getúlio Vargas até o transbordo lá com a Avenida de Canal. e outras coisas. Fez o Kaique lá no Feira 7, outras coisas, mas não fez publicidade. E aí, João Durval foi disputar a prefeitura, o governo do estado, perdeu para Paulo Souto no segundo turno. E aí, João Durval ficou vários anos sem o povo. O povo não deu mandato a ele mais. Saiu o candidato a prefeito de novo, deputado perdeu. Em 2006, aí ele foi candidato ao lado no caso, Jacques Wagner. Jacques Wagner ganhou para o governo, João Durval ganhou para o Senado. Aí que ele foi recuperar, já fim de carreira. Mas João Durval pagou caro aquela eleição. Então ficou 28 anos sem ter segundo turno. Teve o ano em 2022, e esse ano, por ter só dois candidatos, os outros candidatos não desmerecendo eles, são seis candidaturas, mas só tem duas, a eleição está polarizada. Os outros candidatos não têm voto suficiente para tirar voto desses dois, então a eleição é primeiro turno. Então vai, os outros candidatos não têm voto suficiente para tirar voto desses dois, então a eleição é

0: Senado. Ou seja, a gente tá esperando que realmente não tenha segundo turno. Seja Jerônimo ganhando eleição, ou seja Semi Neto ganhando eleição. Até porque, Ivan, ninguém suporta mais não. E se você for analisar para o lado econômico do país, uma eleição de segundo turno, tu sabe que é mais dinheiro que tem que gastar, e o dinheiro é do povo.
1: É verdade, dinheiro da gente. Hoje eu estava vindo num carro com minha irmã de Salvador e falando, né? Aí minha irmã, ela meio não se liga nessas coisas. Ah, rapaz, de onde vem esse dinheiro dos governos? Fala, é o imposto. Você tá, essa água que você comprou aí, você paga imposto. O dinheiro que esses caras gastam é justamente o dinheiro da gente. Eu estou aqui agora dentro do carro, o carro está aqui ligado, no ar-condicionado, está consumindo gasolina. E aí o que é que acontece? Esse dinheiro vai justamente, é o dinheiro do imposto que a gente paga, do combustível. Eu chupei um geladinho há instantes atrás, a mulher comprou açúcar lá, o leite, pagou imposto, tudo paga imposto. Aí tudo vai para os governos federal, o governo federal distribui para os estados e para o município. Ninguém faz exemplo, ah, Lula que está me dando Bolsa Família, não é Lula nenhum, é o dinheiro da gente. É o pé de meia que paga aí os meninos de estudante, é o dinheiro da gente. Entendeu? Aí os governos não fazem graça para ninguém. Simplesmente ele é o administrador, enquanto ele está no poder, administra. Em relação à pesquisa de Mário Reis, está uma pesquisa primeiro turno Lula, tem aqui a pesquisa Quest, que foi divulgada agora há pouco, Lula 42, Flávio no segundo turno, volta a empatar. Ou seja, a gente observa que o segundo turno será decisivo os apoios de Cury, do próprio Zema, o próprio Caiado. Se Lula conseguir a maioria desses apoios, ele consegue ganhar. Mas se Flávio Bolsonaro conseguir a maioria desses apoios, aí a eleição fica mais favorável para Flávio. Aí vai ver quem vai ter esse poder de articulação para poder conseguir esses apoios. Será decisivo o segundo turno, né, Admar?
0: Correto. Pensou certo aí. Apesar de que na eleição passada o presidente Lula tinha vários e vários candidatos, né? A presidente também, que basicamente era da mesma linha de raciocínio dele, né? Ele esse ano não, ele foi o candidato único da esquerda, e a direita e o centro-direita também botou seus candidatos. Há uma possibilidade, sim, do Zema apoiar o Flávio Bolsonaro, o Caiado também, não sei, porque ele também, hoje eu já vi ele postando um vídeo, matéria aí batendo, né? E o Augusto Cury. Existe uma possibilidade. Entre esses três, dá uma porcentagem de 12 e alguma fração por cento de votos. Vai conseguir transferir esses votos para Lula ou para Flávio Bolsonaro? É o que nós vamos ver. O que nós estamos analisando é que a tendência é de que esse pessoal que vota no Caiado, que vota no Zema e no Augusto Cury, tenha sim uma tendência em votar ao Flávio Bolsonaro. Mas isso aí é como você acabou de dizer. Vamos ver quem é que tem o poder de articulação e de convencimento.
1: Para a gente finalizar aqui esse comentário político, olha, eleições gerais, como está tendo esse ano, só daqui a 8 anos. Por quê? Para senador, daqui a 4 anos vai ser só 2 senadores, eleições.
0: Um só senador.
1: 6 candidatos, só daqui a 8 anos.
0: Viva!
1: A cada 4 anos muda um senador. E a cada 8 anos renova os 2 senadores. Os mandatos que vão ser renovados agora é o de Jacques Wagner e de Ângelo Coronel, que se elegeram em 2018, agora está vencendo no dia 31 deste ano. Então temos uma eleição histórica. E vai o lembrete, primeiro voto é para deputado federal, depois estadual, o primeiro voto para senador, o segundo voto para senador, depois governador e presidente. E é bom, Admário, as pessoas levarem aí a cola, porque esse ano, pode ter certeza, vai ser filas quilométricas, porque são muitos votos. E as pessoas que não têm uma habilidade a mais, essas pessoas precisam de ajuda, mas não pode pedir ajuda ao mesário. Se você tiver dificuldade, leva um parente seu, mas não pode levar o celular também para a hora lá da urna. Então, é bom lembrar isso aí, né, Admário?
0: Correto. Você falou aí, você se passou no caso, quando você disse que daqui a 4 anos é 2 senadores, daqui a 4 anos mais 1 senador. Tentei falar, você não me ouviu. Realmente, agora 2 senadores, daqui a 4 anos só 1 senador. As pessoas precisam levar a sua cola, porque são 6 votos. E vários números, né? Pra você ter uma ideia, primeiro deputado federal, 4 números tu vai digitar. já o federal ou já o estadual.

0: estadual são 5 números. E aí vem senadores, 3 números cada, e governador e presidente são 2 números. Ou seja, são muitos números para você estar digitando. Agora, digita tranquilo, a maquininha vai apitar lá certinho, entendeu? Não precisa agonia, né? Não precisa agonia, vai lá de boa. E outra coisa que eu sempre digo, não deixe que outra pessoa faça o seu papel. Você precisa exercer o papel de cidadão. Decidir os 4 anos, é você que tem que decidir. Não deixe que alguém decida por você. Vá votar. Eu voto aqui em Conceição de Jacuípe, né? Estarei aqui domingo, se Deus quiser.
1: Verdade. Fim de papo, 14 horas e 30 minutos. Vamos tirar o time de campo, porque Débora Evelyn chega com o programa Tarde Alegre, alegrando a tarde da educadora. Ademar, você até lembrou aí, hoje é aniversário da cantora Roberta Miranda. Vamos encerrar com a música aí, a qual você sugere, já que você conhece muito bem a carreira de Roberta Miranda, você toca as músicas sertanejas. Qual a música você sugere?
0: Sol da
1: aí?
0: Minha Vida!
1: Pronto, então vamos lá.
0: Roberta Miranda, que teve na Expofeira uma vez, não foi? Canção. Nem Ivan Costa?
1: Oi?
0: Ivan, Roberta Miranda teve uma vez aí na Expofeira com a Galega, não foi?
1: Rapaz, eu me lembro, rapaz. Essa foi no, na Expofeira, o Tarcísio Pimenta era o prefeito. Viu, Débora? Aí, eu lembro quando eu tava entrando no estacionamento, passou ela numa Hilux, a cantora, né? Sim. Roberta Miranda. Aí depois eu parei o carro, fui lá pros bastidores, no camarim. Aí passou essa galega, rapaz, todo mundo olhando pra galegona. E Roberta Miranda, rapaz, na mão, grudada na mão. Aí eu entrevistei ela e a galega assim do lado. Eu não sabia se eu olhava pra galega ou se eu olhava pra Roberta. Eu prestava atenção na fala de Roberta Miranda. E aí, Edmário Reis, eu fiquei na minha. Se você estivesse lá, você ia fazer o quê? Fazer a mesma coisa que eu?
0: Eu entrevistava as duas, viu? Roberta Miranda e a Galega.
1: A Galega eu não entrevistei, não. Mas na hora do show, toda hora a Roberta Miranda ia lá e vinha pra ver a mercadoria, se tava
0: bem cuidada. Tava
1: quietinha. E todo mundo de olho nessa Galega, viu, Débora?
0: Ai, meu Deus. Valeu, Ivan Costa.
1: Vamos lá, encerrar o programa com essa música.
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0: É contigo, Ivan.
1: Valeu, meu bom sertanejo. Eu vou ficando por aqui. O programa Tarde, programa Panorama Geral. Agora você fica na sequência com Débora Evelyn. E lembre-se, gente, lembre-se sempre. Ivan Costa. Nunca pise no seu semelhante, mesmo que ele seja uma pedra no seu caminho. Simplesmente entregue a Deus, porque Deus saberá fazer dele exatamente o que ele merece. Uma boa tarde a todos e até amanhã, a partir das 12h30, com o programa Panorama Geral. Um abração de coração, seu amigão. Tchau, gente!
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4: 2h33.
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24: Olha a hora, meus amigos, 14 horas e 41 minutos, mais conhecido como 2h41 da tarde. Muito boa tarde pra vocês. O programa Tarde Alegre está no ar, viu? Mais um dia, segundou nessa tarde ensolarada aqui em Conceição do Jacuípe. Hello, Admário Reis. É, essa tarde ensolarada aqui em Conceição do Jacuípe, já tem gente falando comigo. E olha só, hoje tem muita música, viu? Apesar que os nossos sucessos são rápidos, pouco tempo agora, né? Devido ao horário político obrigatório. E daqui a pouquinho tem Canções do Baú, viu? Daqui a pouquinho mesmo, o horário tá curtinho aqui dos nossos sucessos. Tem Canções do Baú pra vocês, tem samba de roda, viu? Já pode ir se preparando, tirando aí a mesa do meio da sala, estica o sofá, bota pro canto, que daqui a pouquinho a gente vai sambar também, tá bom? Minha amiga Nininha na Cana Brava já tá por aqui, já mandou sua mensagem. É, tem muita gente aqui já, viu? Olha só que tanto de mensagem. Olha, rapaz. Várias mensagens aqui já, vários áudios. Daqui a pouquinho eu escuto tudo. Vamos começar nossa programação. Manda aquele alô, viu? Pra aquele amigo que tá lá do outro lado da cidade. Manda boa tarde pra mim aí. Fala que tá escutando. De onde é que você tá escutando? Participe da nossa programação. Oferece aquela música pra aquele amigo que tá lá do outro lado da cidade te escutando, ou que tá na cidade vizinha, que acompanha a gente aqui junto com você, tá bom? Pelo 759-9203-6677. Esse é o nosso WhatsApp. Fica aí, daqui a pouquinho. A gente vai beber uma água, aquecer as cordas vocais, claro, pra gente poder conversar, dialogar daqui a pouquinho com esses áudios, viu?

Olha a hora, são 14 horas e 51 minutos. Você está curtindo os nossos sucessos aqui no programa Tarde Alegre. Daqui a pouquinho tem Canções do Baú, tem samba de roda para você, viu?

0: Olha a hora, são 15 horas em ponto. Deixa eu ver aqui se dá tempo. Dá tempo. Vou ver um áudio aqui da nossa amiga Nininha da Canabrava, lá em Coração de Maria, que deixou uma mensagem aqui pra gente.
1: Boa tarde, dona Delva. Como é que tá a senhora e sua família? A minha tá bem, graças a Deus. Gostaria de lhe pedir a música de Amado Batista, Celesteiro da Noite. Ofereço pra senhora, Bolina do Beiju, Conceição do Oitizeiro, Chico da Venda, Mari do Rio Seco, Seu João, Lina Santana, e eu e Antônio de Coló e Popó da Canabrava. Tchau, fica com Deus e uma boa tarde, um bom programa. Já cheguei, tô no pé. E no samba de roda, quem matou meu gavião?
0: Valeu, minha amiga Nininha da Canabrava, lá diretamente de Coração de Maria. Um abraço pra você, minha amiga. Tá bom, toco sim. Vou aqui rapidinho, deixa eu recar de nosso apoio cultural. Volto já com as canções do baú, com o Amado Batista aí, viu?
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16: Olha a hora, meus amigos, 15 horas e 9 minutos, mais conhecido como 3 e 9. Deixa eu ver aqui um áudio da nossa amiga Lia do Carrapato, diretamente da Fazenda Carrapato e Coração de Maria, a delegada do Carrapato. Diga aí, dona Lia.
17: Boa tarde. Manda um alô aí para todos os amigos que estão escutando o programa Gay Costureira, já o Marco do Rio Seco, Ana do Requeijão, Belina, Pajé, João Tratorista, Gay Costureira e todos. Não esquecendo de você, viu? Passa uma música aí para oferecer aí a todos os amigos e amigas. Pode ser Amado Batista, ou qualquer música de Amado Batista. Ofereça a todos. Deus te abençoe, Deus te dê uma boa tarde. Ofereça a você também, viu? Na hora da roda de samba, que é coisa de berimbau. Dá uma sambadinha, fez todas as amigas.
16: Tá certo, dona Lia do Carrapato. Toco sim, como a dona Nininha também pediu aqui, Amado Batista, Seresteiro das Noites. Vou aproveitar e já oferecer essa música especial aí pra vocês duas, viu? Seresteiro das Noites com Amado Batista. Deixa eu ver quem mandou uma mensagem pra mim aqui. Boa tarde, gostaria de mandar um alô pra Suzana na Vila Esperança. Eduardo, e uma música de Toque 10. E obrigado, tô ligado na Educadora sempre. Valeu, meu amigo Rômulo Eduardo aí, que tá escutando a gente. Mandou um abraço aí pra Suzana na Vila Esperança, tá bom? Um abraço pra você, toco sim, viu? Então vamos lá, a pedido aqui da nossa amiga Nininha e da nossa amiga Lia do Carrapato, a delegada do Carrapato. Vai aí nas Canções do Baú, o Seresteiro das Noites.
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0: Olha a hora, meus amigos, 15 horas 21 minutos, 15 e 21. Vamos ver o recado da nossa amiga Glorinha da Ilha Curitiba.
1: Boa tarde, Débora. Aqui é Glorinha da Ilha Curitiba. Como é que tá você? Como é que tá a família? Tá bem? Deus te abençoe, te proteja e guarde, minha linda. Aqui é Glorinha da Ilha Curitiba. Mande um alô aí pra Defente, pra Índio, Pavado. Para você e para todos aqui da Ilha Curitiba e do mundo inteiro. Fica com Deus. Uma boa tarde, um cheiro. Ô, Cíntia, mande um alô para Mano. Eu esqueci. E toque a música, faça a música de toque 10, qualquer uma. É que é Glorinha da Ilha Curitiba, tá pedindo.
0: Valeu, minha amiga Glorinha da Ilha Curitiba. Um abraço pra Mano aí, que sua amiga Glorinha tá mandando pra você. E a música de Toque 10 já foi, né, Glorinha? Já foi a música de Toque 10, já escutou? Um beijão pra você. Muito obrigado pelo seu carinho.

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9: Olha a hora, são 15 horas e 40 minutos. Quem deixou um recado pra gente aqui foi nosso amigo Carlinhos Pedreiro.
10: Boa tarde, Débora. Débora, aí, na Canção do Baú, eu gostaria de ouvir uma música de Oswaldo Braga. Obrigado, Débora. Uma boa tarde pra você.
9: Valeu, meu amigo Carlinhos Pedreiro. Um abraço pra você. Já tá aqui no ponto. Sua música é de Oswaldo Braga. Tá certo? Um abraço pra você. Muito obrigado pelo seu carinho com a nossa audiência.
11: Boa tarde, Débora. Tudo bem, minha flor? Vou pedir uma música aí, de Arreio de Ouro, Amar os Seus Defeitos, para oferecer a Luzinha no Baldez, Ana no Requeijão, Gilmária, a você, a Braulina, a Lina Santana, todos que escutam a Educadora.
9: Valeu, dona Maria José do Guedes, um abraço para você. É, minha amiga Glorinha da Ele Curitiba, eu tinha pedido uma música, já toquei, não foi, Glorinha? Deixa eu ver o que foi que Glorinha falou, gente.
12: Ô, Débora, vai pra essa música aí não, que vá. Não me abandone, por favor. Passa essa pra ouvir, Débora. Fica com Deus, minha flor, cheiro.
9: Ah, tá certo. Vou tocar aqui ainda, vou tocar aqui ainda, vou tocar aqui a música de Dona Maria José, de seu Carlinhos Pedreiro. E vamos lá, viu? Dá tempo. Pode mandar sua mensagem. Aproveitar e mandar um abraço aqui pra nosso amigo Valdomiro do Picado, Dona Ana do Requeijão. Dona Cecília, a avó de Marquinhos do Gás, um abraço pra senhora, Dona Cecília, tá escutando, né? Todo o pessoal aí, toda a família, um beijo. E vamos aqui de pedidos às nossas músicas, ainda nas Canções do Baú.
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0: Olha, meus amigos, 15 horas 51 minutos, 15h51. Tem um áudio aqui da nossa amiga Margot do Rio Seco. Boa tarde, Margot.
1: Boa tarde, Débora. Boa tarde. Deus te abençoe. Tu tá bem? Abençoa a segunda-feira pra nós, em nome de Jesus. Débora, você é malvada, viu? Como é que você toca uma música dessa? Eita, aguenta, coração. Não acaba, não, mundão. Um abraço pra todos que estão vindo na Rádio Educadora. Minha família, coração de Maria. Obrigada, Lia, pelo alô. Seu João, tratorista, pajé. Manjal. Deus que dê saúde, Manjal. E todos que estão vindo na Rádio Educadora. Sinta-se abraçado. Tô por cá, viu?
0: Valeu, minha amiga Margot. Essa aí é pra machucar o coração, viu, Margot? Um abraço pra você. Muito obrigado pelo seu carinho.
2: Débora, minha amiga, bom dia, boa tarde, como é que tá você? Uma ótima segunda-feira pra você. Um grande abraço pra você, meu irmão, do Papajé, cada cara lá do Nascimento, Marenita, Aurelina, Veia Flor, Mais Margarida na Cajá, Dona Lina Carrapato, Teresa Pente Tabuleiro, mesmo lá no Cruzeiro, onde é na Rua do Andu. Manda pra esse pessoal mesmo, vai lá. E vai lá no fundo do baú, escafuncha uma multa de Biafra. No baú, bem escafunchado, lá no baú, Biafra, viu, meu irmão? Tô na escuta.
0: Valeu, meu amigo Valdomiro do Picado. Toco sim, um abraço pra você. Não ensaiou a música, não, foi, Miro, pra cantar aqui pra gente? Ensaia a música, rapaz, e mande aqui que a gente toca, viu?
3: Boa tarde, Débora Evelyn. Deus te abençoe, você, Lina Santana e Dona Brolina. Manda um abraço aí pra minha filha Nina, Coração de Maria. E um alô pra minha noiva também, Zenaide, viu? Chico da Venda, Coração de Maria, viu, Débora? Deus te abençoe, Débora. Tudo de bom pra você, Débora.
0: Valeu, meu amigo Chico da Venda, um abraço para você, muito obrigado pelo seu carinho, diretamente aí, né, do Calçadão Abílio Lima, em Coração de Maria. Um abraço para você, seu Chico.
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1: Boa tarde, minha filha. Boa tarde, eu gostaria de pedir uma música. Jandira, Jandira com L. Igo. Aqui quem fala é Dica de Amélia. De Amélia Rodrigues, como é que tá vocês também? Lina Santana, Braulina Deju, Admaro Reis, todos vocês também. Um abraço, viu? Passe minha música. Jandira com L. Igo.
2: Valeu, minha amiga Dona Dica, lá de Amélia Rodrigues. Vai aí pra senhora Wesley Igor Jandira.

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22: Olha a hora, são 16 horas e 9 minutos, 16 e 9, mais conhecido como 4 e 9 da tarde. Foi aniversário de quem aí, Ritinha?
23: Boa tarde, meu povo, linda, minha prima querida. Manda aí uma música linda pra Nilson da Gameleira, aniversariante do dia de ontem.
22: Ah, nosso amigo Milson da Gameleira aí fez aniversário, nem convidou a gente, rapaz. Eu soube que foi um churrascão, mas nem convidou. Mas vamos tocar uma música aqui pra ele, viu?

0: Feliz aniversário, nosso amigo Milson da Gameleira. Um abraço pra você, meu querido. Vai aí as nossas felicitações aqui do programa Tarde Alegre da sua amiga Débora Evelyn, tá bom? Um beijão pra você, um abraço. Que Deus abençoe grandemente sua vida. Traga muita saúde, paz, tudo de bom, viu? Tá certo? Um abraço pra você, Milson.
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0: minha amiga Conceição do Otizeiro deixou uma mensagem aqui.
2: Boa tarde, minha querida Débora Evelyn, que está falando aqui, é Conceição do Otizeiro. Uma excelente tarde, segunda-feira, uma semana abençoada para todos nós, para você, sua família, família de Brau, família de Lina, família educadora e os filhos da educadora. Estou aqui com a minha querida, uma mulher daquela arrumada de Amadão, que eu estou aqui, ó, ligadinha, ligadinha, tarde alegre, ó, com Débora Evelyn. E na hora de sair, minha querida, toca para mim, coisa de brilhão, que eu estou ligadinha, ligadinha. Tudo de boa, minha querida, que vamos seus caminhos, um abraço, tchau, tchau.
0: Valeu, minha amiga Conceição do Otizeiro. Conceição chegou atrasada para as músicas das canções do baú. Chegou atrasado, o que foi que aconteceu? Vou tocar aqui coisas de berimbau já. Já chegou na roda de samba. Agora é hora de roda de samba, Conceição.
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0: E vai aí, coisas de berimbau a pedido da nossa amiga Conceição do Otizeiro. Teve umas pessoas também aqui que pediu coisas de berimbau aí pra vocês.

4 minutos, 16h24, 4h24 da tarde. Estamos curtindo, claro, aquela velha roda de samba aqui no Tarde Alegre, tá bom? E agora vamos com o Samba do Gavião, a pedido da nossa amiga Nininha da Canabrava.

0: Olha a hora, meus amigos, 16 horas e 30 minutos. Olha só, tá todo mundo aí escutando, né, Rita? Rita tá onde? No Baldez, é Rita hoje. Tá aí mandando os parabéns aqui pra todo mundo, né, Rita? Rita tá no Baldez. Fala aí, Rita, se você tá no Baldez. Tá aqui ligadinha escutando a gente. Linda tá de férias, Rita. Um abraço pra você, viu? A gente vai aqui rapidinho, deixa o recadinho nosso apoio cultural. Volta já já.
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5: Olha a hora, meus amigos, 16 horas e 39 minutos, 4h39, daqui a pouquinho a gente tá finalizando. O tempo passa rápido, né? Quem deixou mais um recadinho pra gente aqui foi Dona Dica, lá diretamente de Amélia Rodrigues.
6: Oi, meninas da educadora. Eu gostaria de escutar um samba com os filhos de São Francisco, oferecendo pra vocês, pra minha, toda a minha família, uma boa tarde. Aqui quem fala Dica de novo, viu? Se não for muito incômodo, passa aí o samba dos filhos de São Francisco.
5: Tá certo, Dona Dica, toco sim, viu? Vai aí, filho de São Francisco, pra senhora.
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São 16h57, quero me despedir de vocês, deixar o meu boa tarde, o meu fiquem com Deus, que Deus abençoe grandemente a vida de vocês. Amanhã retornaremos no mesmo horário, logo mais às 14h30, devido ao nosso horário da propaganda política, aí é o meio-dia, tá bom? Beijão pra todos, fiquem com Deus, tchau, tchau, Deus abençoe.

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4: 4:59.

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2: 5h35.
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2: 5h50.
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2: 6 horas.
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6: 6 e 5.
7: Ó, vamos prestar uma homenagem ao vaqueiro Caravelha, bora. Tá no nosso CD, tá vindo com força. Vai, seu Marquinhos. Tchau. Sutil Renan, obrigado pelo carinho todo, rapaziada. Tá vindo nosso, mas não sei de vaqueiro.

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1: 6:30.
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4: 6:33.
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1: 7 horas.
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4: Olá, boa noite.
3: Boa noite para você que nos acompanha em todo o país.
4: Segunda-feira, 28 de setembro de 2026.
3: Vamos aos destaques do dia.
4: Mais de 500 sites de apostas irregulares são retirados do ar no Brasil.
3: E após proibição das bets, quem tem dinheiro nas plataformas poderá pegar o valor de volta.
4: Cidadão será notificado sobre prazos e procedimentos para devolução dos recursos. Luciana Colares de Holanda.
5: A partir de terça-feira, dia 6, os sites e aplicativos de apostas saem do ar.
3: Mercado de combustíveis tem regras mais rígidas contra aumentos abusivos.
4: E portaria prorroga a subvenção ao óleo diesel em meio à alta do petróleo. Gabriela Noronha.
6: Em outra frente, a ANP determinou multas que somam mais de 700 milhões a distribuidoras de combustíveis por elevação abusiva de preços.
3: Futebol feminino ganha marco legal para a profissionalização da modalidade.
4: Lei também prevê proteção à maternidade e combate à discriminação e à violência. Thaís de Araújo.
7: A lei do futebol feminino estabelece diretrizes nacionais para o desenvolvimento do esporte. Entre as medidas está a redução gradual do número de atletas não profissionais nas competições oficiais.
3: Hoje, na apresentação da Voz do Brasil, eu, Mariana Jungmann e Luciano Seixas.
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3: Quem tem dinheiro em casas de apostas vai receber informações do governo federal sobre como e quando pedir a devolução dos valores.
4: Os avisos serão enviados pela caixa postal do gov.br e também pelo WhatsApp para orientar os usuários sobre os procedimentos e os prazos.
3: Pelas novas regras, os valores devem ser devolvidos diretamente pelas casas de apostas até 5 de outubro. Em alguns casos, a restituição será feita por instituições financeiras, com prazo até 14 de outubro.
5: As empresas têm até o dia 5 de outubro, próxima segunda-feira, para retirar as propagandas do ar, inclusive de patrocínios. Dia 5, também, às 11h59 da noite, é o prazo para retirada voluntária dos valores pelos apostadores. A partir de terça-feira, dia 6, os sites e aplicativos de apostas saem do ar. Entre os dias 7 e 8 de outubro, as bets devem informar as instituições financeiras os saldos remanescentes, discriminados por CPF. E de 9 a 14 de outubro, finaliza o prazo para devolução dos saldos aos apostadores pelos bancos. A partir do dia 14, se houve qualquer obstáculo para devolução dos valores, os saldos serão repassados à Caixa Econômica Federal, que receberá os recursos e vai providenciar a devolução aos apostadores. Luciana Colares de Holanda, para a Voz do Brasil.
4: E também está sendo feita a operação contra as bets que não eram regularizadas, as ilegais.
3: Já foram retirados do ar 506 sites suspeitos de oferecer apostas de forma irregular no Brasil.
4: A ação foi feita pelos Ministérios da Justiça e Segurança Pública e da Fazenda, que monitoram plataformas sem autorização para funcionar no país.
3: Levantamento também identificou 43 canais e grupos ativos no Telegram relacionados à divulgação de apostas e jogos de cassino online. Juntos, eles ultrapassam os 202 mil integrantes.
4: A iniciativa faz parte de um trabalho para interromper o acesso a plataformas que operem sem autorização e impedir que novos endereços sejam usados para oferecer apostas ao público brasileiro.
3: Uma questão de saúde mental.
4: Assim, o governo federal definiu a onda de vício em apostas online, as bets, que foram proibidas na semana passada em todo o país.
3: Transtornos e até mesmo casos de suicídio entre os jogadores tornaram o problema mais que uma questão financeira, segundo o Ministério da Saúde.
4: Mesmo com a proibição, o SUS segue oferecendo atendimento para os afetados.
1: Em 2022, o homem, que vamos chamar de Reinaldo, foi apresentado a uma plataforma de apostas de times de futebol. Ele gostou do que, até então, considerava uma brincadeira inofensiva. Mas, aos poucos, Reinaldo foi se afundando nas apostas online. Chegou ao ponto de comprometer a renda da casa e pegar empréstimos para tentar cobrir os rombos causados pelas bets.
8: Eu cheguei a pegar um empréstimo no banco de R$7 mil, botei uma banca e no outro dia eu já tinha perdido os mesmos R$7 mil. E eu fiz isso não foi uma vez, foram em outras vezes também.
1: Após 4 anos de vício, Reinaldo teve um princípio de infarto e entendeu que era hora de procurar ajuda.
8: Nesse dia eu tive uma virada de chave, assim, no sentido de que eu pensei, ou eu paro ou eu acabo com a minha vida.
1: Entre maio e junho, 50 milhões de brasileiros apostavam em bets, segundo pesquisa da Confederação Nacional de Dirigentes Lojistas e do Serviço de Proteção ao Crédito. De acordo com o estudo, que considerou apenas as capitais, 43% dos apostadores já deixaram de pagar contas essenciais, como água e luz, ou abriram mão de lazer por conta dos jogos. Merula Borges, especialista em finanças da Confederação, diz que o vício não prejudica apenas os apostadores, mas a própria economia do país.
9: Ultimamente, só os custos negativos de saúde e no comércio ficam no Brasil, enquanto a maior parte do lucro acaba indo para fora, com empresas que estão instaladas fora, que não geram emprego.
1: Os efeitos colaterais das bets extrapolam as finanças. Um dos principais motivos para a proibição dos jogos no Brasil, segundo o governo federal, é que o vício se tornou um problema de saúde pública. Quadros como ansiedade, depressão, alterações no sono e no humor são associados ao transtorno do jogo. Segundo a OMS, a Organização Mundial de Saúde, o risco de morte por suicídio é 15 vezes maior entre pessoas que estão nessa condição. Entre 2018 e 2025, os atendimentos no SUS ligados a jogo e problemas com apostas cresceram 140%. O ministro da Saúde, Alexandre Padilha, lembra que as pessoas afetadas podem recorrer ao SUS para buscar ajuda.
10: A gente oferece hoje já teleatendimento para as pessoas que, por vergonha, por estigma ou por dificuldade de acesso, não procuram uma unidade de saúde presencial, então elas podem acessar, vão continuar acessando através do Meu SUS Digital. Vamos continuar oferecendo os atendimentos presenciais.
1: Desde que entrou no ar, em dezembro de 2025, a plataforma de autoexclusão do governo federal registrou o pedido de bloqueio do CPF em sites de bets de mais de 1 milhão e 300 mil pessoas. 51% dessas pessoas declararam relação direta com a saúde como motivo para a autoexclusão. Reportagem Luana Karen.
3: Está em vigor uma nova etapa do programa de renegociação de dívidas do governo.
4: Nas fases anteriores, a União dava uma garantia aos bancos para que eles dessem descontos. Agora, o governo vai adquirir a carteira de débitos.
3: Os descontos devem começar a ser repassados aos devedores a partir de fevereiro de 2027. Entenda como vai funcionar com Pablo Mundim.
11: Uma nova etapa do programa de renegociação de dívidas, o Desenrola, prevê a compra pelo governo federal de carteiras de dívidas de pessoas físicas. A medida provisória estabelece descontos de, no mínimo, 90% para dívidas de até R$10 mil. O ministro do Planejamento e Orçamento, Bruno Moretti, explica quais dívidas poderão ser incluídas no programa.
12: As dívidas em atraso de um período de 2 a 4 anos e meio, mais ou menos, porque a partir de 5 anos essas dívidas prescrevem.
11: Na prática, bancos e demais credores poderão oferecer suas carteiras de dívidas em leilões. Será selecionada a instituição que oferece o maior desconto. Depois da compra, o consumidor poderá quitar o saldo restante à vista ou parcelar a dívida. Os juros e as demais condições de pagamento ainda serão definidos pelo Conselho Monetário Nacional. A economista e professora da FGV, Carla Beni, fala sobre a diferença dessa medida para outros programas de renegociação.
13: A mudança desse modelo é que o cidadão vai dever para o Tesouro Nacional. Então, o Tesouro que vai fazer toda a negociação com o banco e vai comprar os lotes pelo maior desconto possível.
11: A economista da FGV, Carla Beni, também orienta os consumidores sobre os cuidados para evitar um novo endividamento.
13: O importante é que a pessoa já comece a fazer uma programação, já vai tentando já juntar algum valor. Numa situação ideal, ela quitaria essa dívida à vista para não continuar com outra dívida. Mas se ela precisar parcelar, é importante que essa parcela caiba no orçamento para que ela não se frustre novamente.
11: O cronograma prevê o chamamento dos credores em novembro, a apresentação das propostas em dezembro e a homologação em janeiro. A previsão é que os contratos sejam assinados e os descontos comecem a ser repassados aos devedores em fevereiro de 2027. Para acompanhar as próximas etapas e saber como participar, o consumidor deverá consultar os canais oficiais do programa, que ainda serão divulgados. Reportagem Pablo Mundim.
4: O Setembro Verde chama a atenção para a importância da doação de órgãos.
3: E nós conversamos com a coordenadora geral do Sistema Nacional de Transplantes do Ministério da Saúde, Patrícia Freire, sobre a logística, as regras e as diferenças que esse gesto pode fazer para salvar vidas e dar uma nova chance a quem espera por um transplante. Acompanhe. Doutora Patrícia, bem-vinda à Voz do Brasil, um prazer ter a senhora conosco aqui. Vamos começar então essa conversa com uma dúvida que é muito comum, né? Qualquer pessoa pode ser doadora de órgãos e tecidos?
14: Sim, qualquer pessoa, primeiramente, obrigada, Mariana, pelo convite. Aqui no mês da doação é muito importante a gente falar sobre isso, né? Setembro é dedicado à doação, ao incentivo à doação de órgãos e tecidos, né? Então, a resposta é sim. Qualquer pessoa saudável, que não tenha doenças transmissíveis, pode ser doadora de órgãos e tecidos, né? Para ser doador de órgãos após a morte, é preciso estar em morte encefálica. E para ser doador de tecidos, o coração já pode ter parado e é possível doar alguns tipos de tecidos.
3: Agora, existe idade mínima para essa doação ou idade máxima?
14: Idade máxima não tem. Idade mínima, sim, para aqueles pacientes que estão em morte encefálica, porque a morte encefálica, que é a morte cerebral, né? Ela só pode ser diagnosticada a partir de 7 dias de vida. Então, a idade mínima, é claro, tem que ser a partir de 7 vidas, mas a partir de 7 dias de vida é possível doar órgãos para transplante. Idade máxima não tem. Vai depender, é claro, da performance da pessoa, né? Hoje em dia, um idoso, por exemplo, de 70 anos, né? Existem pessoas com 70 anos que são atletas, que estão muito bem de saúde, então isso não impede a doação de órgãos. Então, não existe idade máxima, existe a condição da pessoa naquela idade. Se ela estiver bem, saudável, sem doenças transmissíveis, não há impedimento só pela idade. A idade isoladamente não impede a doação de órgãos.
3: E aí, no caso, uma criança doa para outras crianças, idoso necessariamente vai doar para outro idoso? Tem essa relação?
14: Depende. Na verdade, o regulamento técnico do Sistema Nacional de Transplantes, ele prioriza que doadores abaixo de de 18 anos, órgãos de doadores que tenham de 18 anos ou menos, sejam vão primeiro para receptores também com abaixo de 18 anos. Mas isso é muito, varia um pouco, assim, por exemplo, porque nós podemos ter uma criança de 13 anos que seja muito grande, tenha, por exemplo, um coração já grande, né? Nós temos adolescentes aí de 13, 12 anos que tem 1,90m, né? Porte físico de adulto. Então, o coração desse adolescente provavelmente não vai caber numa criancinha de um ano que está precisando de um coração para transplante. Então, a gente faz essa relação antropométrica também, né? Mas, a priori, órgãos de doadores infantis vão primeiro para receptores infantis. Se não tiver nenhum receptor dessa faixa etária compatível, aí ele vai para doação de órgãos para adultos normalmente. Mas a gente procura fazer essa compatibilidade antropométrica.
3: Agora, a senhora mencionou, né, a doação em casos de morte encefálica. A gente tem doação também de pessoas em vida, porque eu acho que a maioria das pessoas, quando pensa em doação de órgãos, já pensa em situação de morte, né? Mas a gente tem doação em vida também. A senhora pode falar um pouquinho pra gente dos dois casos, assim, quando que se trata de doação pós-morte, quando que é possível fazer doação em vida ainda?
14: Sim, a doação pós-morte, ela é prevista em lei, né? E ela ocorre numa situação que a gente chama de morte encefálica, que é quando a perda da função total das funções do cérebro, né? A gente sabe que todo o nosso organismo é comandado pelo nosso cérebro, então quando ele para de funcionar, isso é a morte de fato do indivíduo. E é na morte encefálica que é possível se doar coração, rins, fígado, pâncreas, intestino e tecidos também. É possível doar córneas, é possível doar pele, ligamentos, ossos, tendões, enfim. Mas na doação inter vivos, a gente só pode doar órgãos duplos ou órgãos que se regeneram, né? Então, em vivo, na doação em vivos, a gente pode doar um dos rins, parte do fígado e pode doar medula óssea. Esse é o tipo de doação em vida que pode acontecer.
3: Muito bem. Agora, doutora, uma única pessoa pode doar mais de um órgão, mais de um tecido?
14: Com certeza. Um único doador falecido, por exemplo, ele pode doar até 7, 8 órgãos e também pode doar todos os tecidos, exceto medula óssea. E o doador em vida é aquilo que eu falei. Ele pode doar medula óssea, um dos rins ou parte do fígado.
3: E o Sistema Único de Saúde tem uma lista única para isso? Acho que essa também é uma dúvida que muita gente tem, né? Porque as pessoas têm aquele imaginário de que você pode... Ai, tendo dinheiro, você vai passar na frente. É uma lista única, né?
14: É uma lista única. Critérios econômicos, sociais, políticos, enfim, isso não é um consenso comum, é uma lenda urbana, né? Isso não existe, a lista é única. A distribuição dos órgãos que são doados pelas famílias, ela é feita através de critérios técnicos e não é feita assim diretamente pelo humano. Há um sistema informatizado que cruza os dados de compatibilidade dos candidatos a transplantes, ou seja, daquelas pessoas que estão inscritas na lista única, com os doadores, com os dados dos doadores, e existe um algoritmo. Então, ele cruza os dados dos doadores e dos receptores e vê qual é o mais compatível e organiza, assim, por critérios cronológicos, por critérios de urgência máxima, né? Então, você pode, por exemplo, uma pessoa pode passar na frente da lista, pode, se ela tiver muito urgente. Uhum. Porque tem aquela pessoa que está inscrita, mas que ela não está tão urgente, ela pode esperar um pouco. E tem alguns que entram no caso de urgência máxima, que ela precisa transplantar em 48 horas, ou senão ela morre. Então, nesses casos, a lista olha quem está em urgência. E, é claro, ela classifica os urgentes primeiro e os eletivos na sequência. Então, a lista é única e não existe. O nosso sistema, ele prima por isso, sabe, Mariana? Ele prima pela transparência do sistema. Então, as pessoas que são candidatas a um transplante e que estão inscritas nas listas, elas têm acesso ao seu prontuário e elas podem acompanhar a sua situação na lista. Então, ela vai ver quem passou na frente por questões de urgência, enfim. Então, a lista é totalmente transparente e não é possível se passar na frente da lista por questões que não sejam urgência.
3: Agora, antes da gente encerrar, queria que a senhora falasse um pouco sobre como as pessoas devem proceder caso elas queiram ser doadoras, né? Acho que é muito importante, principalmente quando se você tem a intenção de ser doadora, mas você percebe que a sua família pode ter algum tipo de preconceito com aquilo ou algum tipo de resistência, né?
14: Na verdade, as famílias não têm preconceito, as famílias não têm conhecimento, porque a doação de órgãos é uma coisa, assim, a gente costuma dizer que é o suprassumo da alta complexidade, né? Quando todos os tratamentos falharam, o que resta agora? Trocar o órgão? Então, as famílias têm desconhecimento, né? Mas o que é essencial, que fique assim de mensagem para quem está nos ouvindo, é que se você deseja ser um doador após a sua morte, você venha a falecer e quiser se tornar um doador, você precisa deixar claro para sua família. Então, você, sei lá, está numa conversa de fim de semana, vocês estão ali no almoço de domingo na família, né? Você fala assim, gente, lembra aquela coisa da doação de órgãos? Eu quero deixar bem claro, eu vou ser doador, viu? Se eu morrer, a gente até brinca, né? Se eu morrer é para doar tudo. Então, é isso que precisa ficar claro, porque a família, ela tende a fazer os gostos do seu ente querido
3: a
14: quando ele fala,
3: né?
14: Ela tende a respeitar. Então, o que é muito claro é falar, gente, se eu morrer algum dia, eu quero ser doador de órgãos. Se eu não puder, por exemplo, se não houver morte cefálica, a pessoa já tiver o coração parado de cara, né? Assim, por exemplo, num acidente de trânsito, o coração parou ali, dá para doar córneas, dá para doar ossos, dá para doar pele, dá para doar músculos, tendões, dá para doar uma série de outros tecidos. Principalmente, a gente tem que lembrar das córneas. A nossa lista de córneas hoje é gigante. E você imagina, você poder doar os seus olhos e fazer com que uma pessoa volte a enxergar. Então, isso é muito importante. Então, a mensagem que precisa ficar para as famílias, para a pessoa que quer se tornar um doador, avisa a sua família, porque quem vai autorizar a doação é a sua família.
3: Muito bem, nós conversamos com Patrícia Freire, coordenadora-geral do Sistema Nacional de Transplantes do Ministério da Saúde. Doutora Patrícia, muito obrigada pela entrevista à Voz do Brasil.
14: A gente é contador.
4: 2027 vai ser o ano da Copa do Mundo Feminina no Brasil.
3: E de olho no futebol feminino brasileiro, foi sancionado nesta segunda-feira um marco legal para a modalidade.
4: A legislação prevê medidas para profissionalização nas competições, proteção à maternidade e prevenção e combate à discriminação no futebol.
15: Foi sancionada nesta segunda-feira a Lei do Futebol Feminino, que estabelece diretrizes nacionais para o desenvolvimento do esporte. Entre as medidas, está a redução gradual do número de atletas não profissionais nas competições oficiais. Na principal divisão nacional, cada equipe poderá ter inicialmente até 4 jogadoras não profissionais. Nas demais divisões nacionais e na principal divisão estadual, o limite será de 6. A lei também estabelece medidas para ampliar a participação das mulheres em diferentes áreas do futebol e garantir mais direitos às atletas, como explica o ministro do Esporte, Paulo Henrique Cordeiro.
16: É uma lei que também se preocupa com a formação de gestoras, com técnicas, com a arbitragem feminina no futebol, com condições como a proteção à maternidade, com a busca da igualdade salarial entre as jogadoras do futebol feminino e do futebol masculino, que se preocupa essencialmente com o desenvolvimento desse futebol feminino, de nós virarmos a chave.
15: As atletas também deverão ter acesso a condições equivalentes de treinamento, espaços, equipamentos e profissionais de suporte. A legislação inclui ainda medidas de prevenção e combate à discriminação, ao racismo, à intolerância e à violência contra as mulheres no futebol. A medida entra em vigor durante a preparação do Brasil para sediar, em 2027, a Copa do Mundo Feminina. O Mundial será realizado de 24 de junho a 25 de julho em 8 cidades brasileiras. Reportagem Thaís de Araújo.
3: O governo federal divulgou hoje uma série de medidas que vem tomando para evitar que o aumento do preço do petróleo, causado pela guerra no Oriente Médio, traga prejuízos para a população brasileira.
4: A cotação internacional do barril do petróleo Brent, o tipo que é para comercialização, já acumula uma alta de 40% desde o início dos conflitos.
6: As medidas fazem parte de um conjunto de ações para evitar o aumento do preço dos combustíveis no país, diante da alta dos preços internacionais do petróleo. O pacote inclui nova portaria do Ministério da Fazenda, que prorroga a subvenção de R$ 2,12 por litro de óleo diesel, publicada na última sexta-feira. Segundo o ministro do Planejamento e Orçamento, Bruno Moretti, a política de concessão de subsídios aos combustíveis ainda é necessária e precisa ser mantida para atenuar os efeitos da guerra no Oriente Médio entre Estados Unidos, Irã e Israel.
17: A política de subvenção, ela funciona sempre como um amortecedor, né? Ela é do tamanho necessário para amortecer o choque e nunca ela é discricionária, sem parâmetros.
6: Na semana passada, também foi deflagrada a Operação Carga Pesada. De acordo com o balanço divulgado nesta segunda-feira, entre 21 e 25 de setembro, 241 fiscalizações foram realizadas em postos, distribuidoras e revendedoras para checar preços e qualidade dos combustíveis e do GLP, o gás de cozinha. O ministro da Justiça e Segurança Pública, Wellington Lima, destacou que o reforço na fiscalização não vai de encontro ao livre mercado. O ministro disse ainda que é preciso diferenciar a liberdade para a definição de preços das situações consideradas abusivas.
18: A necessidade de nós, a todo instante, chamarmos atenção para a distinção entre o uso, a liberdade de preço e o abuso. O uso dessa faculdade não se confunde com este abuso indiscriminado de preço. Imaginar 1.300% de incremento na margem de lucro é algo que atenta frontalmente contra o interesse da sociedade brasileira, da cidadania, da dimensão dos consumidores, e o nosso aparato de Estado deverá estar absolutamente mobilizado para reprimir esse tipo de conduta.
6: O governo também aumentou as penalidades previstas para infrações cometidas por integrantes da cadeia de combustíveis. Com a nova regra, o teto para as multas passou de 14 para 500 milhões de reais. Reportagem Gabriela Noronha.
3: E devido à elevação abusiva de preços, a ANP, Agência Nacional do Petróleo, Gás Natural e Biocombustíveis, já aplicou multas que somam mais de 700 milhões de reais a distribuidoras de combustíveis.
4: E essas foram as notícias do governo federal.
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3: Fique agora com as notícias do Poder Judiciário e do Congresso Nacional. Boa noite.
4: Boa noite para você e até amanhã.
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0: Você vai ouvir agora notícias do Poder Judiciário.
19: STF vai definir limites para quebra de sigilo telemático em fiscalização tributária.
20: Acordo prevê medidas para combater o assédio eleitoral na administração pública da Paraíba.
19: Para o STJ, condenação por violência doméstica é fundamento suficiente para impor a participação do agressor em grupo reflexivo.
20: Boa noite, eu sou Marcela Luiza.
19: E eu sou Walter Lima.
20: Supremo Tribunal Federal vai definir se a Justiça pode autorizar a quebra de sigilo telemático em fiscalizações de tributos.
19: A decisão final do STF deverá ser aplicada por todo o judiciário do país. Marcelo Della Libera.
21: O caso começou com uma ação da União que pediu acesso a e-mails e arquivos armazenados em nuvem de um investigado para apurar um suposto esquema de emissão de notas fiscais falsas. No recurso ao Supremo, a União sustenta que o Marco Civil da Internet permite, mediante ordem judicial, o acesso a dados armazenados também em processos de outras áreas. O relator ministro Dias Toffoli destacou que a discussão envolve, de um lado, o direito à privacidade e ao sigilo das comunicações e, de outro, o interesse público na arrecadação de tributos. Ainda não há data para o julgamento do mérito no Supremo.
20: Acordo homologado pela Justiça do Trabalho prevê medidas para combater o assédio eleitoral na administração pública da Paraíba.
19: O Estado também vai pagar indenização por dano moral coletivo. Samanta Flor.
22: O acordo foi firmado entre o Ministério Público do Trabalho e o Estado da Paraíba. A previsão é de ações... O acordo foi firmado entre o Ministério Público do Trabalho e o Estado da Paraíba.

0: No dia 4 de outubro, as sessões eleitorais vão funcionar das 8 da manhã às 5 da tarde, no horário de Brasília. Durante o pleito, mesárias e mesários conferem a identificação, registram a presença, liberam a urna e orientam eleitoras e eleitores sem interferirem na escolha do voto. Celulares e outros equipamentos que possam gravar ou transmitir imagens devem ficar desligados e guardados no local indicado pelos mesários, enquanto a pessoa vota. Ao final do horário de votação, a equipe imprime o boletim de urna e encaminha a mídia de resultado para a transmissão dos dados.
1: Condenação por violência doméstica é fundamento suficiente para obrigar agressor a participar de grupo reflexivo como condição de suspensão da pena.
2: O entendimento é do STJ, Fátima Uchoa.
3: Um homem condenado por violência doméstica teve a execução da pena suspensa desde que cumprisse algumas condições, como a de frequentar 5 sessões de grupo reflexivo. O Tribunal de Justiça do Rio de Janeiro afastou essa condição por entender que não houve fundamento específico para determiná-la, o que resultou em recurso do Ministério Público. O STJ restabeleceu a obrigação. Segundo o relator ministro Rogério Schietti Cruz, o juiz só precisa apresentar justificativa específica se decidir não aplicar a medida. Para o ministro, os grupos buscam responsabilizar o agressor e ajudar a romper o ciclo de violência doméstica.
1: Justiça bloqueia 146 milhões de empresas acusadas de envolvimento em garimpo na terra indígena Yanomami.
2: A decisão é fruto de um pedido do MPF, Vanessa Pereira.
4: Segundo a ação, a cassiterita era extraída clandestinamente da terra indígena Yanomami, em Roraima, transportada por aeronaves a partir de pistas de pouso clandestinas, registrada como se fosse produção de cooperados e, em seguida, adquirida pela White Soul de Metalurgia e Mineração Limitada, que transformava o minério em lingotes de estanho. Com isso, além do bloqueio de bens, direitos e valores, a Justiça também determinou que a Receita Federal informe os dados de faturamento das 4 empresas de 2021 a 2025. Essas informações servirão de base para sanções e eventual revisão de valores bloqueados.
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1: Uma boa noite.
2: E até amanhã.
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7: Eu sou Humberto Pinheiro e estes são os destaques de hoje do Jornal do Senado, que começa agora. O Congresso vai iniciar a análise da medida provisória que proíbe as bets em todo o país. CCJ analisa punições para quem desiste de criança adotada. Sancionada lei que cria a Universidade Federal da Fronteira Norte em Oiapoque, no Amapá. Boa noite. Já está no Congresso Nacional a medida provisória 1394 de 2026, que proíbe em todo o país as chamadas bets. Pelo texto, que será analisado por uma comissão mista de senadores e deputados federais, antes de ser votado pelos plenários da Câmara e do Senado, a restrição valerá para as apostas sobre eventos reais de temática esportiva e sobre eventos virtuais de jogos online. As informações com o repórter Alexandre Campos.
8: Além de acabar com as atuais concessões no prazo de 30 dias, a MP prevê o bloqueio do acesso a sites e aplicativos de apostas. As empresas que exploram a atividade não terão direito a qualquer indenização nem a devolução do valor que repassaram ao governo pela outorga do serviço. A conta vinculada a algum operador que continuar explorando ilegalmente a atividade será bloqueada e os valores serão destinados ao Fundo Nacional de Segurança Pública. O dinheiro referente a jogos não apurados e os recursos de prêmios de apostas cujo resultado tiver sido concluído antes da vigência das novas regras deverão ser devolvidos aos apostadores. O texto ainda veda publicidade, propaganda e patrocínio relacionados a esse tipo de atividade e impõe obrigações aos provedores de aplicações de internet e lojas virtuais, como impedimento de oferecer produtos

0: ou serviços referentes a apostas. O vício em bets tem levado famílias ao endividamento e há mais registros de casos de depressão e de ansiedade, com aumento do risco de suicídio, problemas que, de acordo com o governo, motivaram a edição da medida provisória. A população pode se manifestar sobre a MP clicando em consulta pública no endereço senado.leg.br/e-cidadania.
1: O Congresso também recebeu o projeto de lei do Executivo que tipifica crimes relacionados às bets. O texto torna crime tanto a exploração quanto a publicidade de bets, tipificando 5 condutas como criminosas. A proibição das bets prevista em medida provisória já está valendo, mas o projeto que trata dos crimes ainda precisa ser votado pela Câmara e pelo Senado para virar lei e entrar em vigor. A Comissão de Constituição e Justiça do Senado deve discutir uma alteração no Estatuto da Criança e do Adolescente para punir adultos que desistem do processo de adoção. A proposta busca introduzir sanções específicas para desencorajar a chamada desistência tardia, quando a criança já consolidou laços afetivos com os adotantes. Repórter Douglas Castilho.
2: De 2019 a 2024, mais de 2 mil crianças registradas para adoção passaram por pelo menos um processo de devolução, segundo dados do Conselho Nacional de Justiça. Foi pensando nesse cenário que o ex-senador Major Olímpio apresentou o projeto de lei que estabelece sanções para os adotantes que desistirem durante o processo. A relatora da proposta na Comissão de Direitos Humanos, senadora Damares Alves, do Republicanos do Distrito Federal, falou das consequências dessa espécie de segundo abandono.
3: Agravam ainda mais a vulnerabilidade de crianças e adolescentes que, por vezes, já sofrem trauma anterior de exclusão ou perda da família de origem.
2: A proposta prevê punições como o pagamento de indenização e até responsabilização por crime de abandono de incapaz, se a desistência ocorrer após a sentença judicial definitiva de adoção.
1: Foi sancionada a lei aprovada pelo Senado que cria a Universidade Federal da Fronteira Norte, com sede em Oiapoque, no Amapá. Repórter Rodrigo Rezende.
4: A Universidade Federal da Fronteira Norte, a UFFN, terá sede em Oiapoque, na fronteira com a Guiana Francesa, e será vinculada ao Ministério da Educação. O campus da Unifap, Universidade Federal do Amapá, que fica no município, passa a integrar a nova universidade, com a transferência dos cursos, estudantes e cargos. A UFFN terá como objetivos oferecer graduação e pós-graduação, desenvolver pesquisa, extensão e cultura e promover a inovação e o desenvolvimento regional. O presidente do Senado, Davi Alcolumbre, destacou o papel da instituição na formação de profissionais e pesquisadores, principalmente com a possível exploração de petróleo na região.
5: De formarmos capacidade intelectual na academia, na universidade, no conhecimento, nessa nova perspectiva das riquezas da exploração do petróleo e das riquezas que o petróleo pode proporcionar para o Brasil e vai proporcionar para a Amazônia, de conhecimento, de inteligência, e a universidade, só ela é capaz de gerar todas essas perspectivas.
4: Para 2027 e 2028 estão previstos investimentos de R$20 milhões por ano na nova universidade.
1: Uma proposta em análise na Comissão de Educação propõe que bibliotecas de escolas públicas disponibilizem livros sobre proteção à mulher. Obras que abordem o tema e igualdade entre homens e mulheres também devem constar nos acervos. A medida tem como objetivo atuar preventivamente no combate à violência contra o público feminino e deve ser adotada conforme a previsão orçamentária. A relatora, senadora Ivete da Silveira, do MDB de Santa Catarina, enfatiza que a iniciativa pode ser implementada de forma gradual. Para ela, o acesso a obras literárias, informativas e pedagógicas sobre esses assuntos contribui para o desenvolvimento de atitudes compatíveis com a dignidade da pessoa humana e com a não discriminação.
6: Nem só de violência vive o Brasil. Ele vive também de uma capacidade de reagir a ela.
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1: O Tribunal Superior Eleitoral decidiu que o e-título poderá ser usado normalmente nos dias das eleições, inclusive para download. A novidade vale para os 2 turnos de votação. Mais detalhes com o repórter Herman Kulitz.
10: Os cidadãos poderão usar o aplicativo e-título normalmente nos dias da votação, inclusive para download. Isso vale tanto para o primeiro turno quanto para o segundo. O anúncio foi feito pelo presidente do TSE, ministro Cássio Nunes Marques, destacando as funcionalidades.
11: A Justiça Eleitoral iniciou o envio de notificações oficiais pelo aplicativo e-título. A iniciativa busca facilitar o acesso a informações importantes para o exercício do voto, como a consulta antecipada ao local e a sessão de votação. Reforçamos, portanto, a recomendação para que eleitoras e eleitores mantenham o aplicativo atualizado, façam o primeiro acesso e confiram seus dados com antecedência.
10: De acordo com o TSE, quem tem biometria cadastrada e fotografia digital poderá utilizar o e-título como documento oficial de identificação na hora de votar, apresentando o documento diretamente pelo celular ao mesário. Não serão aceitas capturas de tela nem documentos sem foto.
1: Emissoras de rádio de todo o país poderão transmitir gratuitamente a cobertura especial da Rádio Senado no primeiro turno das eleições. 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Entre em contato e receba os links de transmissão mandando um e-mail para radioagencia@senado.leg.br, repetindo radioagencia@senado.leg.br. Com trabalhos técnicos de Eliseu Caires, o Jornal do Senado fica por aqui. Acompanhe agora as notícias da Câmara dos Deputados. Boa noite e até amanhã.
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12: Câmara analisa a destinação de percentuais mínimos de recursos ao esporte.
13: Projeto de lei cria uma política nacional de educação para jovens e adultos.
12: Parlamentares apresentam propostas para fiscalizar a qualidade da água.
14: Boa noite. Encerramos hoje o projeto de gravação de edições do Jornal Câmara dos Deputados em emissoras da rede Câmara de Rádio neste ano de 2026. Este programa está sendo produzido diretamente da cidade de Vitória da Conquista, com a participação do colega Guilherme Barbosa, da Rádio Câmara de Vitória da Conquista. Eu sou Márcio Aquilissardi, bem-vindo, Guilherme.
15: Boa noite, obrigado, Márcio. É uma honra profissional participar da apresentação desse jornal da Câmara dos Deputados, dentro da Voz do Brasil. Vamos agora às notícias da Câmara dos Deputados. O Wellington Roberto, do PSD da Paraíba, apresentou proposta de fiscalização e controle para verificar a origem e a regularidade da água utilizada na fabricação de refrigerantes e cervejas no Brasil. A iniciativa prevê a revisão das autorizações realizadas nas fábricas nos últimos 5 anos.
14: O Wellington Roberto quer saber se as empresas usam água mineral dentro dos padrões exigidos pelos órgãos de controle. O deputado também solicita explicações sobre a ausência nos rótulos dos refrigerantes de informações relacionadas à origem da água utilizada na produção.
15: Júlio Arcoverde, do PP, quer discutir a prestação dos serviços de abastecimento de água e esgotamento sanitário no estado do Piauí. O deputado cita relatos de falhas no fornecimento e defende mais acompanhamento da execução dos contratos de concessão.
14: Júlio Arcoverde sugere reunir representantes da concessionária, de órgãos reguladores e do poder público em uma audiência sobre o tema. Ele explica que o objetivo é avaliar a fiscalização do setor e discutir medidas para melhorar a qualidade e a continuidade dos serviços prestados.
7: Saúde.
15: Dorinaldo Malafaia, do PDT do Amapá, defende a aprovação de projeto de lei complementar que inclui o combate à malária entre os objetivos da atuação conjunta da União, dos estados, do Distrito Federal e dos municípios. A proposta prevê ações articuladas aos processos de licenciamento ambiental.
14: Dorinaldo Malafaia alerta que grandes empreendimentos instalados em regiões com alta incidência de malária devem considerar, durante o processo de licenciamento, os riscos da doença. O deputado avalia que a cooperação entre os entes federativos pode fortalecer a prevenção e o controle.
7: Segurança Pública.
15: Sargento Faur, do PL do Paraná, defende o aumento das penas para motoristas alcoolizados que causarem acidentes com vítimas. Ele cita casos recentes de atropelamentos fatais e mortes de motociclistas provocados por condutores embriagados.
16: Eu apresentei, baseado nessa carnificina que estamos vivendo no trânsito, um projeto duríssimo, que ele aumento de pena, reclusão de 6 a 20 anos quando o motorista, sob influência de álcool ou outra substância psicoativa, provocar morte no trânsito. Crime inafiançável. Ou seja, chega de fiancinha de 3 mil, de 1.000, de 2 mil. Não, vai ficar preso até decisão judicial. Multas mais severas.
14: A proposta também prevê 10 anos de suspensão da carteira de motorista em casos de morte e 7 anos quando houver invalidez permanente da vítima. Para Sargento Faur, as mudanças evitam a sensação de impunidade e tornam mais rigorosa a punição para crimes cometidos por motoristas embriagados.
15: Favorável à redução da maioridade penal de 18 para 16 anos, Paulo Freire Costa, do PL de São Paulo, considera que as regras atuais de punição para adolescentes precisam levar em conta a gravidade dos acontecimentos. Ele é um dos autores de PEC sobre o tema.
14: O texto assinado por Paulo Freire Costa também inclui a responsabilização penal de adolescentes maiores de 12 anos que cometam crimes violentos e hediondos. A justificativa aponta que o limite de 3 anos de internação pode estimular o recrutamento de menores para a prática de crimes.
7: Justiça.
15: Projeto de Alexandre Guimarães, do MDB do Tocantins, cria regras para punir a chamada litigância abusiva reversa. A proposta prevê punições para réus que descumpram decisões judiciais de forma reiterada ou apresentem recursos sucessivos apenas para atrasar as determinações da justiça.
14: De acordo com Alexandre Guimarães, grandes litigantes costumam transformar a demora dos processos em estratégia de negócio, o que sobrecarrega o judiciário. Para ele, a medida combate o abuso de poder econômico nos tribunais e assegura que as decisões sejam cumpridas.
7: Educação.
15: A Câmara analisa a criação de uma Política Nacional de Educação de Jovens e Adultos. A proposta pretende avançar na construção de medidas para estimular milhões de brasileiros que não conseguiram concluir os estudos. A repórter é Maria Neves.
17: A Comissão de Educação da Câmara dos Deputados aprovou o projeto que institui a Política Nacional de Educação de Jovens e Adultos. Pela proposta, o poder público deverá adotar ações para assegurar o acesso e a permanência na escola de todos os cidadãos que não concluíram o ensino fundamental ou médio na idade própria. Dentre as medidas previstas estão a busca ativa de estudantes que abandonaram os estudos, a previsão de orçamento próprio para o programa em igualdade de condições com o ensino regular e a oferta de bolsas de estudo. Ainda de acordo com o texto aprovado, a União deverá oferecer assistência técnica a estados e municípios para ampliar a oferta de vagas na educação de jovens e adultos. Nessa modalidade, as instituições de ensino deverão oferecer cursos em horários flexíveis, inclusive aos fins de semana. Para a deputada professora Luciene Cavalcante, do PSOL de São Paulo, que integra a Comissão de Educação, a proposta é fundamental, uma vez que o Brasil ainda conta com milhões de pessoas que não concluíram a educação básica.
18: Hoje, no nosso país, mais de 1.000 cidades não têm sequer uma turma de EJA. Isso é um escândalo. Quando a gente vai olhar que são quase 70 milhões de brasileiros que hoje não concluíram a educação básica.
17: O projeto ainda determina a formação de professores especializados e a realização de concursos públicos para a contratação de profissionais específicos para a formação de jovens, adultos e idosos. Os governos também terão de assegurar aos alunos da modalidade de jovens e adultos participação igualitária em programas de material didático, transporte, alimentação e assistência à saúde. Além disso, as instituições de ensino deverão oferecer espaço para acolhimento de crianças entre 4 e 12 anos, sob a responsabilidade de estudantes jovens, adultos ou idosos. A proposta que institui a Política Nacional de Educação de Jovens e Adultos ainda será analisada pelas Comissões de Finanças e Tributação e de Constituição e Justiça. Da Rádio Câmara de Brasília, Maria Neves.
7: Economia.
14: Lucas Ramos, do PSB de Pernambuco, apoia a criação de regras mais claras para responsabilizar os sócios pelas obrigações que permanecem após a extinção de uma empresa. A proposta, segundo ele, protege credores, trabalhadores e fornecedores, além de ampliar a segurança jurídica.
12: Relator da matéria na Comissão de Indústria, Comércio e Serviços, Lucas Ramos avalia que a mudança contribui para reduzir disputas judiciais e fortalecer o ambiente de negócios. Ele afirma que a medida ajuda a coibir o uso indevido da personalidade jurídica para evitar o cumprimento de obrigações.
14: Projeto de Júnior Ferrari, do PSD do Pará, amplia a desoneração tributária para serviços de conservação, modernização e reparo de embarcações listadas no Registro Especial Brasileiro. O texto também inclui as empresas brasileiras de navegação como beneficiárias do Renaval, o programa de incentivo ao setor.
12: Júnior Ferrari alega que a reforma tributária acabou com benefícios que garantiam a competitividade do setor de reparos navais. Ele entende que as mudanças são necessárias para preservar empregos, atrair investimentos estrangeiros e manter a infraestrutura de atendimento à frota brasileira.
14: Juarez Costa, do Republicanos de Mato Grosso, integra a Frente Parlamentar em Defesa do Mutualismo. O grupo pretende acompanhar a regulamentação do sistema em que associados dividem os custos de proteção de seus bens como alternativa ao seguro tradicional.
12: Juarez Costa apoia a articulação entre o poder público, entidades do setor e a sociedade civil para fortalecer esse modelo de proteção patrimonial. A frente também busca contribuir para a aplicação das regras estabelecidas pela lei que regulamentou o mutualismo no país.
7: Agricultura.
14: Produtores rurais endividados poderão ter até 25 anos para pagar seus financiamentos, conforme substitutivo apresentado por Dilceu Esperafico, do PP do Paraná. O relatório do deputado também estabelece carência de até 3 anos para o início dos pagamentos.
12: Dilceu Esperafico considera que a renegociação das dívidas pode ajudar os produtores afetados por perdas na safra, aumento dos custos de produção ou dificuldades na comercialização. O texto também prevê a suspensão de cobranças judiciais durante o período de adesão ao programa de renegociação.
14: Raimundo Costa, do PSD da Bahia, é autor de projeto que cria um selo nacional para a identificação de pescado proveniente da pesca artesanal sustentável. A proposta também institui um programa de rastreabilidade para informar a origem do produto e a comunidade responsável pela captura.
12: Raimundo Costa aponta que a certificação pode aumentar o valor comercial do pescado artesanal, ampliando o acesso a mercados diferenciados. O texto prevê também que produtos certificados tenham prioridade em compras públicas, feiras e ações de promoção comercial.
7: Trabalho.
14: Mauro Benevides Filho, do União do Ceará, apoia a PEC que reduz de 44 para 40 horas semanais a jornada, com 2 dias de descanso a cada 5 trabalhados e sem redução salarial. Ele ressalta a importância da mudança para o bem-estar da população.
16: Eu bato muito que você, para você crescer, você tem que melhorar na sua função, estudando. O que é que essa emenda constitucional está fazendo? É tentando reduzir, em vez de um dia por semana, de folga, de lazer, de cuidar da casa, enfim, do que seja, de estudar, é reduzir de 5 por 2. O que é isso? É trabalhar 5 dias e conseguir folgar 2. Isso não significa que sábado e domingo não poderão trabalhar. Poderão sim. Você pode substituir um dia da semana, quarta-feira, trabalhar no sábado e assim por diante. Ou seja, a emenda constitucional prevê isso.
12: Mauro Benevides Filho considera que a redução da jornada também pode aumentar a produtividade. Segundo o parlamentar, empresas que já adotaram a escala de 5 dias de trabalho por 2 de descanso relatam funcionários mais motivados e redução das faltas justificadas por atestados.
14: Zé Adriano, do PP do Acre, apresentou requerimento para a realização de audiência pública para debater o fim da escala 6x1. O deputado propõe ouvir representantes da construção civil sobre os possíveis impactos da mudança nos custos, na produtividade e na manutenção dos empregos.
12: Zé Adriano considera que a construção civil deve participar do debate por empregar grande contingente de trabalhadores e depender intensamente de mão de obra. Ele avalia que a audiência pode contribuir para a análise das propostas sobre o tema que tramitam no Congresso Nacional.
14: Missionário José Olímpio, do PL de São Paulo, apresentou o projeto que autoriza a criação de um Programa Nacional de Proteção a Motofretistas e Mototaxistas. A proposta prevê recursos federais para municípios e o Distrito Federal oferecerem gratuitamente equipamentos de segurança e cursos de qualificação.
12: Missionário José Olímpio defende a priorização de trabalhadores de baixa renda com adesão voluntária aos cursos e sem novos custos para a categoria. Segundo o deputado, o objetivo é reduzir os acidentes e as mortes no trânsito relacionados ao uso profissional de motocicletas.
14: Ercílio Coelho Diniz, do MDB de Minas Gerais, apresentou o projeto que cria o Programa Nacional de Requalificação Profissional para pessoas acima de 45 anos. Segundo ele, o objetivo é oferecer cursos gratuitos de tecnologia e serviços digitais, bolsas de qualificação e incentivos para empresas que contratarem os beneficiários.
12: O projeto de Ercílio Coelho Diniz também prevê prioridade para pessoas desempregadas há mais de um ano. O deputado argumenta que a iniciativa combate o etarismo no mercado de trabalho e reduz o desemprego prolongado entre trabalhadores com mais de 45 anos.
7: Esporte.
14: A Câmara analisa uma proposta que prevê a destinação de recursos ao esporte. A repórter Paula Bittar tem mais detalhes sobre a medida.
19: A Comissão de Constituição e Justiça da Câmara aprovou uma proposta de emenda à Constituição que estabelece que União, Estados, Distrito Federal e municípios deverão destinar anualmente pelo menos 1% da receita de impostos à promoção do desporto educacional e de alto rendimento. Além de definir percentuais mínimos, a proposta propõe um sistema de repasse de recursos entre os entes federativos para viabilizar políticas públicas integradas. Assim, do mínimo previsto para a União, 25% serão destinados aos estados e ao Distrito Federal e 25% aos municípios. Os critérios de rateio dos recursos serão definidos em lei complementar. O relator na comissão, deputado Helder Salomão, do PT do Espírito Santo, defende que a destinação de recursos mínimos pode colaborar para o incentivo ao esporte desde cedo.
20: A escola é a primeira oportunidade que o jovem, que o adolescente tem de começar a prática esportiva. E muitas escolas não têm a estrutura necessária, não têm o apoio. Nós precisamos ter recursos disponíveis, e nós estamos falando de 1% do total dos impostos arrecadados, para investir investimento em infraestrutura nas escolas do nosso país. Eu tenho certeza que nós vamos revelar muito mais talentos.
19: Segundo Helder Salomão, no futuro, mais dinheiro investido se transformará em mais medalhas para o país.
20: Hoje, nós temos o Bolsa Atleta, que é uma experiência bem-sucedida, porque vários ganhadores de medalha nas Olimpíadas que o Brasil participa são de atletas que tiveram o apoio do Bolsa Atleta. Eu acredito que nós, ao aprovarmos essa PEC e ela se transformar numa legislação que garante recurso para infraestrutura e apoio aos nossos jovens, adolescentes, nós teremos muitos talentos. O Brasil vai se destacar muito mais nas Olimpíadas, nas competições nacionais e internacionais.
19: A análise da proposta pela CCJ é apenas o primeiro passo da tramitação na Câmara. Agora, a PEC que destina recursos para o esporte, assim como outras que estão sendo analisadas em conjunto e tratam do mesmo tema, precisa passar por uma comissão especial e pelo plenário em 2 turnos de votação. Da Rádio Câmara, de Brasília, Paula Bittar.
12: A Câmara analisa projeto que cria uma política nacional para ampliar o acesso de crianças e adolescentes com autismo a atividades esportivas adaptadas. Autor da matéria, André Fufuca, do PP do Maranhão, afirma que a iniciativa utiliza o esporte como ferramenta de desenvolvimento, autonomia e inclusão social.
14: A matéria prevê a criação de núcleos e centros de esporte inclusivo e a capacitação de profissionais para atender esse público. André Fufuca destaca também a integração de ações nas áreas de esporte, educação, saúde e assistência social.
12: Termina agora esta edição especial do Jornal Câmara dos Deputados, produzida e apresentada pela Rádio Câmara de Brasília, em parceria com a Rádio Câmara de Vitória da Conquista, integrante da Rede Câmara de Rádio.
14: Eu agradeço ao Guilherme e a toda a equipe da Câmara de Vereadores de Vitória da Conquista pelo excelente trabalho conjunto.
12: Obrigado à Câmara dos Deputados por esta oportunidade. Este programa teve trabalhos técnicos de Everson Urani e apresentação de Márcio Aquilissardi e Guilherme Barbosa. Boa noite.
14: O Jornal Câmara dos Deputados volta amanhã. Fique agora com as notícias do Tribunal de Contas da União.
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0: O Tribunal de Contas da União lançou um novo episódio do videocast Diálogos com TCU sobre os impactos das apostas esportivas online, conhecidas como bets. O programa trata de endividamento, saúde pública, lavagem de dinheiro, mercado ilegal e a atuação do Estado no setor. Em 2024, as bets movimentaram cerca de R$130 bilhões no Brasil. A auditoria do TCU identificou que plataformas não autorizadas ainda operam entre 41% e 51% do mercado brasileiro. No episódio, o advogado Roberto Lacerre alerta.
21: Você...

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2: 8 horas.
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12: 8:44.

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3: 8:59.